0: 229.400 novos registros contra 165.659 no ano passado. O número de primeiros emplacamentos responde pela maior parte do aumento, representando 66% do total de registros. Contudo, a alteração do local de registros do veículo de outro estado para o Paraná também cresceu significativamente. De acordo com o secretário da Fazenda, Norberto Ortigara, esse crescimento já era esperado pelo governo do estado desde a redução da alíquota do imposto sobre a propriedade de veículos automotores, IPVA. Se tratando de registros de primeiro emplacamento no primeiro quadrimestre, 2026 apresentou uma alta de 53% em relação a 2025, quando a redução do IPVA ainda não havia sido anunciada. A Secretaria de Estado da Fazenda, CEFA, também já previa o crescimento na taxa de transferência de emplacamentos para o Paraná com desconto tributário. Em 2026, essa parcela dos registros cresceu em 34%. 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
1: Olá, uma boa noite.
2: Boa noite para você que nos acompanha em todo o país.
1: Quarta-feira, 12 de maio de 2026.
2: Vamos ao destaque do dia, mais de 11 bilhões de reais no combate ao crime organizado.
1: O governo do Brasil lança plano com foco na desarticulação financeira e operacional de facções criminosas.
2: Presidente Lula destaca a união com estados e municípios para enfrentar a violência e garantir a segurança de todos os brasileiros.
3: O território será devolvido ao povo brasileiro de cada cidade e de cada estado.
1: E ainda, o governo do Brasil zera impostos de importação sobre compras internacionais, a chamada taxas das blusinhas.
2: O imposto vale para importação de produtos de até $50, cerca de R$250.
1: E você vai ouvir também prevenção e controle aos incêndios florestais.
2: Novos equipamentos foram entregues para reforçar a ação no Cerrado e Pantanal.
1: Um investimento de R$150 milhões do Fundo Amazônia, Gabriela Noronha.
4: Os equipamentos entregues vão fortalecer a atuação em áreas de difícil acesso e reduzir o tempo de resposta aos incêndios no Cerrado e Pantanal.
2: Hoje, na apresentação da Voz do Brasil, eu, Luciana Vasconcelos e Nazi Brum.
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2: Para combater o crime do país.
1: O programa Brasil contra o Crime Organizado conta com investimentos e financiamentos que ultrapassam os 11 bilhões de reais.
2: Entre as ações previstas está a asfixia financeira do crime organizado para atingir fluxos ilícitos e lavagem de dinheiro.
5: O programa Brasil contra o Crime Organizado conta com quatro eixos. O primeiro mira a estrutura financeira das organizações criminosas, como, por exemplo, a lavagem de dinheiro. Para isso, o país vai ampliar as forças integradas de combate ao crime organizado, que farão operações interestaduais de alta complexidade, como explicou o secretário nacional de Segurança Pública, Francisco Veloso.
6: O crime organizado, diferente de outros tipos penais, tem um objetivo muito claro. Claro, ele quer ter lucro. Para isso, nós temos as forças integradas de combate ao crime organizado em todos os estados. E nós vamos criar ficos nacionais. Abriremos em São Paulo, no Rio, no Nordeste, no Sul e no Norte.
5: Outro eixo busca melhorar a investigação de homicídios, com fortalecimento das polícias científicas, dos institutos médicos legais e da rede integrada de bancos de perfis genéticos. O último ponto busca desarticular o mercado ilegal que abastece as organizações criminosas, a partir do tráfico de armas, munições, acessórios e explosivos. O programa prevê a criação da Rede Nacional de Enfrentamento do Tráfico de Armas. O ministro da Justiça e Segurança Pública, Wellington Lima e Silva, ressaltou a importância da participação dos estados e municípios no trabalho conjunto.
7: É fundamental que cada um dos agentes de segurança aqui

0: plano como o seu. O programa é do Brasil. O programa não é só do governo federal. O programa é do Brasil e de cada um dos cidadãos para que nós possamos viver sem medo.
1: Presidente Lula destacou a união necessária para combater o crime organizado e disse que o plano vai devolver o Brasil aos brasileiros.
2: O território será devolvido ao povo brasileiro de cada cidade e de cada estado, para que a gente possa dizer ao mundo que muitas vezes o criminoso não é o pobre, não é o negro, não é o desempregado que está no bairro pobre. Muitas vezes o responsável está no andar de cima, engravatado, tomando uísque e zombando da nossa cara.
1: Para colocar o programa Brasil contra o Crime Organizado em prática, o governo prevê mais de R$1 bilhão em recursos diretos já em 2026. São quase 390 milhões para combater o fluxo de dinheiro ilegal, 330 milhões para reforçar presídios, 201 milhões para investigação de homicídios e 145 milhões para enfrentar o tráfico de armas. Além disso, será criada uma linha de crédito de 10 bilhões de reais para estados e municípios investirem em equipamentos, tecnologia e estrutura para as forças de segurança. Reportagem Márcia Fernandes.
3: E a gente segue falando sobre esse plano lançado hoje, mais especificamente sobre o eixo voltado às políticas penais.
4: Está prevista a criação do Centro Nacional de Inteligência Penal, além da aquisição de equipamentos, realização de operações nacionais e capacitação de servidores.
3: E para falar mais sobre o assunto, temos conosco ao vivo pela internet o secretário nacional de políticas penais, André Garcia. Boa noite, secretário.
5: Boa noite, Luciana. Boa noite, Nazi Brum. Boa noite a todos os nossos ouvintes.
3: Secretário, no que se refere às políticas penitenciárias, o que o senhor pode falar para a gente sobre as medidas que serão adotadas e os investimentos que serão feitos, inclusive em presídios estaduais?
5: Bem, o nosso programa, ele teve uma premissa importante, que foi a orientação do presidente Lula e do ministro Wellington César, de também aproveitar o que vinha dando certo, experiências exitosas e programas do governo junto com os estados e o Distrito Federal, que já estavam funcionando e que precisavam de certa forma de maior robustez e maior aporte financeiro. Essa premissa, por exemplo, foi a que regeu o eixo 1, que trata de asfixia financeira do crime organizado, e isso teve e que teve como parâmetro a recente Operação Carbono Oculto, uma operação que foi realizada em parceria com a Receita Federal, Polícia Federal e o Estado de São Paulo, e foi muito exitosa porque atingiu fortemente a criminalidade organizada entranhada em instâncias de poder econômico que comumente não são atingidas em operações policiais. A mesma premissa nós usamos no sistema penitenciário, porque nós temos um modelo de excelência que é administrado pelo governo federal, que é o sistema penitenciário federal, seguro, rígido, que permite um controle e monitoramento de diversas lideranças criminosas no nosso país. São 5 unidades, 5 presídios federais, estão espalhados pelo país e são administrados pelo governo federal. E a nossa pretensão é, após identificadas as unidades, os presídios nos estados, que precisavam, porque abrigavam lideranças criminosas locais, precisavam de uma elevação do padrão de segurança, foi exatamente isso. Elevar o padrão de segurança para protocolos, treinamentos, capacitações e, importante, equipamentos de segurança similares ao que nós aplicamos nos presídios federais. E assim, isolar lideranças criminosas e não permitir que essas lideranças impactem na segurança pública do cidadão e da cidadã brasileira.
4: Secretário, uma das estratégias, como o senhor falou, é isolar essas lideranças criminosas. E uma das ideias é interromper a comunicação entre esses detentos. Como que está previsto nesse plano?
5: Bem, há um conjunto de ações que tem esse objetivo. Primeiro, reforçar, robustecer os protocolos de segurança nessas unidades dos estados, treiná-los, que é para aplicação de protocolos rígidos, semelhantes ao que são aplicados no sistema penitenciário federal. Não há incidência, para que o nosso ouvinte, também quem está nos vendo aqui pelas redes sociais, não há incidência de celulares nem de objetos ilícitos nas penitenciárias federais. E nós queremos isso em todas as penitenciárias que nós escolhemos como mais sensíveis em todos os estados. Não queremos objetos ilícitos, não queremos celulares e não queremos nenhum tipo de droga ou arma branca ou qualquer outro tipo de

0: artefato que seja utilizado contra os policiais penais, contra a sociedade. E essa foi a premissa, como eu disse, que foi implementada, que está sendo implementada, que será implementada com o nosso programa Brasil contra o Crime Organizado. Além do treinamento, nós vamos doar equipamentos. Equipamentos que vão elevar o nível de segurança, treinar os policiais e servidores também para a utilização desses equipamentos. Por exemplo, eu posso dizer aqui drones modernos para vigilância, kits de varredura eletrônica que vão permitir levantar onde há aparelhos eletrônicos ligados ou desligados, celulares em presídios, identificar onde estão esses celulares e retirá-los das celas, se for o caso, aparelhos de raio-x, scanners corporais, e também o governo federal, de forma inédita, vai realizar a contratação de bloqueadores de celulares e vai com essa contratação disponibilizar para que os estados possam, nas unidades, aplicar essa tecnologia de silenciamento de comunicação. Então, além disso, nós vamos realizar operações programadas, que são operações voltadas para identificar esses equipamentos, esses aparelhos eletrônicos nessas unidades e retirá-las, que são as operações modo avião, que nós denominamos assim. Usamos um equipamento que permite o rastreamento de aparelhos eletrônicos, que são equipamentos nossos aqui da Secretaria Nacional de Políticas Penais e da Polícia Penal Federal, e também a Operação MUTI, que é a operação organizada com os estados para retirada desses celulares e de qualquer outro material ilícito que esteja nas prisões. Ou seja, vamos atuar com inteligência, equipamentos, treinamento e operações policiais intensas, de modo a não permitir que haja comunicação desses presídios, desses indivíduos custodiados nesses presídios, para além dos muros das unidades penais.
1: Secretário, como é que vai funcionar esse Centro Nacional de Inteligência Penal? Ele vai ter ações integradas aí com todos os estados?
0: Exato, ele vai nos ajudar, inclusive, na coordenação dessas operações que hoje nós coordenamos aqui diretamente da Secretaria, as operações MUTI e Modo Avião, que são operações nacionais realizadas em diversos estados ao mesmo tempo. Vai congregar também policiais penais das diversas polícias estaduais, vai permitir um maior fluxo de informações, num modelo muito semelhante ao que se chama de centro de fusão de informações, ou nos Estados Unidos conhecido como Fusion Centers, que são centros em que estão todas as agências policiais, no nosso caso, todas as polícias, representantes de todas as polícias penais, inclusive a federal, que vão conviver, trocar informações, coordenar operações e dar um dinamismo maior às ações no ponto de vista nacional.
2: Então tá ótimo, secretário. É uma área muito importante e o governo está de olho nisso, então, né?
0: Exatamente, é uma área fundamental para a segurança pública do cidadão brasileiro, né? É onde tudo começou, porque as organizações criminosas surgiram nos presídios e vão terminar, porque a determinação do governo é essa: controlar e manter esses indivíduos isolados e não permitir que haja comunicação nem influência na vida do cidadão que vive fora dos muros dos presídios.
1: Bom, nós conversamos com André Garcia, secretário nacional de Política Penal. Secretário, muito obrigado pela entrevista à Voz do Brasil.
0: Eu que agradeço a oportunidade, estou aqui sempre à disposição de vocês e dos nossos ouvintes.
2: O período de seca está começando na região central do Brasil.
1: E com ele vem o maior número de ocorrências de incêndios florestais.
2: Viaturas e equipamentos que vão ajudar no combate ao fogo foram entregues hoje pelo governo federal.
1: Os investimentos são do Fundo Amazônia e pela primeira vez serão aplicados nos biomas Cerrado e Pantanal.
3: Caminhões especializados no combate a incêndios florestais, caminhonetes 4x4 equipadas, sopradores e aeronaves remotamente pilotadas. Os equipamentos entregues nesta terça-feira vão fortalecer a atuação em áreas de difícil acesso e reduzir o tempo de resposta aos incêndios no Cerrado e Pantanal. O investimento total de R$150 milhões vem do Fundo Amazônia, administrado pelo Banco Nacional de Desenvolvimento Econômico e Social, BNDES. Segundo o ministro da Justiça e Segurança Pública, Wellington César Lima, esse é o maior investimento já realizado pelo governo federal para ampliar o combate aos incêndios florestais. O ministro destacou ainda que a entrega vai agilizar o trabalho de combate ao fogo.
4: Cada minuto reduzido no tempo de resposta significa menos destruição ambiental, menos prejuízo econômico e mais proteção para a população brasileira.
3: Os equipamentos vão beneficiar os corpos de bombeiros militares.

lugares do Piauí, Bahia, Goiás, Minas Gerais, Mato Grosso do Sul e Distrito Federal, além da Força Nacional de Segurança Pública e Brigadas Florestais. A medida faz parte da Política Nacional de Manejo Integrado do Fogo, criada em 2024 e gerida pelo Ministério do Meio Ambiente e Mudança

0: do exterior para monitorar permanentemente os cenários de risco climático e de risco, portanto, de incêndios. Esse dado é traduzido em planejamento, é levado para a sala de situação e articula e organiza a ação do governo federal. Nós, em 2025, reduzimos a área queimada no Brasil inteiro em 39%.
1: Esse é o primeiro investimento do Fundo Amazônia em biomas fora da Amazônia Legal. O fundo, restituído em 2023, após 4 anos de paralisação, já aprovou mais de R$400 milhões para apoiar os corpos de bombeiros de 9 estados da Amazônia Legal no combate a incêndios. Reportagem Gabriela Noronha.
2: O presidente Lula acaba de anunciar que zerou os impostos para compras de até US$50 sobre compras internacionais online, tributos que ficaram conhecidos como taxa das blusinhas.
3: Segundo o secretário executivo do Ministério da Fazenda, Rogério Seron, essa medida só pôde ser anunciada após o combate ao comércio ilegal.
4: Isso só foi possível depois de um avanço muito significativo para regularizar o setor. O contrabando, que era uma marca presente nesse setor, ele foi eliminado. Agora um setor regularizado e continuará regular vai poder usufruir dessa isenção, dessa zeragem de tributação sobre esses produtos. Vai beneficiar a população mais carente, mais pobre, que utiliza muito dessas plataformas para adquirir produtos que são muito importantes para o seu dia a dia.
2: A mudança será publicada em edição extra do Diário Oficial de hoje e já passa a valer a partir de amanhã.
3: Estudantes com dívidas no Fundo de Financiamento Estudantil, FIES, podem realizar a renegociação de débitos a partir de amanhã por meio do Desenrola FIES.
2: Os contratos em atraso poderão ser quitados com descontos de até 99% sobre o valor da dívida.
3: A expectativa é atender mais de 1 milhão de estudantes.
5: Pode participar do programa quem teve contrato firmado até 2017 e que estava na fase de pagamento em 4 de maio de 2026. A negociação pode ser feita até 31 de dezembro deste ano. A expectativa é que mais de 1 milhão de estudantes sejam beneficiados com refinanciamento. O Desenrola FIES faz parte do novo Desenrola Brasil, programa lançado pelo governo federal no início deste mês para reorganizar a vida financeira de milhões de brasileiros e ampliar o acesso ao crédito em melhores condições. A medida, no entanto, não prevê a utilização do FGTS para abatimento das dívidas, como acontece em outras renegociações do Desenrola Brasil. Outra vantagem é para os estudantes que mantêm os pagamentos em dia. O programa oferece a possibilidade de quitação integral do débito com 12% de desconto sobre o saldo devedor. Para facilitar o atendimento, todo o processo de renegociação será realizado pelos canais digitais do banco responsável pelo contrato. No portal do Ministério da Educação foi publicada uma matéria com o passo a passo da renegociação. Acesse gov.br/mec e saiba mais. Reportagem Talita Albuquerque.
3: E ainda sobre o Desenrola, mas desta vez para o agricultor familiar que está com as contas no vermelho.
2: O Desenrola Rural está a todo vapor com descontos de até 96% do valor da dívida.
3: A iniciativa quer melhorar a saúde financeira dos produtores rurais e facilitar o acesso ao crédito de olho na safra 2026-2027.
6: Nas praias de Tamandaré, no litoral do Pernambuco, Fabrício do Nascimento aprendeu a pescar com os avós e se dedica à atividade artesanal ao longo de 20 anos. Recentemente, decidiu aumentar a renda e investiu na criação de abelhas. Durante a pandemia, o novo negócio virou um problema e o que antes era investimento virou dívida, como relembra Fabrício.
7: E foi na época que eu comecei a tirar meu primeiro empréstimo, foi em torno de R$2.000. Tive os problemas no decorrer da pandemia, não tive condições de pagar.
6: Foi só no ano passado que Fabrício conseguiu a tão esperada saúde financeira nos negócios. O produtor rural aderiu ao programa de renegociação de dívidas do governo do Brasil. Os descontos permitiram que ele limpasse o nome e pudesse sonhar alto.
7: Quitei essa dívida, investi na minha área da pesca e na área da apicultura. Eu estou querendo um investimento maior. Meu sonho é fazer minha agroindústria, para a produção de mel também.
6: O sonho de Fabrício e de outros agricultores rurais pode se tornar realidade com um novo Desenrola Rural. O programa permite renegociação e liquidação de débitos com descontos que chegam até 96% e atende quem tem débitos vinculados ao Programa Nacional de Fortalecimento da Agricultura Familiar, o PRONAF. Podem

0: Ser beneficiados agricultores familiares, assentados da reforma agrária, pescadores artesanais, povos e comunidades tradicionais e cooperativas da agricultura familiar. A expectativa é que os descontos ajudem os produtores a planejar a safra 2026-2027, como explica a ministra do Desenvolvimento Agrário e Agricultura Familiar, Fernanda Machiavelli.
1: Nós conseguimos, no âmbito do Desenrola Brasil, reabrir um desenrola rural. Agora, nessa nova rodada, nós de novo temos condições muito favoráveis para essa renegociação. São descontos bastante convidativos para conseguir promover essa regularização das dívidas dos agricultores familiares. Nós esperamos que a partir do desenrola rural, os agricultores familiares voltem a acessar o crédito do Pronaf, estejam na produção de alimentos, participando ativamente da ampliação da nossa safra 2026-2027.
0: A adesão ao desenrola rural pode ser feita até 20 de dezembro de 2026. Para as dívidas do Pronaf ou contratadas junto a instituições financeiras, a regularização deve ser feita diretamente nessas empresas. Se o débito estiver na dívida ativa da União, é possível limpar o nome diretamente no site do Regularize. Mais informações sobre o desenrola rural, acesse gov.br/MDA. Reportagem Edinaldo Júnior.
2: E hoje a ministra do Desenvolvimento Agrário e Agricultura Familiar, Fernanda Machiavelli, apresentou um balanço das ações voltadas ao setor.
3: Ela destacou as políticas voltadas às mulheres rurais, com a implementação de 110 mil quintais produtivos, que são espaços de produção diversificada de alimentos saudáveis, sementes e insumos, fundamentais para a soberania e a segurança alimentar.
2: A União Europeia retirou o Brasil da lista de países autorizados a exportar produtos de origem animal destinados ao consumo a partir de 3 de setembro.
3: Por meio de nota, o governo brasileiro informou que recebeu com surpresa a notícia e que tomará prontamente todas as medidas necessárias para reverter essa decisão.
2: O chefe da delegação do Brasil junto à União Europeia já tem reunião agendada para amanhã com as autoridades sanitárias do bloco.
3: O Brasil é o maior exportador do mundo de proteínas de origem animal e o principal fornecedor de produtos agrícolas ao mercado europeu.
2: Todas as informações sobre pré-natal, parto, puerpério, cuidados com o bebê, vacinação, alimentação, saúde mental e rede de apoio, tudo em um único lugar.
3: E agora disponível também pelo celular com mais praticidade e segurança.
2: É a nova caderneta brasileira da gestante, lançada hoje no Rio de Janeiro pelo ministro da Saúde, Alexandre Padilha.
4: Márcia Silva de Araújo, de Planaltina, no Distrito Federal, está grávida de 4 meses. É a sua terceira gestação, mas ela ainda toma todos os cuidados necessários nessa fase. As vacinas estão em dia e todo mês tem consulta de pré-natal.
5: Saiu de uma, já tem outra no outro mês. E é um momento muito delicado, que a mãe tem que ser acompanhada, sim. Você tá gerando um bebê, você tem que ter uma assistência da família e do posto de saúde. Eu acho muito importante.
4: Para facilitar e ampliar a organização de exames de pré-natal e dos cuidados com as mães e seus bebês, o Ministério da Saúde lançou nesta terça-feira a nova caderneta brasileira da gestante. A versão reformulada do documento reúne todas as informações da mulher desde a gravidez ao pós-parto. Outra novidade é que o conteúdo da caderneta agora vai estar integrado com o Meu SUS Digital. Tudo na palma da mão para garantir um atendimento mais qualificado a gestantes, de acordo com o ministro da Saúde, Alexandre Padilha.
6: Nós temos 85% das equipes de saúde da família no Brasil inteiro que usam já o prontuário eletrônico do Ministério da Saúde. Então, a expectativa é que ele fique na mão da gestante, na mão dos profissionais de saúde, como se fosse a verdadeira bíblia da gestação, do cuidado das mulheres no nosso país.
4: O documento também traz informações de cidadania, como saúde mental, luto materno e parental e violência obstétrica. E tem espaço para registros específicos sobre o acompanhante, métodos de alívio da dor, posições para o parto, procedimentos a serem evitados e rede de apoio. Maria Silva de Araújo, do Início da Matéria, aprovou a novidade.
5: Vai melhorar bastante no sentido de facilitar a nossa vida. Hoje em dia também está sendo tudo digital. E aí eles vão passando do computador para o outro. Então, assim, é maravilhoso.
4: Além da versão digital, serão distribuídos 3 milhões e 200 mil exemplares da caderneta física em todo o Brasil. Reportagem Natália Koslick.
3: O acesso à caderneta brasileira da gestante é feito pelo aplicativo Meu SUS Digital, disponível para Android e iOS ou pela versão

0: web da plataforma.
1: Abertas as inscrições para o Fórum Nacional da Rede de Parcerias, promovido pelo Ministério da Gestão e da Inovação em Serviços Públicos.
0: O evento busca aprimorar as políticas públicas e o impacto dos serviços na vida do cidadão, com mais de 240 painéis, palestras e oficinas.
1: O evento será realizado entre 9 e 11 de junho no Centro de Convenções Ulisses Guimarães, em Brasília.
0: As inscrições são gratuitas e podem ser feitas no endereço gov.br/rede de parcerias.
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0: Fique agora com as notícias do Poder Judiciário e do Congresso Nacional. Uma boa noite.
1: Boa noite para você e até amanhã.
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3: Você vai ouvir agora notícias do Poder Judiciário.
4: STF pede novas providências de órgãos para aprimorar transparência das emendas parlamentares.
5: STJ afasta indenização do DPVAT em acidente ocorrido durante prática de crime.
4: Justiça do Trabalho registra mais de 600 mil casos de assédio moral.
5: Boa noite, eu sou Marcela Luiza.
4: E eu sou Marcelo Della Libera.
5: Supremo Tribunal Federal pede novas providências para reforçar a transparência e o controle sobre as emendas parlamentares.
4: A decisão é do ministro Flávio Dino e envolve órgãos de fiscalização do Senado, do Governo de São Paulo e da Justiça Eleitoral. Carolina Chaves.
6: Na decisão, Flávio Dino pediu ao Tribunal de Contas da União informações sobre o funcionamento de um painel de acompanhamento das emendas parlamentares e cobrou esclarecimentos da Controladoria Geral da União sobre limitações na estrutura do órgão. O ministro também quer explicações do Senado sobre a possibilidade de ampliar regras contra nepotismo envolvendo suplentes de senadores e familiares. Já o governo de São Paulo deverá esclarecer suspeitas de acordo político relacionado à destinação de emendas de bancada federal. A decisão ainda determina que assembleias legislativas e a Câmara Legislativa do Distrito Federal comprovem a adaptação das regras locais ao modelo federal de execução das emendas. O relator também encaminhou ao Tribunal Superior Eleitoral e à Procuradoria-Geral Eleitoral pedidos de análise sobre possíveis riscos de uso irregular de emendas parlamentares em campanhas eleitorais.
5: A indenização do extinto seguro DPVAT não é devida se o acidente de trânsito ocorreu durante a prática de crime.
4: Esse posicionamento é do STJ. Fátima Uchoa.
7: Um homem roubou uma motocicleta com a qual logo depois sofreu acidente de trânsito. Ele pediu a indenização do seguro obrigatório DPVAT, que hoje está extinto, e a Justiça do Paraná determinou o pagamento. No entanto, a quarta turma do STJ deu provimento ao recurso especial da seguradora. Para a ministra relatora Isabel Galotti, a existência de conduta dolosa da vítima afasta a cobertura securitária quando o risco é deliberadamente provocado, como no caso do roubo de veículo com uso da motocicleta subtraída.
5: Justiça do Trabalho registra mais de 600 mil casos de assédio moral.
4: O levantamento considerou o período de 2020 a 2025. William Nascimento.
8: Nos quatro primeiros meses de 2026, já foram formalizadas mais de 30 mil ações por assédio moral. Ele está no comentário constrangedor, na punição injusta, na intimidação, em situações que afetem a dignidade de quem trabalha e causem danos à saúde física e mental. E a empresa é responsável por atitudes como essa. Se não cuidar do ambiente de trabalho, pode responder por isso. E esse é o alerta do coordenador-geral do programa Trabalho Seguro, ministro Agra Belmonte. Investimento é prevenir. Custo é a empresa ter de pagar indenizações.
5: A partir do dia 15 de maio, pré-candidatos já podem começar a arrecadar dinheiro para financiar as campanhas das eleições gerais de 2026.
4: Um dos meios de arrecadação é por meio do financiamento coletivo, conhecido como vaquinha virtual. Estevam Furtado.
9: A vaquinha virtual já foi usada nas eleições de 2018, 2020, 2022 e 2024. O modelo, também chamado de crowdfunding, permite arrecadar recursos pela internet, por sites, aplicativos e plataformas digitais. As empresas que oferecem esse serviço precisam estar

0: assinadas e aprovadas pelo Tribunal Superior Eleitoral, além de serem contratadas antes por pré-candidatos ou partidos, conforme prevê a Lei das Eleições. A página sobre financiamento coletivo já está disponível no portal do TSE. Até agora, 4 empresas foram aprovadas para atuar nas eleições de outubro e outras 2 estão com cadastro incompleto.
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1: Uma boa noite.
2: Boa noite.
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0: Eu sou Paula Groba e estes são os destaques de hoje do Jornal do Senado, que começa agora. Plenário aprova renovação automática da CNH para bons motoristas. Avança projeto que endurece punições para fraudes no mercado financeiro. Aprovadas regras mais rígidas para o fechamento de escolas rurais. Boa noite. Motoristas com bom histórico no trânsito garantiram mais facilidade para renovar a carteira de habilitação. O plenário aprovou hoje a medida provisória que permite a renovação automática da CNH para condutores inscritos no Registro Nacional Positivo de Condutores, cadastro que reúne quem não cometeu infrações de trânsito no período de 12 meses. Mas o texto aprovado pelo Congresso inclui ainda a necessidade de exame médico para a renovação. A proposta segue agora para a sanção presidencial. Os detalhes com o repórter Alexandre Campos.
1: Relator da medida provisória, quando o texto esteve na comissão mista, o senador Renan Filho, do MDB de Alagoas, afirmou que dificultar o acesso à CNH impede que muitas pessoas entrem no mercado de trabalho.
2: É por isso que o Brasil vive, de certa maneira, um apagão de motoristas de caminhão, especialmente os caminhões de grande porte. Porque a burocracia afugenta o jovem da primeira habilitação. E ao fazê-lo, afugenta também a formação de condutores profissionais.
1: A renovação automática da CNH deverá ser precedida de exames de aptidão física e mental. Essa exigência foi novidade, já que não constava no texto original da MP. Renan Filho acatou emenda para reintroduzir essa obrigatoriedade. De acordo com o texto aprovado, o motorista habilitado poderá optar pela CNH digital gratuita caso prefira não pagar pelo documento físico. A MP, que segue para sanção, ainda prevê a correção anual pelo IPCA dos valores referentes aos exames de aptidão física e mental e de avaliação psicológica a serem fixados nacionalmente pela União.
0: E brasileiros que sofrem com dores persistentes por meses ou até anos poderão ter atendimento mais especializado no SUS. O plenário aprovou um projeto que estabelece regras para o cuidado de pessoas com dor crônica na rede pública de saúde. A proposta garante atendimento integral aos pacientes e cria o Dia Nacional de Conscientização e Enfrentamento da Dor Crônica em 5 de julho. O texto segue para a sanção presidencial. Carros abandonados em ruas e terrenos públicos, além de prejudicarem a paisagem urbana, podem acumular água, atrair vetores de doenças e causar danos ao meio ambiente. E para enfrentar esse problema, a Comissão de Meio Ambiente aprovou um projeto que obriga os proprietários a retirar os veículos abandonados que representem risco à saúde pública ou ao meio ambiente. Os detalhes com Patrícia Oliveira.
3: O projeto do senador Confúcio Moura, do MDB de Rondônia, foi relatado pela senadora Tereza Cristina, do Progressistas de Mato Grosso do Sul. Ela alterou a lei do desmonte e o Código de Trânsito Brasileiro para acelerar o destino de carros apreendidos e não reclamados por meio de leilões. Uma das novidades é a integração ao Sistema Nacional de Resíduos Sólidos para rastrear peças retiradas de veículos e combater o mercado ilegal. A ideia é priorizar a chamada economia circular. Antes de reciclar ou descartar um veículo, será obrigatório tentar reaproveitar peças e componentes em boas condições, como destacou a senadora Tereza Cristina.
4: Com isso, damos um passo concreto para reduzir impactos ambientais, organizar o setor e transformar

0: transformar passivos em oportunidades econômicas.
1: Empresas de desmontagem também terão de tratar corretamente fluidos e resíduos poluentes. O projeto segue para análise da Comissão de Assuntos Econômicos.
2: O senador Paulo Paim, do PT do Rio Grande do Sul, elogiou o programa Brasil contra o Crime Organizado, lançado pelo governo federal. Segundo ele, a iniciativa articula inteligência, integração entre os entes federativos e mais de 11 bilhões de reais em investimentos para o enfrentamento das facções criminosas. Paim destacou que o programa prevê ações contra a lavagem de dinheiro, o tráfico de drogas e o crime organizado nos presídios, além de medidas para aumentar a elucidação de homicídios. O senador também defendeu a importância de políticas sociais, educação e geração de emprego no combate à criminalidade.
3: O crime organizado não se combate apenas na ponta, no confronto direto. É preciso atingir suas estruturas, suas fontes de financiamento, sua capacidade de articulação e o seu poder de infiltração. Não basta prender executores, é preciso prender, mas também desmontar os esquemas de lavagem, recuperar ativos e cortar o fluxo ilícito que sustenta essas organizações.
2: Já o senador Espiridião Amin, do PP de Santa Catarina, criticou a decisão do ministro do STF, Alexandre de Moraes, que suspendeu a aplicação da lei da dosimetria até a análise do plenário da corte. Segundo o parlamentar, a medida representa interferência em uma decisão do Congresso Nacional. Amin também defendeu a revisão das penas aplicadas aos envolvidos nos atos de 8 de janeiro e afirmou que o Congresso deve avançar no debate sobre a anistia aos condenados.
4: Se ele acha que a lei é inconstitucional, ele tem que submeter imediatamente, mas a lei entra em vigor. Quer dizer, agora o ônus da decisão do Supremo é do cidadão que foi beneficiado pela dosimetria. Quer dizer, a decisão soberana do Congresso fica condicionada ao despacho monocrático.
2: Dinheiro desviado, balanços maquiados e investidores enganados. Fraudes no mercado financeiro que podem causar prejuízos bilionários e abalar a confiança na economia passaram a ser alvo de regras mais duras no Senado. A Comissão de Assuntos Econômicos aprovou hoje um projeto que prevê a prisão para fraudes contábeis e a manipulação de informações que levem investidores ao erro no mercado de capitais. Os detalhes com a repórter Marcela Cunha.
5: A proposta da senadora Augusta Brito, do PT do Ceará, foi apresentada depois do caso das lojas americanas. O texto aprovado pune a fraude contábil, como alterar balanços, informar dados falsos ou esconder operações realizadas pela empresa. A pena prevista é de 2 a 6 anos de prisão e multa. O relator, senador Oriovisto Guimarães, do PSDB do Paraná, afirmou que o texto foi ajustado para deixar mais claro o que deve ser considerado crime, sem gerar insegurança jurídica no mercado de ações.
6: É preciso que essa legislação seja muito objetiva. Até porque nesse mercado de ações é impossível a qualquer administrador garantir resultados. Tá? É sempre uma dúvida. Mercado de ações você pode ganhar e você pode perder. No Brasil ou em qualquer lugar do mundo. Então nós precisamos tomar muito cuidado na tipificação desses crimes para não criar insegurança jurídica e para não criar mais ilusão ainda para o aplicador.
5: A proposta também prevê aumento da pena quando a fraude causar grandes prejuízos, atingir muitas vítimas ou abalar a confiança no sistema financeiro. Em caso de condenação, o responsável poderá ficar impedido de exercer atividade empresarial ou ocupar cargos de direção, conselho ou gerência. O projeto segue para a Comissão de Constituição e Justiça.
2: E o fechamento de escolas em áreas rurais, indígenas e quilombolas poderá ter regras mais rigorosas no país. O Senado aprovou um projeto que impede que decisões baseadas apenas em custos definam um encerramento dessas unidades. A proposta que segue para a sanção presidencial determina que o fechamento dessas escolas leve em conta não só os critérios econômicos, mas também o impacto social, cultural e as condições de acesso dos estudantes à educação. O repórter Rodrigo Rezende tem as informações.
7: A Comissão de Educação aprovou uma proposta apresentada pelo então senador Messias de Jesus, do Republicanos de Roraima, que cria normas para o fechamento de escolas rurais, indígenas e quilombolas. A relatora da proposta, senadora Jussara Lima, do PSD do Piauí, teve seu texto apresentado na comissão pela senadora Damaris Alves, do Republicanos do Distrito Federal. Ela destaca que o fechamento de uma escola não pode levar apenas em conta o aspecto

0: econômico.
1: Assegurar que decisões dessa magnitude não sejam tomadas de forma discricionária ou baseadas unicamente em critérios, presidente, de eficiência econômica, sem a devida consideração dos impactos sociais, culturais e pedagógicos.
0: A proposta prevê que, em caso de necessidade de fechamento da escola, será assegurado à comunidade escolar o prazo de 1 ano para a solução dos problemas gerados pelo fechamento. Um dos itens que deverá ser observado é um estudo da distância a ser percorrida pelos alunos em uma possível nova escola. A proposta segue para a sanção presidencial.
2: Com trabalhos técnicos de Eliseu Caires, o Jornal do Senado fica por aqui. Acompanhe agora as notícias da Câmara dos Deputados. Boa noite e até amanhã.

0: Câmara dos Deputados. Deputados analisam política para enfrentar os efeitos da seca no semiárido.
1: Projeto suspende pagamento de financiamento agrícola devido ao El Niño.
0: Comissão aprova punição para casos de violência digital contra a mulher.
1: Boa noite. Comissão aprova punição para uso de IA em ações de violência contra a mulher. A repórter Maria Neves nos conta sobre os casos.
2: A Comissão de Constituição e Justiça da Câmara dos Deputados aprovou o projeto de lei que torna crime alterar ou criar fotos, vídeos e áudios com uso de inteligência artificial para praticar violência contra a mulher. Quem incorrer na prática ficará sujeito à reclusão de 2 a 4 anos, além de multa. De acordo com o novo tipo penal, é crime adulterar, criar, manipular ou produzir fotos, vídeos e áudios utilizando sistemas de inteligência artificial. Para que a conduta seja punida, a manipulação deve ter o intuito específico de causar constrangimento, humilhação, assédio ou ameaça à mulher no contexto de violência doméstica e familiar. O relator, deputado pastor Marco Feliciano, do PL de São Paulo, destacou que a violência digital, ao distorcer a realidade e promover humilhações, assédios e ameaças, aumentam a vulnerabilidade das vítimas, causando danos emocionais e sociais.
3: Esse tipo de violência digital, que muitas vezes ocorre paralelamente a agressões físicas ou psicológicas tradicionais, amplifica o controle e o abuso sobre as mulheres, dificultando ainda mais o processo de superação e denúncia. É fundamental que a legislação avance na mesma velocidade que as tecnologias, garantindo que crimes cometidos por meio de inteligência artificial sejam tipificados e punidos de maneira adequada.
2: Ao apresentar o projeto, o deputado Fred Linhares, do Republicanos do Distrito Federal, também argumentou que a rápida evolução tecnológica possibilita a criação e a disseminação de conteúdos falsos e prejudiciais que aumentam ainda mais a vulnerabilidade das mulheres e agravam o impacto psicológico e social para as vítimas. A proposta, que torna crime alterar ou criar fotos, vídeos e áudios com o uso de inteligência artificial para praticar violência contra a mulher, ainda terá de ser votada pelo plenário. Da Rádio Câmara de Brasília, Maria Neves.
0: Justiça. Silvio Antônio do PL do Maranhão defende proposta de sua autoria voltada à imparcialidade do judiciário que determina uma quarentena para políticos que desejem ocupar cargos na magistratura. Para ele, os postos não podem ser utilizados como recompensas partidárias.
1: Silvio Antônio sustenta que o cidadão que necessita da justiça deve ser julgado com isenção e ser resguardado de decisões orientadas por agendas políticas e ideológicas. Ele entende que atualmente muitos representantes do judiciário têm desrespeitado essa determinação constitucional.
0: O PSOL entrou com uma ação direta de inconstitucionalidade no STF contra a redução de penas aos envolvidos nos atos de 8 de janeiro. Chico Alencar, do Rio de Janeiro, alega que a sessão do Congresso que derrubou o veto presidencial à matéria teve irregularidades.
1: Chico Alencar alega que qualquer anistia deve ser precedida de um debate com a população. Ele sustenta ainda que não houve arrependimento dos acusados para justificar o perdão e que a punição é necessária para proteger a

0: democracia e garantir a ética na política nacional.
1: Sérgio Turra, do PP do Rio Grande do Sul, critica a decisão do STF que suspendeu a chamada lei da dosimetria, recentemente aprovada pelo Congresso Nacional. Ele afirma que a medida desrespeita a decisão da Câmara e do Senado.
0: Sérgio Turra pede abertura de processo de impeachment contra o ministro Alexandre de Moraes. Ele argumenta que o caso compromete a independência harmônica entre os poderes por invadir as competências do legislativo.
2: Ações exteriores.
1: Luiz Lima, do Novo, do Rio de Janeiro, critica a participação de brasileiros em uma embarcação interceptada por Israel próximo a Gaza. O deputado afirma que a missão tem caráter de propaganda política favorável ao Hamas e não de ajuda humanitária à população palestina.
0: Luiz Lima questiona a incoerência de grupos que se colocam como defensores de causas internacionais, mas não enfrentam a violência no Brasil. Para ele, ao libertar os brasileiros, Israel age com mais senso de justiça do que o STF, no caso dos condenados pelo 8 de janeiro.
2: Política.
1: De acordo com o Marcon, do PT do Rio Grande do Sul, recentes operações da Polícia Federal indicam o envolvimento de lideranças da oposição no escândalo do Banco Master. O deputado critica a articulação de projetos que, segundo ele, beneficiavam instituições financeiras com recursos públicos.
0: Na visão de Marcon, partidos de oposição priorizam interesses do setor financeiro em detrimento de pautas trabalhistas, como o fim da jornada 6x1. O deputado defende o aprofundamento das investigações sobre a atuação de agentes políticos no caso.
2: Segurança Pública.
1: Reginaldo Lopes, do PT de Minas Gerais, elogia o lançamento do programa Brasil contra o Crime Organizado. O parlamentar lembra que o governo federal já encaminhou ao Congresso propostas de combate às facções criminosas e de integração das forças de segurança pública.
0: Reginaldo Lopes informa que o governo prevê investimentos de 11 bilhões de reais em ações de segurança. O deputado também destaca operações da Polícia Federal para enfraquecer financeiramente grupos ligados ao crime organizado.
1: Alexandre Lindenmaier, do PT do Rio Grande do Sul, classifica como histórica a criação do Programa Nacional de Combate ao Crime Organizado, lançado pelo governo federal. Ele elogia a articulação entre União, estados e municípios, além dos investimentos previstos para o setor.
0: Na visão de Alexandre Lindenmaier, o programa prioriza o combate ao financiamento do crime, ao tráfico ilegal de armas e à atuação de facções dentro dos presídios. Segundo ele, a proposta também amplia o controle nas unidades prisionais e fortalece as ações de inteligência.
1: Paulão, do PT de Alagoas, cumprimenta o Poder Executivo pelo lançamento do programa Brasil contra o Crime Organizado. A iniciativa prevê investimentos de 11 bilhões de reais para atacar o poder financeiro de facções criminosas em todo o país.
0: Paulão cita relações entre grupos criminosos, banqueiros e refinarias, como exemplo de ligações a serem asfixiadas pelo programa. Para ele, a presença de autoridades dos três poderes na cerimônia de lançamento demonstra a união de esforços em torno da solução para o problema.
1: Patrus Ananias, do PT de Minas Gerais, critica a proposta que permite ao trabalhador usar recursos do FGTS para comprar armas de fogo e munições. O parlamentar defende o fortalecimento de políticas públicas de proteção à população, em vez de ações que ampliem o acesso a armamentos.
0: Patrus Ananias afirma que o enfrentamento da violência deve priorizar a estruturação das polícias, o controle de fronteiras e a luta contra o crime organizado. Na opinião do congressista, o uso de recursos do FGTS para a compra de armas não contribui para a redução dos homicídios no país.
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2: Meio Ambiente.
1: Avança nas comissões da Câmara a proposta que cria uma política para enfrentar os efeitos da seca no semiárido. A repórter Sofia Peçanha tem informações sobre o tema.
4: A Comissão de Meio Ambiente da Câmara dos Deputados aprovou o projeto que institui a política de convivência com a seca nordestina. A proposta prevê

0: diretrizes para enfrentar os impactos da seca no semiárido brasileiro, por meio de ações como sistemas de monitoramento, planos de emergência para estados e municípios e investimentos em abastecimento de água. O texto destaca que a seca é um fenômeno natural e previsível da região e, por isso, deve ser tratada com planejamento contínuo por parte do poder público. Entre os objetivos da política estão garantir acesso à água e alimentação, reduzir desigualdades sociais e econômicas, estimular geração de renda, fortalecer a agricultura adaptada ao clima semiárido e promover a recuperação da Caatinga. O relator da proposta na comissão, o deputado Fernando Mineiro, do PT do Rio Grande do Norte, destacou a necessidade de integrar políticas públicas já existentes e fortalecer a atuação conjunta entre União, estados e municípios.
1: O que nós fizemos foi adequar, né, os termos, o projeto, a toda uma política da questão do semiárido, né, a Caatinga, né? Nós precisamos chamar a atenção e criar mecanismos como o projeto, como o substitutivo que apresentamos, determina. É preciso integrar as ações. Nós temos uma questão grave no Brasil, que é a invisibilidade, digamos assim, do que acontece na Caatinga.
0: A proposta também institui 3 programas nacionais. O Programa de Segurança Hídrica do Semiárido, voltado à ampliação do abastecimento de água, o Programa Semiárido Produtor de Energia, que incentiva a geração de energia solar, e o Programa de Preservação, Regeneração e Uso Sustentável da Caatinga. O projeto estabelece ainda a meta de preservar pelo menos 17% da Caatinga por meio de unidades de conservação de proteção integral, no prazo de 5 anos, além de contar com incentivo ao pagamento por serviços ambientais e a projetos de créditos de carbono, com prioridade para inclusão de pequenos produtores e comunidades locais. Para o deputado Fernando Mineiro, as medidas previstas no texto ajudam a estruturar uma política pública permanente para o semiárido brasileiro.
1: O PL conforma uma agenda coerente com a necessidade de previsibilidade climática, integração federativa e proteção de populações vulneráveis.
0: A autora da proposta, a deputada Isa Arruda, do MDB de Pernambuco, afirma que o semiárido brasileiro concentra cerca de 22 milhões de pessoas e enfrenta problemas históricos relacionados à pobreza, ao acesso à água e à vulnerabilidade climática. Ela destaca que a política pretende estimular o desenvolvimento sustentável do semiárido e ampliar a preparação das comunidades para enfrentar períodos prolongados de estiagem. Agora, a proposta que institui a política de convivência com a seca nordestina aguarda análise da Comissão de Finanças e Tributação. Da Rádio Câmara de Brasília, Sofia Peçanha.
2: Desenvolvimento Regional.
3: Bebeto do PP do Rio de Janeiro faz uma prestação de contas do seu mandato e destaca o envio de recursos para São João de Meriti. Segundo ele, as verbas foram destinadas principalmente às áreas de saúde, infraestrutura e equipamentos públicos do município.
4: O parlamentar também menciona investimentos em espaços esportivos, reforço da segurança pública e melhorias na mobilidade urbana da Baixada Fluminense. De acordo com Bebeto, as ações buscam ampliar a qualidade dos serviços e a infraestrutura local.
3: O do Rocha, do MDB, enaltece o legado de José Sarney à frente do governo do Maranhão. Na avaliação do deputado, a gestão do político foi marcada por obras estruturantes que impulsionaram o desenvolvimento urbano e econômico, principalmente da capital São Luís.
4: O deputado também ressalta iniciativas voltadas à educação durante o período. De acordo com Hildo Rocha, a implantação de ensino mediado por televisão e a ampliação da rede escolar contribuíram para aumentar o acesso dos jovens maranhenses à educação.
3: Albuquerque, do Republicanos, cumprimenta a atual gestão de Roraima. Ele destaca ações urgentes na área de saúde e segurança para recuperar a dignidade da população e a assinatura da progressão de perto de 1.700 servidores aguardada desde 2022.
4: O deputado ressalta ainda a regularização de salários atrasados e a nomeação de comandantes mulheres na polícia para priorizar o combate à violência de gênero. Albuquerque elogia ainda a iniciativa de colocar a aeronave oficial para atender emergências de saúde e de segurança.
2: Transportes.
3: Charles Fernandes, do PSD da Bahia, cobra do governo federal a retomada das obras da ferrovia Oeste-Leste, especialmente no trecho entre Caetité e o Oeste Baiano. O deputado afirma que a paralisação compromete investimentos já feitos há quase 20 anos, sem resultado concreto para a população.
4: Charles Fernandes ressalta que a ferrovia é essencial para escoar a produção agrícola do oeste da Bahia até o Porto Sul, no litoral do estado. Ele avalia que a redução de dependência do transporte por caminhões pode ampliar o desenvolvimento econômico na região.
2: Agricultura.
3: Heitor Fu, do PSD, manifesta apoio aos produtores de tabaco do sul do país e repercute protestos realizados no Rio Grande do

0: Sul. O deputado afirma que os agricultores enfrentam dificuldades com a classificação do produto, redução de preços e altos custos de produção.
1: Ele critica ainda medidas que, em sua visão, penalizam o setor produtivo do tabaco e cobra mais atuação da vigilância sanitária sobre a circulação de cigarros eletrônicos. Para Heitor Chu, a falta de controle sobre esses produtos também amplia riscos à saúde e fortalece o mercado ilegal.
0: Proposta de Dr. Flávio, do PL do Rio de Janeiro, pretende simplificar a comercialização de alimentos artesanais fora dos limites municipais. Para tanto, ele sugere padronizar a fiscalização entre os diferentes órgãos e unificar as licenças no selo de inspeção municipal.
2: E o selo de inspeção municipal, se ele for bem inspecionado na cidade, o mesmo profissional que faz a inspeção, ele vai fazer também a nível estadual e a nível federal. E cabe ao Ministério da Agricultura, o MAPA, essa autorização para que esse produto possa ser comercializado fora do seu município. Então, o que a gente quer hoje é simplificar que o nosso pequeno e médio produtor artesanal, que já herdou da sua família essa produção, ele consiga comercializar o seu produto. O Brasil hoje tem mais de 5.600 municípios e quase todos eles têm agricultura familiar e o produtor artesanal. Então, esse projeto só é um parágrafo na lei que autorize o nosso pequeno e médio produtor a comercializar o seu produto em municípios vizinhos.
1: De acordo com o Dr. Flávio, a escolha por um único selo vai impedir a apreensão e descarte de alimentos seguros para consumo ocasionados por entraves burocráticos. Ele pondera ainda que o texto incentiva investimentos em servidores locais para suprir a carência de fiscais sanitários.
0: Zé Neto, do PT da Bahia, celebra a aprovação pela Câmara da suspensão da importação de cacau da Costa do Marfim. Segundo ele, a medida busca proteger a produção nacional, especialmente nos estados da Bahia e do Pará, diante de riscos sanitários para o setor.
1: O parlamentar também destaca a articulação política em torno do projeto de sua autoria que barra a importação de cacau africano. Zé Neto argumenta que a proposta representa uma defesa da cadeia produtiva do cacau e da agricultura familiar brasileira.
3: Comissões.
0: Comissão aprova projeto que suspende pagamentos de financiamentos agrícolas por causa dos efeitos do El Niño. A repórter Silvia Munhato explica a medida que foi estendida para todo o país.
4: A Comissão de Agricultura da Câmara dos Deputados aprovou o projeto que suspende por 3 anos o pagamento de empréstimos agropecuários por produtores afetados pelo fenômeno climático El Niño. O El Niño é um fenômeno climático caracterizado pelo aquecimento anormal e persistente da superfície do Oceano Pacífico, na linha do Equador. O texto lista 9 tipos de programas de financiamento que só deverão ter os pagamentos retomados 1 ano após o fim da suspensão e em 3 parcelas anuais. O projeto original do deputado Léo Prates, do Republicanos da Bahia, citava apenas a região conhecida como Mato Piba, formada pelos estados do Maranhão, Tocantins, Piauí e Bahia. Mas o relator, deputado Coronel Meira, do PL de Pernambuco, estendeu a proteção aos atingidos em todo o país.
5: Considerando o caráter nacional e dinâmico dos efeitos do El Niño, mostra-se mais adequado e justo estender a abrangência da medida a todos os produtores rurais dos estados atingidos por estiagens severas, chuvas extremas e outros eventos correlatos e relacionados ao referido fenômeno.
4: A proposta que suspende pagamentos de empréstimos de produtores rurais afetados pelo El Niño será analisada agora pelas comissões de Finanças e Tributação e de Constituição e Justiça. Da Rádio Câmara de Brasília, Silvia Minhato.
3: Saúde.
1: Geraldo Rezende, do União de Mato Grosso do Sul, alerta para o surto de chikungunya nas aldeias Jaguapiru e Bororó, em Dourados. Ele informa que viabilizou a construção de novas unidades de saúde, a entrega de 300 novas casas para as famílias e a licitação de uma nova rede de abastecimento de água.
6: Nós conseguimos colocar uma emenda para a licitação acontecer o mais rápido possível para iniciar uma construção de nova captação, reservação e distribuição de água na reserva indígena. É um assinte a gente verificar que crianças com 7, 8 anos carregando lata de 20 litros de água barrenta e de pessoas idosas com 80, 100 anos carregando lata de água de 20 litros, água inclusive inapropriada para consumo.
0: Na visão de Geraldo Rezende, uma nova rede de abastecimento de água é fundamental para reduzir a mortalidade infantil e de idosos. O parlamentar também anuncia a construção de duas novas creches como parte do esforço para reverter a vulnerabilidade social na reserva.
1: Ana Paula Lima, do PT de Santa Catarina, registra o Dia Internacional da Enfermagem e cita a abertura da Semana Brasileira de Enfermagem na Câmara dos Deputados.

0: deputados. A parlamentar ressalta a importância da categoria para o funcionamento do Sistema Único de Saúde.
1: Ana Paula Lima também defende melhores condições de trabalho para enfermeiros, técnicos e auxiliares de enfermagem. Ela cita a mobilização da categoria pela aprovação da PEC, que vincula o piso salarial nacional à jornada de 30 horas semanais.
0: Termina agora o Jornal Câmara dos Deputados, com trabalhos técnicos de Everson Urani e apresentação de Márcio Aquiles Sardi e José Carlos Andrade. Uma ótima noite para você.
1: Boa noite, a Voz do Brasil volta amanhã.
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1: O ministro Cássio Nunes Marques, que começou oficialmente nesta terça-feira, dia 12, como presidente do Tribunal Superior Eleitoral, TSE, pretende priorizar a fiscalização das urnas eletrônicas, o combate à desinformação e a regulamentação do uso de inteligência artificial nas eleições. Entre as primeiras medidas da gestão está a criação de uma força-tarefa com os tribunais regionais eleitorais para revisar todo o parque tecnológico da Justiça Eleitoral. A iniciativa prevê uma auditoria em cerca de 500 mil urnas eletrônicas, incluindo modelos novos e antigos, para assegurar o pleno funcionamento dos equipamentos que serão utilizados no pleito presidencial de outubro. O magistrado também quer ampliar o monitoramento do uso de inteligência artificial em conteúdos eleitorais, buscando evitar manipulações e a disseminação de desinformação em larga escala. Em articulação com grandes plataformas digitais, chamadas Big Techs, o TSE deverá exigir mais transparência sobre conteúdos impulsionados, incluindo a identificação de financiadores, os valores investidos e os públicos alcançados pelas campanhas patrocinadas. 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
1: No embalo empolgante, emocionante da sua noite, a segunda parte do programa Décadas a partir de agora. Eu sou o Cleverson Daniel. Uma boa noite pra você que tá ouvindo em casa, no carro, no trabalho, levando a cultura sua FM de carona por onde você estiver, rodando, dando aquele rolê na cidade ou pela nossa região, nas mais de 40 cidades que chega o som aqui da 97.5. Ouvindo, curtindo e, claro, sempre se emocionando, recordando com as músicas que vão tocando aqui no programa Décadas. Hoje especial, os anos 90, de 90 a 99, tudo que foi sucesso, tudo que foi bom, tudo que toca o seu coração, tudo que traz emoção e recordação, você vai ouvir agora na segunda parte do programa Décadas, sempre às 8 horas da noite e 10 horas da noite com o segundo tempo. A partir de agora, para você curtir, aumentar o volume e, claro, deixar rolar a emoção no seu coração, sempre com sentimento, sempre com entretenimento e muito envolvimento aqui na 97.5. 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

músicas que você gosta de curtir hoje, anos 90. É o programa Décadas, o programa que pegou, o programa que todo mundo tá gostando, todo mundo tá ouvindo e todo mundo tá comentando. Porque a música boa, é uma música melhor que a outra, é a viagem no tempo pelo rádio, pelas ondas aqui da 97.5. Cultura Sul FM pra toda a nossa região. Eu sou o Cleverson Daniel. É muito empolgante e interessante estar com você nessa noite de quarta-feira aqui na Cultura Sul FM. Tá curtindo, tá gostando, tá no carro, tá em casa. Os amigos caminhoneiros viajantes também, um abraço. Os caminhoneiros que já pararam, né? Os caminhoneiros param pra descansar e logo mais retornar à jornada e levar esse Brasilzão aí sempre nas costas, né, amigo caminhoneiro? Boa noite pra você que tá no seu caminhão e ouvindo a Cultura Sul FM com muita emoção.

0: 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Na segunda-feira, não esquece, anos 60 e 70. Terça-feira, 80. 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E na sexta-feira, 2010. E assim a gente segue na nossa viagem noturna. Sempre aqui na Cultura Sul FM, às 8 da noite, a primeira parte. E às 10 horas da noite, a segunda parte do programa Décadas. 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

que vai mais longe na nossa região, é a mais potente do sul do Paraná e também do Planalto Norte de Santa Catarina. E uma programação, como eu sempre falo, diferente, envolvente e muito atraente no seu rádio. Hoje é a viagem dos anos 90, do jeito que você gosta. 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

0: noite muito mais contagiante, emocionante e empolgante aqui na 97.5. Cultura Sul, mais de 1 milhão de ouvintes, afinal, quem tem cultura tem tudo. E o programa Décadas fica por aqui, mais uma edição que retorna amanhã. Lembre sempre, em duas partes, 8 horas da noite, o primeiro tempo, e o segundo tempo, às 10 horas da noite, para você continuar ouvindo, curtindo e sempre viajando no som aqui da Cultura Sul FM. Eu retorno logo mais, daqui a pouquinho, na reprise do Sofrência e as histórias que o povo conta. Que você continue tendo uma excelente noite de quarta-feira.
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1: Esta quarta-feira, dia 13, é comemorado o Dia do Automóvel. Desde a sua criação, o automóvel foi associado à autonomia, desenvolvimento e individualidade. Mas hoje passa a integrar um contexto mais amplo, marcado por tecnologia, sustentabilidade e novos modelos de mobilidade, mais atentos às pessoas e não aos motores. Dados da Secretaria Nacional de Trânsito mostram que a frota de veículos do país segue em crescimento, acompanhando o aumento da urbanização e da demanda por deslocamentos. O Brasil possui uma frota superior a 128 milhões de veículos em circulação, considerando registros atualizados de 2025, o maior volume da história. Esse crescimento contínuo amplia os desafios relacionados à segurança viária, à fluidez urbana e à gestão inteligente do trânsito, impondo desafios importantes como congestionamentos, poluição e segurança viária. Ao mesmo tempo, o setor automotivo vive uma revolução tecnológica. Recursos de conectividade veicular, sistema de assistência à condução e integração com infraestruturas urbanas estão redefinindo a forma como os veículos se relacionam com o ambiente e com os usuários. Estudos internacionais apontam que tecnologias embarcadas, como frenagem automática de emergência e alertas de colisão, têm potencial significativo na redução de sinistros. Além da tecnologia, a mudança cultural também ganha relevância. O uso mais consciente do automóvel, aliado a alternativas como transporte coletivo, micromobilidade e mobilidade ativa, contribui para cidades mais seguras e sustentáveis. 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

0: atacou.
1: Agora atacou? É que pela hora que o sonoplasta ligou o microfone e apareceu você falando, tá sem.
0: Tá sem, agora tá com som, viu?
1: Alô, alô, alô, alô, meus amigos, minhas amigas, meus queridos.

0: vocês que acompanham. Chegando aqui, Cleverson Daniel. Ao meu lado está a Bianca Anki, uma das melhores cantoras que nós temos na nossa região. O mundo perdeu um toureiro, mas ganhou um radialista. Eu estou aqui para fazer companhia para você. E quem quiser contratar a Bianca, faz como, Bianca?
1: Oi, gente. Primeiramente, boa tarde. Ó, quem quiser me contratar é 999-8502-1042, viu, DDD? Ou também pode me seguir nas redes sociais, que é Bianca_AnkiF.
0: Muito bem, então. Alô, você que tá no carro, no trabalho, em casa, conectado, sintonizado na Cultura Sul. Ó o caminhoneiro aí, o caminhão passando. Abraço, caminhoneiro, caminhoneira.
2: Abraço, você que tá na boleia levando sofrência de carona. Positivo, tubarão.
0: Depois do Pegada Seca, estou chegando aqui junto com a Bianca e já tem gente mandando foto aqui sintonizado na 97.5. Abraço para vocês, obrigado pela audiência, obrigado pela sintonia. Nós temos a história que vai continuar, que é uma história que chegou pra gente. E se você tem história, você manda aqui pra Cultura Sul FM no 8804-2851, que nós estamos esperando, Bianca.
1: Sim, estamos aqui esperando a sua participação, viu?
0: Lembrando que Sofrência tem duas edições, né? São duas edições do programa, né? O programa tem agora inédito e tem o programa reprise logo mais às 11 horas da noite.
1: Ontem eu escutei a reprise, viu?
0: Escutou a reprise?
1: Tem bastante risada com a gente.
0: Foi engraçado, né?
1: Nem parece que é nós.
0: Nem parece,
1: estamos tão,
0: né,
1: certinho.
0: Pois é.
1: Ali parece dois doidos.
0: Você veja como são as coisas, né? O Sofrência tá no ar, então. Boa tarde pra você, meu amigo. Boa tarde pra você, minha amiga. Tem história, minha gente.
2: Agora azedou a boca da
0: minha. É, pra você que tá começando um namoro, como que é o começo de namoro, Piazinho?
2: No começo, que sorte é nossa. Depois vá pro inferno com seu amor.
0: Exatamente, acontece bastante isso aí, viu, gente? Acontece bastante. No Sofrência da Cultura Sul FM, muda a trilha. Pois é. As histórias que o povo
3: no
0: conta.
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0: Alô, Alain Baiano, até que enfim arrumei uma folga, tô em Santarém, Pará, na escuta do Sofrência. Veja que bacana, meu amigo, o Baiano.
1: Abraço, Baiano.
0: Abraço pra você, meu brother.
1: Longe,
0: obrigado.
1: Né?
0: Longe, né?
1: Longe.
0: Para tudo, Sonoplasta. Para tudo. Uma das músicas mais tocadas em todo o Brasil é a música do Panda, Eu Te Seguro. E agora com vocês, na voz da Bianca.
1: Já, Cesana?
0: Já pra começar o programa, agora, se vira dos 30, galera! Bianca, vai lá.

0: mundo.
1: É bom ou não é? Dá pra contratar a Bianca? Vocês gostaram dela?
0: Tenho duas criancinhas pra criar,
1: que
0: viu?
1: Bom, hein,
0: dá
1: bom,
0: sim,
1: hein?
0: Dá sim, contrata.
1: Pergunta pra Bianca. Se depois ela fazer o sofrência, contrataram ela alguma vez aí?
0: Opa, sim, já fui contratada até pra casamento, viu?
1: Veja que legal, hein?
0: Ajudou bastante, tanto também nas redes sociais, aí, né, os seguidores.
1: Que joia.
0: O pessoal acompanha bastante.
1: Estamos aqui em Dois Irmãos curtindo o sofrência. Abraço, Israel, tudo de bom?
0: Abraço.
1: Olha, ontem eu tava com pegada seca, tomando um café num lugar aí na cidade.
0: Uhum.
1: E aí o Leonardo tava lá na fila pra pagar a conta no posto. Alô, Leonardo, ele é da Aliança Velha. Ele falou que ouve o sofrência todos os dias. Um abraço, então.
0: Abraço
1: para o Leonardo, Aliança Velha, né?

0: pra Daiane também e pra Eliane. Abraço, Daiane, Eliane e o Leonardo, Aliança Velha.
1: Abraço, viu?
0: Ele perguntou quem que é o Pegada Seca. Eu falei, aquele ali que tá se afogando com um pastel ali no canto ali. Bem na hora ele tava pegando um pastel no... no...
1: Eles têm curiosidade, né, de saber quem que é o Pegada Seca.
0: Ele falou, por que Pegada Seca? Eu falei, é só você olhar ali.
1: Dá uma olhadinha que você vai entender o que eu tô falando.
0: Você vai entender. Alô, turma de Irinópolis, boa tarde, obrigado pela audiência. Alô, Itamar, abraço pra você, obrigado pela audiência, pela sintonia. Oi, Cleiton, tudo bem, amigo? E como que tá aí no Pará, em Santarém, o Alain? Como tá por aí, tudo certo?
1: Alô,
0: Carazinho, abraço pra você, tudo de bom, viu? Obrigado pela audiência. Vamos que vamos ouvir no Sofrência. Hoje é eu e o Bin Laden, ó. Eu e o Bin Laden. Abraço pra você, viu?
1: Abraço.
0: 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E nós contamos histórias aqui no Sofrência. Tem a história que chegou pra gente. Ela está ficando, meu povo. Ela está ficando com o chefe.
1: Ai,
0: e hoje nós vamos terminar essa história que chegou aqui em São Mateus do Sul. É mais uma história que está acontecendo, chegou no rádio e a pergunta é, será que a história, ela é

0: largaram os dois no carro da firma, minha gente. E o que será que ela tava fazendo?
1: O que será?
0: Será que alguém que tá ouvindo a Rádio Cultura Sua FM adivinha o que ela tava fazendo? É, meu povo.
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0: Quem tá ouvindo a rádio adivinha o que ela tava fazendo no carro? Será que alguém chuta?
1: Já chutaram ontem, né?
0: Chutaram. O que você acha? O carro tava na sombra.
1: Ai, meu Deus, na sombra, né? Lembrando.
0: O carro tava embaixo de uma árvore na sombra. E aí teve um colega de trabalho que viu o chefe lá, faceiro da vida no banco do motorista, e a sua coleguinha estava do lado no banco do carona e não estava aparecendo na sua cabeça.
1: Mas um detalhe importante, vamos.
0: Não, só falei isso.
1: É melhor que esse detalhe que eu ia falar.
0: Uma sem cabeça. O rapaz viu a mula.
1: Foca nesse detalhe.
0: É, o que você acha que estava fazendo? Só que eu falo o seguinte, ó.
1: É.
0: Não fala palavrão aqui, né? Pra ser programa de respeito.
1: Sim.
0: Programa da família São Mateus.
1: De respeito.
0: Programa da família brasileira, né? É o programa da família brasileira. Respeito. Eu quero mandar um abraço pra Elizabeth. Alô, Elizabeth, como é que você tá, Elizabeth? Tudo
1: Fermiana.
0: Bem?
1: Elizabeth.
0: Elizabeth Fermiana, né? Disse que ia passar hoje aqui, estamos esperando até agora. Um áudio, pelo menos, o Elizabeth. Alô, Dona Maria, viu? Tua avó é muito gente fina.
1: Muito gente boa, né?
0: Dona Maria.
1: Na verdade, nessa família aí não tem que não se salve. Ó,
0: realmente,
1: todo mundo se arrisca.
0: A família de vocês é uma família realmente diferenciada,
1: não,
0: viu?
1: Querido. Não, mas é brincadeira essa parte, é verdade, viu?
0: O Vini é um cara extraordinário, eu adoro o Vini.
1: O Vini, o tio Elias, o pai. Não, todo mundo.
0: Não, Elias nem se fala. Eu, quando encontro o Elias.
1: Chega a doer o maxilar de tão que te dá risada.
0: Sim, então um abraço pro Elias, abraço pra todos vocês lá, né? E a Dona Maria é uma graça, né?
1: Uma querida.
0: Dona Maria é uma graça. Abraço, Dona Maria. 2:13 agora. Abraço pro Rony, também tá ouvindo. Ela estava fazendo uma transmissão de carga, provavelmente
1: isso.
0: Será.
1: Sim,
0: abraço pra Bianca, abraço pra nós aqui no Triunfo, abraço pro Samuel, né? Tá aqui cavucando uma fossa. O Alauro, o Fernando, só na administração. Um abraço pra vocês.
1: Abraço.
0: É tudo de bom, viu?
1: Abraço.
0: Gente, ela tava amarrando o cadarço tênis, viu? Por isso que ela tava abaixada, o povo fica, sim, vendo coisa onde não tem.
1: Tinha caído um negócio no chão, ela foi pegar.
0: Exatamente.
1: Nossa.

0: Chefe Alan, na sombra o carro estacionado, o que que você acha? Alô, meu amigo Júnior Petkovic, um abraço, Júnior. Sim, que devo passar a conversar com você, viu, Júnior? Gente boa, Júnior. Abraço pro William também, enfim, todo o pessoal lá ligado e curtindo a nossa programação. Pra quem tá fazendo as entregas também, os motoristas ouvindo a Cultura Sul FM. Alô, Tamara, nossa nova colega de trabalho, sobe aqui pra dar um alô, Tamara.
1: Parceiraça agora,
0: tá,
1: né?
0: Tá ouvindo lá embaixo,
1: achei,
0: né?
1: Bem abusada, na verdade, que chegou agora, já tá pegando minha vaga do carro já.
0: Você acha?
1: Achei abusadíssima.
0: Eu já falei sobre o carro ali, né? Já avisei, né? Então, ô Tamara, sobe aqui pra você dar um alô aqui. Samara, estamos
1: Tamara.
0: Tamara.
1: Não, Tamara, se eu fosse você, eu não subi. errou o nome, se fosse você, não subia.
0: Errou o S, só isso.
1: Só trocou isso. O S.
0: É que eu falei rápido aqui, né? Então, ô Tamara, como que você chama ela?

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1: Sofrência. É, meu povo e minha povo, o negócio não é fácil, viu? Não é fácil, o sol nasceu pra todos, mas a sombra é pra poucos. O sol é pra todos, mas a sombra é pra poucos, é pra quem merece.
2: Uhum. O que você quer que vale?
1: Eu quero que você comente alguma coisa. É isso que eu tô falando, né?
2: É isso,
1: né?
2: Aí, gente, é... o sol é pra todos, a sombra é pra poucos.
1: A sombra é pra pouquíssimos, a sombra.
2: Isso aí.
1: Foi falando em sombra, né? Falando em sombra, quero mandar um abraço pro Pegada Seca, que tá ouvindo a rádio.
2: De louca, coitada.
1: Pegada Seca.
2: Chegou a acertar os olhos pra fora.
1: Você viu Pegada Seca? Pegada Seca, em vez de engordar, tá ao contrário, né?
2: Mãezinho, né? Eu acho que tinha que deixar em casa de vó. Casa de vó que faz a gente engordar.
1: Sim, mas eu tô levando ele na casa da minha tia, em todo que lugar.
2: Vou oferecer uma janta lá.
1: Sabadão, nós temos um almoço marcado com leitão do Conascão.
2: Olha.
1: Na hora ele tinha que comer esse leitão sozinho, né?
2: Mãezinho.
1: Eu acho.
2: Ele acha que ele come sozinho?
1: Ele deveria comer esse leitão sozinho pra ver. Ô Nani, se você estiver ouvindo aí no posto, manda dois pastel pro Pegada Seca aqui. Tá, Nani? Porque você sabe que a gente só falta a gente virar frentista aí no posto, né? Junto aí, né? Que a gente bate ponto lá. Então, você manda um pastel aqui pro Pegada Seca.
2: É, coxinha também. É tão falada coxinha.
1: Pois é. Ó, eu acho que ela estava fazendo uma ligação direta, né?
2: Uhum.
1: Ou ela estava engraxando o sapato, uma pessoa mandou aqui pra gente. Também pode ser, porque as pessoas são muito maliciosas, na verdade.
2: Sim.
1: Pessoas maliciam.
2: Pensam muito errado das pessoas.
1: Exatamente.
2: Né? Eu acho também que ela estava engraxando, viu?
1: Sim. Sofrência de hoje é história, gente, meu povo, olha a história. Essa história aconteceu. Ela está ficando com o chefe.
2: Olha a música atrás.
1: Só não contei se é em São Mateus, porque nós falamos para mais de 50 cidades.
2: Sim.
1: Então nós temos aqui São Mateus do Sul, temos a cidade de Canoinhas, temos a cidade de Rio Azul, né, uma cidade muito bacana, temos a cidade de Rebouças, temos a cidade de Irati, temos Canoinhas, temos Três Barras, enfim, são várias as cidades que ouvem e acompanham aqui a nossa programação. Então, não contei ainda... Eu ainda não contei em qual cidade que isso aconteceu. Mas isso aconteceu numa cidade aqui da nossa região. Ela estava com o chefe e ela estava na sombra. O carro estava na sombra e um colega de trabalho pegou os dois no flagra.
2: Nossa!
1: O que será que eles estavam fazendo? Essa é a pergunta.

0: provavelmente deve ter caído, né? Tipo uma caneta no chão. E ela foi pegar.
1: Será que é isso?
0: Eu acho que sim. Acho que o pessoal, eles pensam muito errado.
1: Você que tá ouvindo, você conhece alguém que teve caso com o chefe? É possível isso, gente? Acontece. As pessoas fazem isso. Então quero que se conte pra gente. E assim, quero ver quem que acerta o que os dois estavam fazendo, porque pegaram o carro. Então o carro tava parado, tava próximo de uma sombra, né? E os dois estavam lá aprontando. E muita gente sabe, detalhe, essa moça, ela é noiva, viu, gente? Relembrando esse detalhe, viu, Bianca? Ela é noiva e o chefe também é comprometido.
0: Sem vergonha. Já agora. Mas, gente, se estão comprometidos, não podem, se estão fazendo a coisa errada.
1: Pois é, gente, acontece.
0: E ainda misturando trabalho com vida pessoal. Tem acontece. Que ser profissional.
1: É, tem gente que faz isso aí. O que

0: sei o que ela tava fazendo, né? Não sei o que ela tava fazendo. Por que será que as pessoas fazem isso? Por que que as pessoas traem muitas vezes no trabalho? Lembrando que não dá pra generalizar, viu? Não dá pra, para um pouco aí, não dá pra generalizar, porque não é todo mundo que é assim, viu?
1: Sim. Que conversinha pra boi dormir.
0: Não, tem Piazinho. Gente que é sério, viu?
2: Pare com isso, Piazinho.
0: Tem gente que é sério, tem gente que realmente tem comprometimento, né? Tem gente que tem, como que a gente fala? Tem gente que tem princípios, né?
2: Quando você fala princípios é muito engraçado, mas realmente tem gente que vai pra trabalhar mesmo, que leva a sério, né? Sabe separar. Agora tem gente que tá saidinho, viu? Que tem tá gente, aprontando.
0: Tem gente que gosta de aprontar e tem muita gente aprontando.
2: Sim.
0: Mas assim, você que tá ouvindo sofrência e você apronta, na verdade, isso é um problema seu, viu? A gente fala aqui no programa muitas coisas, mas assim, você faz o que você quiser da sua vida.
2: A vida é sua.
0: Sim.
2: A dor de cabeça depois é sua também.
0: Sim.
2: A gente só tá comentando, viu?
0: Eu não acho certo, porque eu acho que quando você está num relacionamento, você tem que realmente respeitar a outra pessoa, né? Você precisa se respeitar também, porque é assim que funciona o relacionamento.
2: Sim.
0: Então, é, mas a consciência é sua.
1: Falou, padre Fábio de Mello.
0: Eu só tô falando, né? Porque eu não posso falar nada, né?
2: Viu, e é sobre isso. Você não pode fazer com os outros que você não quer que faça pra você, né?
0: Exatamente. Vamos chamar então a nossa nova colega, porque hoje tem entrega de gás no bairro. Pra quem tá ouvindo a reprise 11 horas da noite, viu? Não vai ser agora de noite, não. Isso vai ser agora à tarde, senão do nada o povo sai louco meia-noite e atrás
2: naquele,
0: de gás.
2: No frio, né?
0: É.
2: Não.
0: Vai ser logo mais daqui a pouco aqui no programa Nossa Tarde, que é a Tamara vai sair com o nosso colega Felipe, o Tesouro, né? E vou entregar o gás em algum bairro da cidade. Até se alguém estiver ouvindo e da sugestão de bairro, estiver com o rádio ligado, pode mandar mensagem pra gente. Então, a Tamara vai lá, vai gravar um áudio com o ouvinte e vai mandar aqui no programa. Então, chama ela, Bianca.
2: Boa tarde, Tamara.
3: Boa tarde, pessoal.
2: Daí, conte pra nós como que tá sendo aí a sua experiência com esse bando de louco na rádio. Brincadeira, né? O bando de louco é eu e o Cleverson.
0: É, como que tá sendo a sua experiência no seu segundo dia?
3: Ah, tá sendo bem tranquila.
2: Não é segundo dia.
3: Claro que é segundo.
2: É o segundo?
3: Sim.
0: Segundo dia oficialmente.
2: Pra mim era o terceiro já.
0: É o segundo oficial.
3: É o segundo oficial, na verdade. Mas tá sendo bem tranquilo, não? Tá bem tranquilo, o pessoal bem receptivo, né? Todo mundo bem amorzinho, hoje comeu um pinhão.
0: Você gosta de pinhão?
3: Gosto.
0: Muito bem.
2: Muito bem.
0: Gosta de pinhão, né?
2: Mas quem que não gosta de pinhão? Diria, acho que a melhor época aqui, porque eu não gosto muito de inverno, né? Mas acho que a melhor época do inverno é isso. É um chimarrãozinho, um pinhãozinho. Eu gosto tanto de cozido quanto na chapa do fogão.
0: Isso é pecado, você gosta?
2: É que eu gosto, mas aí se é pecado em casa não tem como fazer, né?
0: Não,
2: tem que ser nos interiores, assim, né?
0: Ó, eu quero conhecer a nova funcionária, quero foto dela aí. Ontem foi postado um vídeo com a moça, viu? E ela é capricórnio.
2: É.
0: E a Bianca é capricórnio, eu sou capricórnio. E a Selminha também é capricórnio.
2: A Selma também é capricórnio?
0: A Selma
3: Eles
0: também.
3: Falaram que todo mundo que tava no sofrência era capricórnio.
0: Sim.
2: É.
0: Então é o seguinte, ó, nós temos quatro capricornianos aqui na rádio agora. Quatro.

0: fiche.
1: Vai dar boa, será?
2: Pois é.
0: Ah, mas estamos loucos,
3: claro que
0: boa.
3: Vai. Capricórnio com Capricórnio, você dá muito bem. Viu, eu escutei ontem você perguntando pra Bianca qual que era o ascendente dela. Você sabia que eu sou capricorniana com ascendente em Capricórnio e a minha lua em Capricórnio também?
1: Tudo Capricórnio.
2: Pois é.
3: Capricórnio.
1: Mas como é que eu vou saber o meu?
3: Ah, tem um, acho que no, tem um site lá que você consegue ver. Depois eu te mostro, eu tento o teu, tem que saber.
2: Sim, o meu ascendente também é em Capricórnio.
1: Sim, mas o meu deve ser também, gente, porque nós estamos tudo a mesma data, praticamente. O teu 22, é tem, o meu 24,
3: é que é horário.
1: 27.
3: Tem o horário de nascimento.
1: Nem sei que hora que nasci. Nem sei, coitada da mãe. Imagine, dia 24, é. Que dó dela, véspera de Natal, tendo que estar me ganhando lá no hospital. O Charles ficou sozinha na ceia.
2: Mas ganhando como? Quem que deu você ganhando como?
1: Me ganhando, né?
3: Dona Luz.
1: Era parto normal antigamente.
2: Dona Luz.
3: Mas é, Dona Luz, Fabiana.
2: Dando a luz.
1: Me deu a luz, nasceu aqui, esse anjo. Quando eu nasci, deu assim, ela me contou que quando eu nasci, saiu assim uns raios de luz, assim.
2: Veio alguma coisa?
1: É, sim. Por isso que a Tamara falou que dando a luz.
2: Pois é, gente, a história de sofrência, que o programa de história, a moça, ela tá ficando com o chefe, eu não contei detalhes ainda, mas tem mais detalhes dessa história, eu vou trazer daqui a pouco a primeira letra da empresa, eu vou contar a primeira letra da empresa, falaram que provavelmente a moça tava escovando os dentes, né? E realmente muita gente faz isso.
1: Sim.
2: Às vezes não dá tempo no carro, a pessoa escova os dentes, né? Leva ali uma aguinha,
1: super
2: leva ali.
1: Super normal.
2: Não tem, então.
1: Super normal.
2: As pessoas,
1: levar.
2: Elas confundem muita coisa.
1: Todo dia. Sim, leva o estojinho, ó, pra quem nunca fez isso, gente, façam, é muito bacana, é muito legal. Leva o estojinho dentro do carro de escovar os dentes, a pasta de dente, a escova, uma aguinha e escova, viu? Vocês vão ver como que é diferente, parece que fica mais limpo os dentes dentro.
3: Beira natural, né?
1: É, natural.
2: Alô, quero o áudio do Cortella que tá ouvindo a rádio. Alô, Mário Sérgio Cortella, manda um áudio pra gente aqui, né? Dando a sua opinião sobre essa traição. O que você acha de pessoas que ficam com colegas de trabalho, que ficam com a pessoa, né? Durante o horário de trabalho, que tá acontecendo isso nessa empresa. Daqui a pouco eu continuo com a história, não saia daí, continue na sofrência, porque ela tem noivo, gente, ela tem noivo, ela não é solteira.
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2: Não saia daí.

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1: 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E o programa animado aqui, viu, gente? 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Aqui quem tá falando com você é o Cleberson Daniel. Ao meu lado está ela, quem é você?
2: Bianca Anki, sucesso.
1: Na minha frente aqui a nova colega de trabalho nossa aqui da Cultura Sul FM, quem é você?
2: Tamara Anki.
3: Olha, você tem o mesmo sobrenome que eu.
2: Você vê, menina, que coincidência.
3: Será?
2: Quer fazer um teste de DNA?
3: A gente podia fazer, porque nós vamos ter que fazer com o Cleverson, né? Não sei se você tá sabendo, o pessoal tá falando que a gente é parecido.
2: É, e se falam que você é parecido com o Cleverson, falam que eu sou muito parecida com você. Então, automaticamente, somos todos muito parecidos aqui nessa sala.
3: Mãe, se você tá ouvindo aí, você tem algo para nos contar?
2: Mãe,
1: eu tenho uma coisa pra te contar, que na hora que der eu te conto, aí você vai ver um negócio.
3: Falar nisso, a mãe mandou mensagem aqui falando que eu nasci às 7h da manhã, tá?
1: 7h da manhã?
3: Meu Deus, que dó, mãe, te judiei, né?
1: Qual que é o nome da tua mãe?
3: 7h da manhã, Márcia.
1: Nasceu com quantos quilos?
3: Eu já nasci com uns 4 quilos, quando eu nasci gordinha. Nossa, eu era muito bochecha.
2: Essa pergunta veio com segundos de dança.
1: Não, eu perguntei.
3: Você gosta dos dentes, Cleberson?
1: Eu perguntei de quantos quilos ela nasceu.
3: Cleberson, você gosta?
1: Eu só perguntei isso.
3: Você gosta dos dentes?
1: Cara, a média dos bebês, a média dos bebês é 3 quilos, 3 quilos e pouquinho.
3: Não, mas os meus nasceram quase 4, sabia?
1: Sério?
3: Eles nasceram bem...
1: Você ortinho. Nasceu com quantos quilos?
2: Ai...
3: Nem sabe.
2: Nem sei.
3: Não sabe nem o que comeu ontem. Viu? Deixa eu te falar uma coisa. Pode mandar um abraço?
1: Anda, fica à vontade.
2: Eu comi caldo de quenga ontem.
3: Ai, de bom.
1: É.
3: Comeu a nossa irmã, nossa.
1: Vai, manda aqui.
3: Quero mandar
1: vai
3: um abraço.
1: Vai lá.
3: Quero mandar um abraço pra tia Cleide hoje, que tá de aniversário. Parabéns, tia Cleide. Que Deus abençoe muito você. E também eu sempre tô recebendo mensagem, né? O pessoal que fica escutando o Sofrência, a reprise do Sofrência, eles mandam pra mim no Instagram. Principalmente os caminhoneiros lá. Então eles mandaram pra mim assim, o Wellington, quero mandar um abraço pro Elton Krejinski, é Krejinski?
1: Isso mesmo.
3: É, Krejinski. Ele mandou lá que sempre tá curtindo a gente, mas como ele tá dirigindo, ele não consegue mandar mensagem, mas então um abraço pra você, viu, Wellington? Muito obrigada aí por estar sempre com a gente.
1: Muito bem, pra quem tá ouvindo a Cultura Sul FM, a Cultura Rádio que mais está presente na vida do povão aí, as entregas nos bairros, agora temos a Tamara e o Felipe que vão sair nos bairros, né? Daqui a pouco tem entrega de

0: Gás, tem carga de gás, tem aniversário da semana, enfim, tem muitos prêmios aí pra quem acompanha e se liga aqui na Cultura Sua FM, tá bom? É, vamos fazer uma última pergunta pra Tamara aqui, porque estão procurando a Tamara.
1: Pois
0: né?
1: É.
0: E ela vai ter que ir lá na direção geral.
1: Então,
0: Tamara, por que você acha que as pessoas fazem isso? Por que você acha que as pessoas acabam fazendo esse tipo de coisa como a moça mandou aqui? Essa história de traição.
2: Ah, tá. Ai, eu vou... Assim, sendo bem sincera, não tenho uma explicação. Eu acho que é mais sem vergonhice mesmo. Porque quando você gosta de alguém, você não se imagina com outras pessoas, né? Sim. A gente não é cego, né? A gente sabe reconhecer uma pessoa bonita e tudo mais, cheirosa e tal. Mas quando você ama alguém a ponto de estar noivo dessa pessoa, eu acredito que você tenha olhos só pra essa pessoa, não pra outras. Então é mais sem vergonhice mesmo.
0: Pois é. E você perdoaria uma traição?
2: Jamais.
0: Olha, jamais. Sabe que jamais é muita coisa,
1: é
0: né?
1: É uma palavra muito forte.
2: Não.
0: Nunca,
2: Deus
0: jamais.
2: Te ajude.
0: Não. Alô, meu amigo Leandro, um abraço pra você, tudo de bom, tá acompanhando Leandro Ubrich, gente boa, curtindo a Cultura Sua FM, abraço pra você, tudo de bom, viu, meu amigão?
1: Abraço, Leandro.
2: Abraço, Leandro,
0: valeu.
2: Eu sei que você morre de saudade de mim, pare com isso.
0: Abraço, passa o endereço aí, ô Leandro, vai que é na sua rua, de repente que vai o gás aí. Quer mandar abraço pra alguém, Tamara?
2: Um abraço pra minha mãe, que tá me escutando, eu acho.
1: Tá, já né? Mandou mensagem aqui.
2: Pra mãe que tá me escutando, pro meu pai, pra minha irmã, um abraço, amo vocês. Não você, tá? Mãe, é a outra irmã, porque você tá aqui comigo do meu lado, então. Mas um abraço pra você também, então. Deus abençoe, muito amor no teu coração,
1: amém,
2: tá? Muita
1: amém.
2: Paz.
1: Obrigada.
2: É isso aí.
0: Vai lá, que a direção geral tá te esperando, viu? Vai lá. Gente, a traição está acontecendo no trabalho. E a pessoa disse assim, ó. Eu trabalho sozinho, por isso que eu trabalho sozinho. Porque às vezes o capeta usa umas coisinhas aí, né? Usa umas calças leg, né? Que marca até a linha do Equador. Aí você já viu, né?
1: Olha só, proibido usar leg, então.
0: Ai, gente.
1: Proibido. É mais confortável, gente, usar leg.
0: É uma mensagem que chegou, viu? É uma mensagem que chegou. Né? Não é eu que tô falando, é uma mensagem que chegou.
1: Uhum.
0: O que mandaram ali pra gente sobre o Capricórnio?
1: Capricórnio enrola, não sabe se...
0: Cuidado, não sabe se faz o desculpa muito.
1: Você que mandou eu ler.
0: É, mas aquela parte...
1: Não sabe o que faz, viu? Fica ali, não vê se... Como que diz? Não se decide, é enrolado.
0: Não se decide da vida, o Capricórnio.
1: Isso, mas eu acho que não, viu?
0: Depende muito.
1: Eu ia falar, porque a maioria dos capricornianos, eles são bem

0: Obrigado pela audiência.
1: O que que é ripa na chulipa?
0: Alô, meu amigo Célio, abraço pra você em Coxilhão das Anexeiras. Tudo de bom, meu amigão. Eu acho que ela tava fazendo isso aqui, ó. Só que eu não posso falar o que você mandou, viu? Gente, está acontecendo este caso. A moça é noiva, ela tem compromisso, mas ela está ficando com o seu chefe. Em que momento que rola alguma coisa com o chefe, né? Fica se perguntando, né? Em que momento Sim. que as pessoas, elas saem do trabalho, né? Do assunto trabalho e vão pra esse assunto aí desse
2: da
0: negócio.
2: Da abertura, né? Realmente é. A gente fica curioso em saber sobre isso, porque Sim. normalmente com o chefe você vai falar sua coisa de trabalho, então você já fica um pouco com receio assim com o chefe, né? A não ser que seja muitos anos ali, mas mesmo assim, você sabe que existe uma barreira entre você e teu chefe. Então é meio estranho.
0: O chefe tem que ter respeito mútuo.
2: Sim.
0: Eu acho que ela tava fazendo um bola gato em inglês, só que não dá pra falar no ar aqui, né?
2: E eu nem, mesmo que eu pudesse falar, nem sei
0: sabe
2: que
0: como
2: é.
0: Fala bola em inglês?
2: Não.
0: Ah, entendi.
2: Entendeu, né, o que eu quis dizer, né?
0: Entendi. Estamos aqui conectados por aqui na Cultura SFM. Qual que é o seu nome? No seu nome é o João. Alô, João, um abraço pra você, tudo de bom.
2: Abraço,
0: obrigado.
2: João.
0: Um abraço pro Bosquinho, né? Alô, Bosquinho. Abraço pra você, obrigado pela audiência, viu, Bosquinho? Obrigado pela sintonia. E sempre tá ligado aí na Cultura SFM. Enfim, gente, a audiência é muito grande. Abraço pro João Vitor. Alô, João Vitor. Aonde que vocês querem o gás, hein? Daqui a pouco a Tamara e o Felipe, o Tesouro, vão sair. 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Das 7 às 9 aqui na Cultura Suécia.

0: das 7 às 9. Olha o que o Leandro mandou ali, ó.
1: Ele tava consolando.
0: Pois é, acredito, pode ser sim, viu?
1: Sim, a gente não sabe o que tá acontecendo. Às vezes a pessoa tá passando por uma barra, né? Algo difícil, e ele tava só conversando.
0: Tava dando um abraço na moça. Sim. Um abraço na moça.
1: E frisando, tá? É. Frisando. Os dois estão errados.
0: Os dois estão errados.
1: Não é ela só.
0: Exatamente.
1: Ele também, porque ele também tem compromisso.
0: Porque ele tem compromisso, ela é noiva.
1: Sim, e além disso, ele que tinha que fazer o papel mais sério ali, porque ele é o chefe dela.
0: Com certeza, minha campeã.
1: Entendeu?
0: Você está certo.
1: Vamos frisar essa parte aí.
0: Você está corretíssima.
1: Obrigada.
0: Cante um pedacinho de evidências.
1: Ah, pronto.
0: Só um pedacinho. Toma um pedacinho, vai lá. Vou até fechar meus olhos, que apaga as luzes.
1: Você viu que o pessoal tá me mandando mensagem?
0: Ah, vão lembrar de você que só.
1: Não, eles não estão suportando mais.
0: Mas azar deles, estão com o rádio ligado. Vamos lá. Pedacinho de vida, atenção com vocês agora. Esta fera, galera, que vem da Vila Palmeirinha.
1: Ah, não. Já não vou fazer.
0: Vem da Vila Verde. É,
1: já também não vou fazer.
0: Da onde você
1: vem? Jardim Santa Cruz.
0: Jardim Santa Cruz, galera. Bianca Anki, nossa, eu tô com a minha garganta falando que tem que tomar água, gente.
1: É, toma.
0: Eu também tô desde as 5 da manhã aqui. Então não me azerem, não me facilitem.
1: Nossa, que revoltado. Em vez de água, tem que colocar uma surquinha e a surquinha.
0: Somente eu sei o peso de sereia.
1: Ah, pronto.
0: Vai lá.
1: Já falei ontem pra você, só trocar comigo o cachezinho, eu tomo conta de tudo, deixa pra mim.
0: Aliás, ô Betinha, eu marquei o comentário que você fez, viu? Para que eu fique esperta, Betinha. Vamos lá.
1: Chegou.
0: Só antes de você cantar evidências, eu quero mandar um abraço pra Tamara, falar que ela seja muito bem-vinda. Abraço pra nós aqui, sempre de carona com sofrência, o Jonathan motorista, o Vandeco, abraço, né? O Vandeco vai pegar férias, né?
1: Então, que legal.
0: 11 horas, estamos juntos na reprise, muito bem, né? E abraço pra todo mundo, viu? Pra quem não é de São Mateus, mas passa por aqui e ouve o sofrência, isso é muito bacana. Eu tava com pegada seca lá em Rio Azul, nós estávamos lá no Martins, né?
1: Uhum.
0: Foi lá para tentar fechar um contrato, estamos negociando inclusive com o Martins lá para fazer uma ação. Abraço para todo o pessoal da equipe lá do grande supermercado Martins de Rio Azul. E aí, enquanto o Pegada Seca falava com o dono do mercado, né? Com o rapaz que manda em tudo lá, chegou uma representante e aí ele perguntou, viu? Eles são lá de São Mateus. Daí ela falou, daquele programa que conta história, essa rádio é boa.
1: Que legal.
0: Você veja que bacana.
1: Pra
0: uma representante,
1: né?
0: Que chegou.
1: Chega, né?
0: Ela falou, onde eu ando aí, eu ando ouvindo a rádio. Então essa rádio eu aprovo.
1: Que legal.
0: Porque a cultura sua FM, a regional de verdade.
1: Olha.
0: Vai lá. Vamos lá.

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1: Sofrência. É o programa do povo seu mateuense. Alô, meu amigo Ademir, um abraço pra você. Gente boa demais, o Ademir, né? O Ademir que eu conversei com ele domingão. Então aí onde ele vai, ele leva a cultura, sua FM de carona. Abraço, Ademir, gente boa. Nicolaite, abraço, meu amigão.
2: Abraço.
1: Ó, tem mais gente lá, manda abraço ali, ô Bianca.
2: Tomando um chima e curtindo Sofrência com os melhores. Manda um beijão aí que hoje estou ficando mais velhinha. Mais um aniversariante, a Jéssica. Beijo, Jé. Parabéns, viu? Que Deus abençoe muito sua vida.
1: Tudo de bom, felicidade e saúde, viu, Jéssica? Muita saúde pra você.
2: Bom, já gosta mais. Você gosta mais chimarrão?
1: Eu não tomo chimarrão.
2: Tem que aprender, amigo.
1: Mas eu não tomo, gente. Eu não
2: Mas
1: tomo.
2: Já tomou alguma vez? Nunca
1: não,
2: tentou?
1: Não tomo chimarrão. Eu, assim, a São Mateus é a cidade, a terra. É a capital polonesa do Paraná e também terra da erva mate.
2: Pois é.
1: Mas eu não tomo chimarrão, né? Eu não tomo chimarrão, eu não tomo cerveja também, né? E o povo adora uma cerveja, é a bebida do brasileiro, né?
2: Se beber, coisa boa.
1: Se beber não dirija, se dirigir não beba. Então eu não tomo chimarrão. E também não tomo nenhum tipo de bebida alcoólica.
2: Tinha que ter algo negativo.
1: Também não fumo, não faço nada, só faço amor.
2: Tá bom, não sei, tem que ver.
1: Somente.
2: Tem que, cadê o Piazinho, ó? Nessas horas o Piazinho não vem, né? Quando ele tá falando coisa séria, ele aparece.
1: Não bebo, eu não fumo. Coloca a trilha aí, hein? Quero falar pra você que está ouvindo a cultura sua firme que eu não bebo. Eu não bebo bebida alcoólica. Nenhum tipo de bebida alcoólica.
2: Parabéns.
1: Eu não fumo.
2: Parabéns.
1: Eu somente faço amor. Só isso.
2: Seu Alaor.
1: Alô, você que tá ouvindo a Cultura Sul FM, boa tarde, gente, tá quase terminando aqui a história, quase terminando. É, o que será que vai dar? Bom, eu não vou falar o nome da empresa, porque eu não posso falar.
2: Sim.
1: Até porque as histórias do Sofrência têm aí essa responsabilidade, o programa tem essa responsabilidade de não falarmos pistas que levem as pessoas a talvez desconfiarem de alguém. Porque nós não podemos generalizar, viu? Porque não é em todas as empresas que acontece esse tipo de coisa. Não são todas.
2: É uma questão de caráter, não é a questão da empresa. A empresa não tem culpa de nada.
1: Exatamente.
2: É o caráter de cada um, né? Da pessoa em si.
1: Com certeza.
2: Nossa senhora, né?
1: Senhora, foi longe agora. Viajou na manhã.
3: Você não tá podendo sentar direito esses dias, né?
1: Nossa, que engraçadinho.
2: O que que é?
1: Que engraçadinho.
3: Você não tá podendo sentar direito esses dias, né?
1: Vou nem falar nada, né? Eu vou mandar o Piazinho te responder, viu? Vou mandar o Piazinho te responder, né? E aí você, eu vou pedir pro Sonoplasto colocar de volta o teu áudio e o Piazinho vai responder você que mandou esse áudio.
3: Por isso que você não tá podendo sentar direito esses dias,
1: Responda ele, Piazinho.
0: Teu fiote, homem.

0: assim, viu?
1: Oh, a Bianca tem uma risada de chaleira achando no fogão.
0: Ah, é? Nada a ver. É porque às vezes sai um paiadinho. É que eu tô meio rouca.
1: Mas você não imitou nenhum porco ainda dando risada?
0: Não, ainda não.
1: Você imita às vezes?
0: Não.
1: Não. É que a Thaís, a outra Thaís, né? A Thaís loira que participava aqui do programa, ela começava a dar risada. Era assim a Thaís. Né? Alô, Thaís! Um abraço
0: pra você. E eu perdi isso.
1: Nossa, quantas vezes a Thaís ia dar risada? Do nada. Alô, minha querida Thaís, um abraço.
0: Abraço, Thaís.
1: Manda um áudio se você estiver ouvindo o programa, viu, Thaís?
0: Dá um cheiro na Aurora.
1: Mas enfim, gente, estamos aqui com essa história hoje. Essa moça, ela está ficando com o seu chefe, né? Tá rolando essa história com o chefe. A gente não sabe ao certo aí, né? É, o motivo, né? O que que levou os dois a ficarem, mas ela tem noiva, aí que tá, ela tem noivo, né? E ele tem compromisso, o chefe. Mas ele prometeu que ele vai largar da companheira dele e ele vai ficar com ela.
2: Já foi o boi que acorda.
1: Será que ele vai fazer isso?
0: Será?
1: Será que
0: eu acho
1: vai?
0: Que não, viu?
1: Será?
0: Eu acho que vai ficar só realmente no peguinha quando ele perceber, assim, que realmente tá ficando meio sério.
1: Você acha?
0: E eu fico com dó dela, sabe? Porque eu tenho certeza que ela deve estar criando expectativa.
1: O que será que os dois estavam fazendo na sombra com o carro? Coloca uma música pra gente tentar chegar a uma conclusão aí, sonoplasta. Uma música que tem a ver com o assunto. Uma música que tem a ver com a

0: Não é por aí que a banda toca.
1: Não, não é.
2: Na sombra com o carro, eles estavam descansando, ué. A gente sabe que horário de expediente é muito puxado, né?
1: Aí é.
2: Aí esses dias que tava um pouco mais calor.
0: O que você tá falando mesmo, Thaís? Tá falando mendo? Tá embaixo do cobertor?
1: Ela tem um nenenzinho recém-nascido, né? Desculpa, ela não é escandalosa igual você.
0: Tá falando meio
1: tem que ficar berrando.
0: Tá falando meio mendo?
2: Saíram conversar sobre o trabalho e descansar, né?
1: Ela vai matar.
2: O que mais você vai fazer, ué?
1: Eu também acho, Thaís. Eu falei a mesma coisa. Acho que o pessoal tem a mente muito poluída. Eu acho que o serviço em si é muito pesado, amigo. Imagina, o dia inteiro trabalhando. Então, ali no horário do almoço, eles foram debaixo de uma sombra pra descansar. E daí, ali no decorrer, né? Do derreter, caiu algo no chão e ela foi pegar.
0: Acho que foi isso, então.
1: É, e daí as pessoas que ficam cuidando da vida alheia ficam falando outras coisas. Eu acho isso totalmente errado, gente.
0: Abraço pro meu irmão Wesley, que gosta aí de dar nó no serviço, a pessoa mandou aqui.
1: Abraço.
0: Vai lá, por que a Thaís falou que tá mendo?
1: Ela falou que eu sou uma gatinha.
0: Meu Deus do céu, gente. Não dá tempo de mais nada, essa foi a história que aconteceu, não vou contar onde é a empresa, amanhã tem mais história no Sofrência, amanhã o Sofrência com o Pegada Seca.
1: Agora ficou bom.
0: Amanhã é com Pegada Seca.
1: É bom que a Élica tá aqui na rádio, que nós temos que fazer uma reunião com ela, que eu tô achando você muito saidinha.
0: Pois é.
1: Fazer é toda semana essa patifaria?
0: Pois é, né? Então amanhã a gente Pegada Seca vai estar aqui.
1: Ele vai estar antes, né?
0: Ele vai estar. Por que antes?
1: Antes, né?
0: Porque
1: zap zap do povão, ele tem que fazer mesmo.
0: Ah, sim, é um zap só.
1: Ah, é só um.
0: É zap só.
1: Eu aumentei, porque são muitas pessoas que participam. Zap do povão.
0: Zap do povão. Então, assim, você pode reclamar, você vai lá na sala da direção artística e reclame.
1: Eu vou agora.
0: Vai na sala da direção artística e reclame, porque por um motivo que eu não venho amanhã, tá bom?
1: Então tá bom.
0: Pode deixar. Abraço, tchau.
1: Desaforo.
3: 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Valeu, meu povo. Tchau, obrigado.
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1: O ministro Cássio Nunes Marques, que começou oficialmente nesta terça-feira, dia 12, como presidente do Tribunal Superior Eleitoral, TSE, pretende priorizar a fiscalização das urnas eletrônicas, o combate à desinformação e a regulamentação do uso de inteligência artificial nas eleições. Entre as primeiras medidas da gestão está a criação de uma força-tarefa com os tribunais regionais eleitorais para revisar todo o parque tecnológico da Justiça Eleitoral. A iniciativa prevê uma auditoria em cerca de 500 mil urnas eletrônicas, incluindo modelos novos e antigos, para assegurar o pleno funcionamento dos equipamentos que serão utilizados no pleito presidencial de outubro. O magistrado também quer ampliar o monitoramento do uso de inteligência artificial em conteúdos eleitorais, buscando evitar manipulações e a disseminação de desinformação em larga escala. Em articulação com grandes plataformas digitais, chamadas Big Techs, o TSE deverá exigir mais transparência sobre conteúdos impulsionados, incluindo a identificação de financiadores, os valores investidos e os públicos alcançados pelas campanhas patrocinadas. 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

0: 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A ex-primeira-dama, Michele Bolsonaro, compareceu à cerimônia de posse do ministro Cássio Nunes Marques na presidência do Tribunal Superior Eleitoral, TSE, nesta terça-feira, dia 12. Fotos do momento em que ela cumprimenta o ministro do Supremo Tribunal Federal, Alexandre de Moraes, circulam nas redes sociais e têm sido alvo de crítica por parte da ala bolsonarista. Após cumprimentar o ministro, Michele sentou-se ao lado de Viviane Barsi de Moraes, esposa de Alexandre de Moraes. Quando a cerimônia começou, Yara de Abreu, mulher do ex-ministro Ricardo Lewandowski, sentou-se entre as duas. Apoiadores do ex-presidente Jair Bolsonaro também resgataram uma publicação feita por Carlos Bolsonaro em 25 de março para criticar a postura de Michele Bolsonaro durante a cerimônia. Na ocasião, Carlos afirmou haver uma armadilha idealizada no próprio ninho. Após as imagens do cumprimento entre Michele e o ministro Alexandre de Moraes repercutirem nas redes, usuários passaram a associar a declaração ao episódio. 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
1: O Departamento de Trânsito do Paraná divulgou dados que indicam um crescimento de 38,5% no número de emplacamentos entre os meses de janeiro e abril deste ano. Segundo o levantamento, foram 229.400 novos registros contra 165.659 no ano passado. O número de primeiros emplacamentos responde pela maior parte do aumento, representando 66% do total de registros. Contudo, a alteração do local de registros do veículo de outro estado para o Paraná também cresceu significativamente. De acordo com o secretário da Fazenda, Norberto Ortigara, esse crescimento já era esperado pelo governo do estado desde a redução da alíquota do imposto sobre a propriedade de veículos automotores, IPVA. Se tratando de registros de primeiro emplacamento no primeiro quadrimestre, 2026 apresentou uma alta de 53% em relação a 2025, quando a redução do IPVA ainda não havia sido anunciada. A Secretaria de Estado da Fazenda, CEFA, também já previa o crescimento na taxa de transferência de emplacamentos para o Paraná com desconto tributário. Em 2026, essa parcela dos registros cresceu em 34%. 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
1: Esta quarta-feira, dia 13, é comemorado o Dia do Automóvel. Desde a sua criação, o automóvel foi associado à autonomia, desenvolvimento e individualidade. Mas hoje passa a integrar um contexto mais amplo, marcado por tecnologia, sustentabilidade e novos modelos de mobilidade, mais atentos às pessoas e não aos motores. Dados da Secretaria Nacional de Trânsito mostram que a frota de veículos do país segue em crescimento, acompanhando o aumento da urbanização e da demanda por deslocamentos. O Brasil possui uma frota superior a 128 milhões de veículos em circulação, considerando registros atualizados de 2025, o maior volume da história. Esse crescimento contínuo amplia os desafios relacionados à segurança viária, à fluidez urbana e à gestão inteligente do trânsito, impondo desafios importantes como congestionamentos, poluição e segurança viária. Ao mesmo tempo, o setor automotivo vive uma revolução tecnológica. Recursos de conectividade veicular, sistema de assistência à condução e integração com infraestruturas urbanas estão redefinindo a forma como os veículos se relacionam com o ambiente e com os usuários. Estudos internacionais apontam que tecnologias embarcadas, como frenagem automática de emergência e alertas de colisão, têm potencial significativo na redução de sinistros. Além da tecnologia, a mudança cultural também ganha relevância. O uso mais consciente do automóvel, aliado a alternativas como transporte coletivo, micromobilidade e mobilidade ativa, contribui para cidades mais seguras e sustentáveis. 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
1: A ex-primeira-dama, Michele Bolsonaro, compareceu à cerimônia de posse do ministro Cássio Nunes Marques na presidência do Tribunal Superior Eleitoral, TSE, nesta terça-feira, dia 12. Fotos do momento em que ela cumprimenta o ministro do Supremo Tribunal Federal, Alexandre de Moraes, circulam nas redes sociais e têm sido alvo de crítica por parte da ala bolsonarista. Após cumprimentar o ministro, Michele sentou-se ao lado de Viviane Barsi de Moraes, esposa de Alexandre de Moraes. Quando a cerimônia começou, Yara de Abreu, mulher do ex-ministro Ricardo Lewandowski, sentou-se entre as duas. Apoiadores do ex-presidente Jair Bolsonaro também resgataram uma publicação feita por Carlos Bolsonaro em 25 de março para criticar a postura de Michele Bolsonaro durante a cerimônia. Na ocasião, Carlos afirmou haver uma armadilha idealizada no próprio ninho. Após as imagens do cumprimento entre Michele e o ministro Alexandre de Moraes repercutirem nas redes, usuários passaram a associar a declaração ao episódio. 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

0: 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A presidente da Petrobras, Magda Chambriard, declarou na segunda-feira, dia 12, que a empresa prepara um aumento no preço da gasolina nos próximos dias. A declaração acontece em meio à alta internacional de todos os derivados de petróleo, principalmente por conta dos conflitos no Oriente Médio. Segundo Chambriard, a Petrobras mantém a política comercial de não repassar oscilações externas imediatamente ao consumidor brasileiro. Além disso, revelou que a estatal e governo federal estão trabalhando em iniciativas para amenizar os efeitos da alta de preço do combustível, dizendo que em breve o país terá boas notícias sobre a gasolina. A presidente da empresa ainda explicou que a gasolina exige uma análise mais cuidadosa do que o diesel devido à concorrência direta com etanol hidratado. Segundo ela, a queda recente do preço do biocombustível no mercado brasileiro influencia as decisões da estatal, especialmente diante da ampla frota flex no país. Em março deste ano, a Petrobras recebeu duas subvenções do governo para o diesel, que totalizaram R$1,50 por litro. A presidente da Petrobras conta que esse auxílio manteve o preço do combustível estável perante as altas internacionais. 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

minutos. Tá bom, chega, chega de despertador, chega, bom dia pra você que tá ligando e se ligando agora com a gente, bom dia, mimoso. Bom dia, agora dá bom dia, potência, de novo, vai potência, vai. Isso, bom dia pro povão nessa quinta. Quinto, hoje é quinta-feira. Ai, semana comprida, hein? Que semana comprida. Quinta-feira, 14 de maio agora, gente, vamos participar, 42 98804 2851, mandar um bom dia aqui pro povão, vamos mandar um bom dia pro povão, vamos fazer com a sequinha da tristeza, enganar a solidão. 4 graus é a temperatura em São Mateus do Sul, agora neste momento, 4 graus, é 4, eu falei 4, 4 graus de temperatura, mas tá melhor, hein? Ontem tava 3, anteontem tava 2, hoje é 4, quer dizer que amanhã vai ser 5, né? Se continuar assim. Ei, coisa boa, 5 e 8, você acordando.

Eita, que modão! Livre, leve e solto rolando pra você aqui na Cultura Sul FM, Chitãozinho e Chororó, Colcha de Retalhos. Essa é a gigante do sul do Paraná, Cultura Sul FM, agora 5:16, né? Vou fazer mais uma chamada, tem pouca participação aqui ainda, eu quero você mandando mais mensagem aqui, senão eu não vou ler a mensagem. Manda aí, tô brincando, vou ler sim. É 42, né? Você manda aqui sua mensagem, seu bom dia, 42 98804 2851. 42 98804 2851. Anotou? Aí, agora você manda aquele bom dia especial, né, pra gente aqui. Fala, Luciano, tô vivo. Tô no lugar tal. Bom dia. Tô comendo pinhão. Tô fazendo chimarrão. Tô tomando café. Tô indo pra lida. Tô calçando.

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Bom dia, ó, Potência, vem aqui, Potência, que horas são, Potência? 5:19 já, 5:19.

0: O gostoso aqui da Cultura Sul FM na sua manhã, terceira dimensão, faz tempo que te tenteio. Olha a hora, meu povo, olha a hora, olha a hora, olha a hora, olha a hora, olha a hora aí, gente, olha a hora. Agora são 5:29 da manhã, 5:29. Você que tá acordando agora, ó, a temperatura na marca de 4 graus, hein? 4 graus é a temperatura. Aqui no alto da Vila Pinheirinho, em São Mateus do Sul, no Paraná, termômetro marcando 4 graus. Você que tá indo, ouvindo, ou tá voltando, ou tá saindo. Amigo caminhoneiro, bom dia para você também que tá na estrada, né? Pegando a estrada, tá na estrada, cortando aí de norte a sul, nosso Paranazão. E tá aí ouvindo a Cultura Sul FM, região de Irati, Ponta Grossa, Palmeira, União da Vitória, Canoinhas, Papanduva, Lapa, Araucária. Bom dia pra vocês, bom dia, caminhoneiros. Cadê vocês, caminhoneiros?
1: Abraço pra todos os meus amigos caminhoneiros desse Brasil. Positivo, Tubarão!
0: Tá em QAP aí, amigão? Tá em QAP? Qual é o palco do momento? Bom, e agora, claro que a Sheilinha, Sheiloca, Sheilosa, minha prima de Londrina, já apareceu por aqui. Já tá mandando a temperatura de Londrina, neste momento, no Nortão do Paraná, 13 graus. 13 é a temperatura. Tá calor aí, hein? Dá pra ir de camiseta trabalhar hoje tranquilo. Tranquilinho, dá pra ir de manga curta. Com 13 graus, ah, dá, né? Dá, nós estamos com 4 graus aqui, eu tô de camiseta. Já tô de camiseta com 4 graus, com 13, então, meu Deus do céu. 13 graus é a temperatura em Londrina. Tá ali ligadinha, né? Curtindo. Ela colocou aqui, bom dia, povo lindo que curte a rádio de São Mateus do Sul. É a Sheila de Londrina. Valeu, Sheila. Beijo, bom trabalho pra você. Deus abençoe a sua quinta-feira, tá bom? Bom trabalho aí. Quem mais aqui com a gente, ó? O Nelson. Bom dia, Nelson.
2: Bom dia, meu amigo. Tudo bom? Tudo tranquilo?
0: Tudo.
2: Chico do Porto Soares, Rio Azul. Hoje eu queria pedir aquela música bem bonita do Chiquito e Bordoneio, Tudo Vem do Campo, que agora domingo eles vão estar aqui no Emboque, animando a festança.
0: Olha.
2: E se Deus quiser, nós estamos por lá. E quero mandar um abraço para todos os primos aí de São Mateus e as primas lá de, do Passo do Meio, a tia Dita. Tchau, obrigado.
0: Ô, Nelson, me conte mais desse Chiquito e Bordoneio aí domingo no Emboque. De repente nós colocamos um trintão aqui no golzinho branco do Felipe, né? Nosso amigo Felipe, a gente coloca aqui um trintão aí no domingo. De repente, se apinchemos aí pro lado do Emboque. De repente, se apinchemos por aí, viu? Chegamos por aí de ponta cabeça, de repente. Me conte mais. Domingo no Emboque, Chiquito e Bordoneio. É bom saber. É bom saber. Câmbio, Tubarão, olha aí, tem gente na estrada aí, ó. Câmbio, Paulo Frontin, Paraná, Três Barras, olha aí, ó. Palco do momento, Paulo Frontin, né? Três Barras, ok. Um abração pra você, Sidney. Bom dia, Sidney. Acelerando, brutão, né? Eila, Sidney, véi. Aí, mulher. 80 no velocímetro, 97,5 no rádio, né, Sidney? Carazinho, bom dia. Hoje sem mensagem motivacional, ele escreveu aqui. Luciano.

0: hoje sem mensagem motivacional. Tá meio pra baixo, hein, carazinho? O que aconteceu? Tá meio pra baixo ultimamente. O que que tá pegando aí, carazinho? Das duas, uma. Ou tá ficando rico, ou tá namorando, né?
1: Obrigado!
0: A mulher já tá pegando no pé, né? Para de mandar mensagem pra rádio. Sei como é que é. Ai, ai, carazinho do céu. Quinta-feira ainda, né, carazinho? Tem mais gente na estrada por aqui, ó. Tem mais. Quem? BR-364. Quem é que tá na 364 aí? Não tem o nome aqui? Tem? Anderson tá na 364. Opa! Alô, caminhoneiros do meu Brasil barulheiro.
2: Caminhoneiro que vai, caminhoneiro que vem na pista.
0: É, não é só os caminhoneiros, tem motorista de ônibus, tem motorista de van, tem o pessoal da área de saúde levando e transportando aí os pacientes, né? Você que também transporta aí os alunos para a faculdade. Bom dia para você que já vai aí trabalhar e pegar os alunos. É motorista de van. Bom dia, Anderson. Deixa eu ver, tá certinho lá. Tirou a foto do painel do caminhão, tá certo, 80 no velocímetro e o rádio 97.5. Tá certinho, amigão. Pode seguir viagem. Deus na frente, é só correr pro abraço. Não tem erro, não. Eleni, bom dia, Eleni. Bom dia. Também tá ligadinha, né, Eleni? Bom, já volto. Segura aí, gente.

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Bom dia, povo de Rio Azul. Bom dia, Rio Azul. Bom dia pra você, amigão Antônio Moro. O Antônio Moro tá na sintonia, né, Antônio? Bom dia, Rio Azul. Bom dia, Antônio Moro. O Nelson já vai quebrar milho agora, né, Nelson? Boa quebrada de milho pra vocês aí, pessoal. Vamos pra lida.

0: Gilberto e Gilmar, Música da Saudade. Meu amigo Paulo, tá ligado, tá ligadão, né, Paulo? Como é que você tá, rapaz?
1: Bom dia, tô aqui com a minha neta branca, Paulinho e Marcelinho.
0: Nossa!

0: Eu toco caminhonete branca do Paulinho, já chega mandando aqui, né? Com os dois pés no peito. Bom dia, Paulo. Bom dia. Primeiramente, calma, respira. Você deve estar na correria aí, né? Deve estar calçando a botina. Bom dia, Paulo. Como é que você tá? Tudo bom? Gente boa. Mais gente por aqui. Bom dia, Luciano. Manda um alô pros padeiros de plantão. Alô, padeiros. Alô, padeiros de plantão. Cuidado pra não queimar. Bom, daí aquela brincadeira, aquela piadinha sem graça, né? Isso aí não existe mais, esse negócio de cuidado pra não queimar a rosca. Qual padeiro, né, das antigas, nunca ouviu isso? Amassando pros outros comer. Abraço aí pros padeiros de plantão aí, um abraço, padeirado, um abraço também pra você, confeiteira, amigo vigilante também, alô, vigilantes, meus amigos policiais, alô, policiais rodoviários federais, policiais rodoviários estaduais, policiais, polícia militar, polícia civil, você policial, polícia da guarda municipal, bom dia, bom dia, bom dia, você que é segurança, bom dia também, viu? O Mirto também tá ligado, né? Congelou tudo por aqui, Luciano, no mato queimado da Lapa, é, a Mapa também, a Lapa também é um lugarzinho gelado, né? Lugarzinho gelado. Ô, lugar gelado, gelado, gelado. 5:44. Chiquito e Bordoneiro.
1: É. Tudo vem do campo.
0: Eu acho que
1: o
0: não.
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0: Essa é boa, essa é boa. Essa vai pra você.
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Tudo vem do campo, Chiquito e Bordoneio, na Cultura Sul FM, quem tem cultura tem tudo. A temperatura agora subindo, a temperatura subindo em São Mateus do Sul. O termômetro marcando aqui no alto da Vila Pinheirinho, termômetro marcando 6, agora 6 graus, hein? Ô delícia. 6 graus a temperatura, não tá fácil, né, gente? O negócio é tomar banho de roupa, é o jeito, viu? Bom, 5:47 agora, 5:47, hoje não tem previsão de chuva. Segundo aqui o CIMEPAR, a possibilidade é praticamente zero. Ah, vai ficar quase igual ontem, né? O sol vai ficar aí entre nuvens, terá uma

nebulosidade variável e a temperatura aí na marca. Qual que é a máxima para hoje, hein? A máxima pode chegar a 22. Máxima 22 graus, pode chegar. Vai esquentar um pouquinho, né? Dá para lavar a roupa hoje? Parece que sim, viu? Vai com tudo que hoje dá. 5:48.

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Vamos lá, mandando alô aqui pro pessoal, tem gente ligando com a gente, você que tá mandando mensagem, bom dia Mário, o Mário tá ligadão, né? Ô Carazinho, conhece o Mário? Mário, é, Carazinho, Carazinho, só o vulto do CPF, né Carazinho? Olá Luciano, bom dia, João Carlos Lelac, Colônia do Cídio, em Malé, alô João Carlos, alô Malé, bom dia aos amigos, os amigos ali de Malé, tão pertinho da gente, né? Malé, Malé, Malé. Temos que ir em Malé, hein? Em breve, eu e o Clemson Daniel estaremos por aí. Vamos dar uma passada em Malé, logo, logo. Faz tempo que eu não vou em Malé. Faz tempo que eu não vou em Malé. Diz que tem uma coxinha numa padaria lá que diz que é sensacional. Nós vamos lá conferir.

Bom dia, estamos na escuta aqui em Nova Esperança. Olha só, Nova Esperança, o Maurício. Maurício Portugal aí, Nova Esperança. Oh, coisa boa. Alô, palmas para Nova Esperança. Nova Esperança, tá longe, hein? Tá longe, tá longe. Deixa eu ver quem mais aqui. A Dirce também tá ligadinha. Oi, Dirce. A Dirce de Vitorinópolis. Bom dia, Dirce. Bom dia pra você. Quem mais mandou bom dia aqui? Não colocou o nome, mas a Cleusa também tá ligadinha, né, Cleusa? A Cleusa, bom dia, tudo bom? Tamo na escuta, vamos tomar um cafezinho, bora trabalhar. Cleusa do Rosário, da Colônia Taquaral. Você tá brincando, Cleusa, que você tá com a mesa desse jeito e não me chamou. Ah, não, você tá de brincadeira com o Cleusa. Deixa eu ver, até aumentei a foto aqui. Meu Deus do céu. Rica, rica, rica. Isso é riqueza, hein? A foto que ela me mandou aqui, gente, da mesa do cafezinho da manhã, eu não vou nem falar pra vocês, vocês vão ficar. Olha, tem três pão desse tamanho, pão caseiro, desse tamanho, três. Tem mais, o que que é aquilo lá, o chineque, Cleusa? É chineque que vocês fizeram também? Chineque, né? Ui, ui, ui, que delícia. Ah, não, pode me chamar, pode me chamar. Pode me chamar aí. Onde que fica esse lugar aí, Colônia Taquaral?

0: Ó, não é por nada, mas tá na hora de acordar, hein? É, tá na hora, 6:01, 6:01. Tá na hora de levantar. Olha, você que colocou o despertador aí, o celular pra tocar 6 horas, eu vou ajudar você. Tá na hora de acordar, vamos levantar, gente, vamos levantar, tem que trabalhar, né? Tem que trabalhar. A temperatura tá gostosa hoje, tá 6 graus, hoje não tá 2, não tá 1, tá 6, então já é uma blusa a menos. Já imaginou que é uma blusa a menos? Então, vai levantando, vai lavando o rosto, jogando uma água nesse rostão aí, esse rostão bonito, né? Cheio de espinha. E vai se arrumando, porque o trabalho tá chegando a hora. 6:02, tá na hora do giro. Vamos girar, gente, vamos girar. Girando. 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
2: Chocolates comercializados no Brasil agora precisarão atender um percentual mínimo de cacau na composição do produto.

0: Lei 15.404/2026, publicada no Diário Oficial da União na segunda-feira, dia 11, também exige que as fabricantes precisam informar de forma clara a quantidade do ingrediente no rótulo. De acordo com a nova legislação, o percentual de cacau deve aparecer na parte frontal da embalagem, ocupando 15% da área, com destaque para facilitar a leitura do consumidor. As fabricantes têm prazo de 360 dias para se adequarem às novas normas. Além disso, o texto também proíbe práticas que possam induzir o consumidor ao erro, como o uso de imagens, cores ou expressões que sugiram tratar-se de chocolate quando o produto não atende aos critérios estabelecidos. Em caso de descumprimento das regras, os responsáveis estarão sujeitos a sanções previstas no Código de Defesa do Consumidor, além de outras penalidades sanitárias e legais cabíveis. 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
1: Gente, bom dia, hein? 6:04, Cultura Sul FM, a hora 6:04. 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
1: Bom dia para você de Paula Freitas. Bom dia. Bom dia, São Mateus do Sul. Bom dia aos bairros da nossa cidade. Bom dia.
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1: São 70 mil watts de potência. E eu sou o Luciano, tô aqui te fazendo companhia até as 7 horas da manhã. Hoje é quinta, dia 14 de maio.
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Eita, coisa boa quinta-feira hoje, hein? Bom dia pra você que tá acordando agora. Já tá aí acordado, rádio ligado, né? Bom dia. Bom dia, pai, bom dia, mãe. Estão em Campo Largo aí, com frio e tudo, mas estão com o rádio ligado, né? Beijão pra vocês aí, pai. Seu Ivo, dona Terezinha.

Nossa Tentativas. 6h17, agora 6h17. Alô, Renato Camargo. Tá, não tá atrasado, não, Renato? Você tá enrolando. Vai chegando. Eu tô desconfiado que amanhã você nem vem trabalhar, Renato. Hoje, 6h17, já está tomando café ainda? O Renato disse que tô tomando um café, daqui a pouquinho rumo carregar a erva mate. É, tá com a vida mansa, né, Renato? Tá com a vida mansa. Um abraço pra você, bom trabalho, viu, amigão? Tô brincando, é brincadeira. Patrão é outra coisa, patrão faz o horário, eu sei como é que é, o patrão faz o horário. Bom dia, Luciano, mande um abraço aí pro meu marido, Pedro Lezan, que está completando 60 anos de vida. Opa, parabéns aí, Pedro. Tá de aniversário hoje, o Pedro, é? Parabéns, Pedro. Tá de aniversário, Pedro. Merece aqui as palmas de toda a nossa equipe, né? Claro, palmas aí pro Pedro. Parabéns, felicidade, sucesso, saúde, alegria. Ela tá mandando também pro filho Pedro César, que amanhã completa 32 anos. Olha aí, ó. Mais um aniversário. Quanto aniversário tem nessa casa, mulher do céu? É bolo que não acaba mais. É aniversário hoje, é aniversário amanhã, amanhã do Pedro César, completa 32 anos, desejando a eles tudo de bom, da Maria Lúcia de Souza, da Água Amarela do Meio, que família abençoada, hein? Que coisa boa, né? Comemorar aniversário aí com o maridão, com o filho, é só festa, é só alegria, isso é importante, é bom demais.

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1: Cultura Sul FM 6:21. 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

Vamos acordar, gente. 6h23, agora 6h23. Olá, Luciano. Tô passando aqui a capital do Paraná, rumo ao litoral, levando a cultura sul de carona. Olha que maravilha, hein? Mande um abraço aí pro pessoal do frigorífico Stansky. Um dia abençoado para você. Um abraço do Everson. Valeu, Everson. Um abraço, boa viagem, amigão. Boa viagem, Deus acompanhe.

Não esqueça, daqui a pouquinho, às 7 da manhã, tem o Cultura Sul Notícias, hein? Daqui a pouquinho, Cultura Sul Notícias, 7 da manhã, pra você ficar bem informado. Já já tem algum destaque também do noticiário de hoje. Fica ligado com a gente, 6h27, não vai perder o busão, não vai perder a hora, não vai perder a condução, 6h27.

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Agora 6:30 da manhã. A temperatura em São Mateus do Sul, temperatura em elevação, viu? Em elevação, 6,5 graus agora. Tá subindo. A gente começou aí a manhãzinha com 4, agora 6,5 graus, já vai subindo a temperatura, né? Devagar, aos poucos. Em Curitiba, a temperatura é um pouquinho maior. Curitiba, agora neste momento, 8 graus em Curitiba. 8 graus é a temperatura em Curitiba. Tá um pouquinho mais quente, né? Pouquinho mais quente. Ô, meu querido Potência, que horas são, Potência? 6:30 já, 6:30, 6:30. Vamos pro nosso show do intervalo? Vamos saber o que tem de bom aqui na cidade, na região. Olha, você que é comerciante, quer anunciar com a gente, quer colocar o seu produto em evidência, quer fazer parte do show do intervalo da Cultura Sul FM, entra em contato com a gente, pode mandar sua mensagem agora se quiser, viu? Pode mandar aí no 42 98804-2851. Você manda sua mensagem que a gente entra em contato com você. Você já vai fazer parte aqui do hall de anunciantes categorizados do rádio brasileiro.

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Bom dia, José Amarildo. Seu Zé Amarildo na sintonia do Rio do Meio. Alô, povo bom do Rio do Meio. Bom dia pra vocês. Bora pra lida, gente. Bora.

0: só quanta música boa. Eita, coisa boa aqui. Isso que é quinta-feira ainda, hein? Mas aqui não tem tristeza, não, porque aqui na Cultura Sul FM a pegada é seca. A pegada é seca 24 horas no dia, amigão. É só você ficar ligado que você sente a diferença, viu? 6 horas e 38 minutos agora. Cleverson, senta aqui do meu ladinho. Senta aqui do lado. Não entendeu? Senta aqui do ladinho. Traz pra gente a manchete aí, que daqui a pouquinho tem o Cultura Sul Notícias. Primeira edição, e o que você traz de bom ou de ruim pra gente nessa manhã? Bom dia.
1: Bom dia pra você, Luciano Munhoz, pra todos os ouvintes da Cultura Sul FM. Exatamente, já as informações também com o repórter Sérgio Soriani. Tivemos, infelizmente, um grave acidente na BR-153, que deixou uma vítima fatal entre General Carneiro e União da Vitória. Uma operação policial também termina com morte, morador baleado na cidade de Cruz Machado. São alguns destaques aí dos policiais que você vai conferir com o repórter Sérgio Soriani daqui a pouco aqui na programação do nosso Cultura Sul Notícias. E também para os ouvintes da manhã, a resposta do secretário de obras em relação à pavimentação do Parque das Samareiras. Ele mandou um áudio pra gente, viu? E estamos tentando marcar uma entrevista, como eu já falei várias vezes aqui, né, para fazer aí um apanhado de todas as reclamações, para bater um bate-papo aí com o secretário. Até agora não foi marcado, mas com certeza logo vai ser marcado e a gente vai conversar com ele sobre todas as pendências, né, que os ouvintes estão mandando pra gente aqui na programação da Cultura Sul, no nosso Cultura Sul Notícias. E ainda, falando aí sobre a declaração do imposto de renda, né, tá quase chegando no final, muita gente ainda não fez, e tem detalhes também daqui a pouco aqui no nosso Cultura Sul Notícias. Lembrando, a primeira edição às 7 da manhã e depois meio-dia com a segunda edição do programa Luciano Munhoz.
0: Tudo isso e muito mais daqui a pouquinho, 7 horas, Cultura Sul Notícias. Já, hein? Já. Olha a hora, 6:40, meu povão, 6:40 pra você que tá na estrada agora. Bom dia, tem neblina, viu? Tem um pouco de neblina, cuidado.

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2: A paróquia Nossa Senhora do Rosário realiza no dia 31 de maio a tradicional festa da colheita em Rio Claro do Sul. A programação inicia às 9 horas com a Santa Missa, ao meio-dia almoço festivo e às 13 horas grande bingo com diversos prêmios, incluindo uma TV de 60 polegadas e R$1.000 em dinheiro. Às 16 horas acontece a tarde dançante com o grupo Bate Coxa em Rio Claro do Sul. Ah, não vamos perder não, viu? Vamos ter que colocar um cinquentão lá no naquele carro, aquele carro branco perolizado e se mandar pra esse lugar aí, gente.
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Bom dia, meus amigos aí do Turvo de Baixo, né? Tá ligado com a gente aqui, ó. Bom dia, Josiane e o filho Gabriel, o Wellington Stansky também. Um abraço pra vocês aí, viu? Fátima Leão, Pecado de Amor.

foto com essa mulher aí, sabia? Essa é a Fátima Leão, gigante essa mulher, compositora de centenas e centenas de músicas de Bruno e Marrone, Zezé de Camargo e Luciano, João Paulo e Daniel e por aí vai. Eu tenho uma foto com a Fatiminha, Fátima Leão, Pecado de Amor. E com essa eu vou me despedindo também, né, gente? Meio dia e meia eu tô de volta hoje. Meio dia e meia eu tô de volta no Zap do Povão. Vai chegar por aí depois do João Bosco e Vinícius. Já tá chegando Cultura Sul Notícias, primeira edição. Grande abraço pra você, uma excelente manhã de quinta-feira, um bom trabalho. E daqui a pouco a gente se fala, viu? Até depois, tchau.

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2: O própolis é conhecido por ajudar na imunidade, mas quando o assunto é cachorro, é preciso cuidado. Antes de ser natural, ele pode causar reações e só deve ser usado com orientação veterinária. Cada pet reage de um jeito e o uso sem controle pode trazer mais prejuízo do que benefício. Então, antes de oferecer qualquer tipo de suplemento, o mais seguro é sempre consultar um profissional.

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1: Uma ótima manhã para você, agora 7:02, 7:02, bom dia São Mateus do Sul, bom dia a toda a nossa região, as mais de 40 cidades que acompanham aqui a programação da 97.5. Então, a partir de agora, você fica por dentro aí de tudo que acontece, tudo que aconteceu na nossa região aqui de São Mateus do Sul, né? Tem o Giro Regional de Informações, né? Tem também a sua participação e muito mais aqui na Cultura Sul FM a partir de agora. Eu sou o Cleverson Daniel, nesse momento a temperatura 5 graus em São Mateus do Sul. A previsão aí hoje é de tempo bom, claro, né? Teremos um tempo bom durante o dia. E o nosso repórter Sérgio Soriano já está aqui também. Bom dia, Sérgio.
2: Um abraço, bom dia, ouvintes. E também uma densa neblina aqui em São Mateus do Sul nesse momento. E a gente imaginava ontem já, né? No período da

0: tarde, devido à formação de algumas nuvens, aquelas nuvens fracas, né? Mas elas iam se formando porque a neblina, nos pontos que tinha neblina, ia subindo, né? Eu imaginava já que teríamos aí uma densa neblina hoje. Tomara que o sol saia cedo, viu, Cleverson?
1: Pois é, que é importante, né? Quando o frio, né? Faz esse frio e depois vem o sol, aí fica o tempo bonito, fica aquele tempo agradável, né, Sérgio?
0: Ah, sem sombra de dúvidas, né? A tendência agora é a temperatura elevar, a mínima, né, para o final de semana. E me parece que marca chuva aí, daqui a pouquinho você vai relatar para os ouvintes.
1: Exatamente. Temos aí uma previsão de chuva para sexta-feira. Amanhã, né? Provavelmente o tempo parcialmente nublado, com pancadas de chuva. E também no final de semana teremos chuva, né? Segundo a previsão aqui do CIMEPAR. Agora 7h04. Bom dia. Bom dia para você que está em casa. Bom dia para você que está no trabalho. Bom dia para os amigos que trabalharam durante a madrugada. Já estão chegando em casa agora para aquele merecido descanso. O amigo vigilante, o amigo frentista também, que trabalha aí nos postos de combustíveis 24 horas de São Mateus e da região. Bom dia, né? Para quem tá tomando aquele café com a família, para você que tá levando seu filho para a escola e tá ouvindo a nossa programação, como eu sempre falo, os amigos caminhoneiros, as amigas caminhoneiras, você que tá no seu carro aí, quem tá nas vans também, as vans escolares, os motoristas, os alunos, os ônibus escolares também, não só aqui da cidade, mas também de todo o interior aqui do nosso município de São Mateus, de São João do Triunfo, de Antônio Nito e de toda a região aonde chega o som aqui da Cultura Sua FM da 97.5. E claro, a sua participação pra gente, né, o amigo motorista, muito cuidado com essa neblina, porque a gente sabe o quanto é perigoso, e além de ser perigoso, algumas pessoas acabam facilitando também, então é importante que você redobre a sua atenção e aumente a sua responsabilidade aí no trânsito, né, Sérgio Soriani?
0: Ah, sem sombra de dúvidas, viu? E o celular, deixa de lado, né? Enquanto estiver aí no volante, deixa o celularzinho ali no console, né? Para não causarem mais transtornos, né, Cleberson?
1: Com certeza. Agora, 7h05, então, um bom dia para você de São Mateus, um bom dia para você que tá ouvindo pelo rádio, para você que tá ouvindo pelo aplicativo. O nosso Cultura Sul Notícias está no ar.
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1: E faltando 2 semanas, o Paraná chega a 1,5 milhão de declarações entregues do imposto de renda.
0: Casos de gripe sobem quase 100% no país e Paraná se prepara para o período crítico.
1: Agora 7h06, Flávio Bolsonaro admite cobrança a Vorcaro, mas nega crime.
0: Tivemos também aqui, ó, o sorteio comemorativo dos 30 anos da Mega Sena. Ele será em 24 de maio.
1: Paróquia de São Mateus promove hoje mais uma edição do Dia do Sonho e também o Dia do Pastel.
0: Pesquisa aponta que fake news sobre eleições miram urnas eletrônicas.
1: Pois é, vamos falar daqui a pouco também sobre o hospital aqui de São Mateus do Sul, né? Temos uma notícia sobre o hospital, já já eu trago mais detalhes para você aqui na programação. E agora vamos para a manchete do comentário com o Alexandre Garcia.
3: Bom dia, no nosso encontro de hoje eu vou tratar de 3 assuntos. O cão orelha, que o Ministério Público pediu arquivamento, não era nada daquilo que se disse. Vou falar das blusinhas do Lula, que primeiro ele defendia a indústria nacional, agora ele defende os eleitores que estão comprando blusinha da China. E vou falar também da inflação, que está chegando perto da meta num ano eleitoral, certamente tirando o sono do causador disso tudo, que é o governo gastador, né, e tomador de papéis, que puxa o juro e puxa a inflação. Detalhes daqui a pouco no nosso encontro diário. De León, Espanha, Alexandre Garcia.
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0: Operação policial termina com morte de morador baleado em Cruz Machado. Grave acidente na BR-153 deixa a vítima fatal entre General Carneiro e União da Vitória. Também teremos aqui, ontem, uma colisão automoto aqui em São Mateus do Sul, já já todos os detalhes. Irati, Polícia Militar registra casos de descaminho, estelionato, tráfico de drogas e violência contra idoso na região.
1: Agora 7h08, para você uma boa manhã de quinta-feira.
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1: Já mandando aquele abraço especial para quem está acompanhando a Cultura Sua FM, nosso amigo Flávio, que acompanha aí sempre as notícias. Alô, Flávio, um abraço para você. Já saiu correr hoje, Flávio? Quantos quilômetros já fez hoje? Vai sair ainda, meu amigo.

0: Um abraço para você e obrigado pela sua audiência, pela sua sintonia. Enfim, muita gente aqui já mandando mensagem e já participando aqui da programação da Cultura Sul FM. Daqui a pouco teremos também o áudio aí do Emerson Bacil no quadro Vamos ao que Interessa aqui na programação. Já para você na Cultura Sul FM. Abraço pro Vinícius também. Alô Vinícius, abraço para você ouvindo a Cultura Sul FM, né? Falando que ouve todas as manhãs, parabenizando aí o Jornal da Cultura, parabenizando o Cultura Sul Notícias pelo trabalho, né? Principalmente pela questão de ajudar o povo a resolver os problemas e dificuldades que enfrentam. Abraço pro pessoal aí da Mineração Zuki, trabalhando nas máquinas pesadas e ouvindo a rádio, elogiando o jornal, Sérgio.
1: Olha, isso é muito bom e a gente está aqui para levar sempre a informação aí à população, né? A informação com certeza de forma correta, para que a população fique sempre muito bem informada.
0: Com certeza, é aquela frase, viu? Que o povo tem vez e voz, então se você tiver reclamação, pode mandar a sua mensagem aqui pra gente, que a gente vai falando e vai cobrando e vai conversando aqui no Cultura Sul Notícias, sempre no 8804-2851, ó, logo mais ele vai correr, né? Aliás, eu vi você correndo ontem, viu, Flávio? Vi você ontem ali na Dona Estefânia, vi você no embalo ali à tarde, né? Ou foi pela manhã, acho que foi pela manhã, viu? Era mais ou menos umas 9 e pouquinho da manhã, tava passando por ali, né? E vi você correndo. Então, um abraço, Flávio, gente fina aí, sempre acompanhando a nossa programação. Agora 7:09.
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0: Pois é, e falando no quadro do Povo Reclama, nós temos aqui esse quadro no Cultura Sul Notícias para você fazer a sua reclamação. Você pode mandar a sua mensagem sempre aqui para Cultura Sul FM no 8804-2851. E tivemos a reclamação aí sobre a demora no início das obras da pavimentação no Parque das Samareiras, né? A licitação, segundo a pessoa que mandou, tinha sido realizada já há quase 50 dias, mas até agora não tinha sido feito nada. E o secretário de obras, o Clériton, mandou um áudio esclarecendo aqui para os ouvintes do Cultura Sul Notícias em relação a esse assunto. E agora nós vamos acompanhar aqui no Cultura Sul Notícias o áudio do Clériton, secretário de obras.
3: Bom dia a todos os ouvintes da Rádio Cultura Sul FM. Meu nome é Clériton, estou como secretário municipal de obras de São Mateus do Sul. E em relação à pavimentação do bairro Tamareiras, estamos na parte final de habilitação da empresa vencedora. Então, nos próximos dias já vai ocorrer a assinatura do contrato para a execução dessa obra tão importante para o bairro e para o município.
0: Pois é, então está no processo final, né? E segundo ele, nos próximos dias aí vai ser resolvida então essa questão. Mais uma vez aqui ressaltando no ar que eu conversei com o Clériton aqui para a gente marcar um bate-papo com ele para fazer um apanhado aí de todas as reclamações aí da população para a gente fazer um geralzão, né, Sérgio?
1: Ah, com certeza, né? Para esclarecer, né, muitos pontos aí que o pessoal pergunta, né? Nas áreas aí do setor de obras, outras áreas também, né, que são sempre questionados aqui, né, como a saúde, sempre a secretária está disposta aí para responder a população, né? E assim por diante. Então, essa é a forma de esclarecer os ouvintes e tentar aí resolver esses casos, né?
0: E isso é muito importante. Agora 7:12, 7:12.
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1: Vamos falar de Mega Sena. Sorteio comemorativo dos 30 anos será em 24 de maio. Todas as apostas realizadas na Mega Sena passarão a ser exclusivas para o sorteio especial de 30 anos desta loteria a partir deste domingo. O prazo final para as apostas individuais para este concurso especial número 3010 é até às 22 horas do dia 23 de maio, horário de Brasília. E para quem preferir participar de bolões da Mega Sena 30 anos, as cotas podem ser adquiridas até às 10 horas do dia 24 de maio, ou seja, o domingo, a data do sorteio em comemoração aos 30 anos desta modalidade de loteria. A Caixa Econômica Federal esclarece que todo sorteio especial de loterias tem um período de vendas exclusivas, como no caso da Mega Sena 30 anos. Por esse motivo, o calendário de apostas é reorganizado. Não se trata de suspensão das apostas, explicou a Caixa à Agência Brasil, né? E como apostar? Interessados não precisam aguardar até domingo para apostar na edição especial dos 30 anos da Mega. Os palpites já podem ser feitos nas lotéricas de todo o país.

0: É isso pelo site Loterias Caixa e aplicativo Caixa, disponível para usuários das plataformas Android e iOS, e pelo Internet Bank da Caixa, canal exclusivo para correntistas do Banco Público. Valor da aposta simples com 6 dezenas é de R$ 6. A instituição está esclarecendo que o concurso não acumula. Se não houver ganhadores na faixa principal, como ocorre em outros sorteios especiais, a exemplo das edições da Mega da Virada, Dupla de Páscoa, Quina de São João e Loto Fácil da Independência. E caso ninguém acerte os 6 números, o prêmio será redistribuído entre os acertadores da segunda faixa, o acerto de 5 números. Se ainda assim não houver ganhadores, passa para a terceira faixa e assim sucessivamente, conforme as regras da modalidade.
1: Agora, 7h14, relembrando que hoje, gente, continua o bazar aí do CMEI Criança Feliz da Vila Amaral. É importante que a população participe, roupas, cortinas, calçados novos e usados, participe, porque hoje é o último dia, começa daqui a pouco, às 7h30 e segue durante o dia até às 17h, o bazar do CMEI Criança Feliz na Vila Amaral. Então, repetindo, roupas, cortinas, calçados novos, usados, você participa lá que você ajuda a ajudar o CMEI aqui de São Mateus do Sul, Criança Feliz na Vila Amaral. Agora 7h15.

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0: Agora 7:19, 7:19, você está ouvindo aqui na Cultura Sua FM, Cultura Sua Notícias, primeira edição.
1: Vamos falar a respeito da gripe, mesmo porque as temperaturas estão caindo, né? E os casos de gripe sobem quase 100% no país e Paraná se prepara para o período crítico. Historicamente, o período de maio a julho é quando ocorre o maior número de síndromes gripais no Paraná. Mas a chegada antecipada da temporada da influenza no país já acende o alerta. Até abril deste ano, os casos de influenza no Brasil cresceram 95% em relação ao mesmo período do ano passado. O segundo Ministério da Saúde, aquele mês foram registrados mais de 5.500 casos de síndromes respiratórias agudas graves por influenza e 352 mortes relacionadas à doença. Idosos fazem parte do grupo de maior vulnerabilidade para hospitalização por causa dessas síndromes, junto a crianças e gestantes. No Paraná, a Secretaria de Saúde mantém uma estrutura robusta de monitoramento constante da circulação do vírus, de vírus respiratórios no território paranaense, liderada pela Vigilância Epidemiológica e Laboratório Central do Estado, LACEN, e por uma rede de 34 unidades sentinelas espalhadas por todas as regionais de saúde. A estrutura de vigilância sentinela funciona com a coleta regular de amostras de pacientes com sintomas gripais nas unidades distribuídas pelo Paraná. O LACEN analisa esse material genético para identificar quais vírus estão circulando em cada região. Esse mapeamento em tempo real subsidia a CESA na tomada de decisões preventivas, na distribuição de medicamentos e no direcionamento de campanhas de conscientização. A imunização é a principal barreira contra o agravamento das doenças respiratórias e desde o início da campanha de vacinação até o dia 10 de maio foram aplicadas mais de 1.300.000 doses de imunizantes contra a influenza no Paraná, sendo mais de 760.000 em idosos com mais de 60 anos e 150.000 em crianças entre 6 meses e menores de 6 anos, principais faixas etárias suscetíveis ao agravamento da doença. Além da campanha de multivacinação, em andamento até 30 de maio, alguns municípios também promovem ações de vacinação extramuros em escolas, bailes da terceira idade, instituições de longa permanência para idosos, incluindo ampliação de horário em postos de vacinação e abertura de unidades aos sábados. A meta é imunizar 90% dos grupos prioritários, o que representa cerca de 4,5 milhões de paranaenses. E para isso, a CESA aguarda novas remessas do Ministério da Saúde e adesão por parte da população paranaense. Então, esta é a situação, né? Creio que a semana que vem já, né, devam chegar novas doses aqui para nossa região, para continuar essa campanha de vacinação, né, Cleberson?
0: E muito importante que as pessoas tomem a vacina, viu? Você toma a vacina porque eu conversei lá com a Vanessa e ela ressaltou que às vezes a pessoa acaba até tendo a gripe, mas de uma maneira mais leve, né? Isso. Porque a vacina protege, porque uma pessoa que às vezes tá com uma certa idade já aí, né, pode se acabar agravando, como pneumonia, e a vacina ajuda a minimizar todos esses sintomas.
1: Olha, eu vou te falar, eu tomo todo ano, sabe? E antes de eu tomar, era uma gripe na entrada do verão, uma gripe na entrada do inverno, entendeu? E após eu iniciar aí essa vacinação todo ano, é só uma dorzinha de cabeça ali, né? No lugar do resfriado, da gripe, e mais nada, né? Até estou aguardando as doses aí, viu?
0: Com certeza, agora 7:23.
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1: Continue ligado aqui na programação na Cultura Sul FM, com a gente na programação aqui do Cultura Sul Notícias. Hospital, falando em saúde ainda, o Hospital Dr. Paulo Fortes adota plano de contingência por falta de anestesiologista. É isso mesmo, hospital e

0: medida tem caráter excepcional e temporário, buscando garantir a segurança dos pacientes e a continuidade de assistência médica e o cumprimento das normas éticas e legais. Agora, 7h24, tem se falado muito também na questão aí do... É o Nino, né? No segundo semestre, né? Essa é uma situação que vem, claro, junto com tudo isso, vem muitas notícias falsas na internet. É importante que você confira sempre a fonte, né? E a notícia correta, né, Sérgio?
1: Ah, com certeza. Agora, com relação a essa questão aí do Hospital Dr. Paulo Fortes aí, eu fiz contato com o pessoal aqui em São Mateus do Sul, passaram para iriam contactar com a Santa Casa em Curitiba, porque a assessoria de imprensa é lá, né? E ressaltando que até o momento nós não recebemos retorno com relação a essa declaração de contingência assistencial. Então estamos no aguardo ainda, né?
0: Estamos no aguardo das respostas, viu? Estamos no aguardo das respostas. 7h25, falando sobre o El Niño, se confere agora uma reportagem da Agência Estadual de Notícias, que o estado está reforçando, já com a previsão aí no segundo semestre, reforçando os mecanismos de apoio aos municípios. Confira a reportagem da Agência Estadual de Notícias.
2: O CIMEPAR acompanha semanalmente a evolução do El Niño, padrão climático natural que influencia diretamente o clima global. Com previsão de impacto ao longo do inverno, a Defesa Civil também atua diariamente na orientação das prefeituras com ações preventivas, treinamentos e simulações. A sigla ENOS se refere ao padrão climático natural que oscila entre o aquecimento, o El Niño, e o resfriamento, La Niña, das águas do Pacífico Equatorial. De acordo com o Centro de Previsão do Clima da NOAA, a Administração Nacional Oceânica e Atmosférica, uma agência federal americana, esse é um dos fenômenos climáticos mais importantes da Terra. Reinaldo Kneib, meteorologista do CIMEPAR, explicou que analisando o ENOS, é possível prever com antecedência os impactos mais fortes do fenômeno.
3: Nesse momento a gente está acompanhando, né? Como é que vai ser a evolução do fenômeno, né? Já existe como tem previsão de chuvas acima da média agora no inverno, né? Então, de certo modo, é benéfico, porque a gente está precisando de chuva para o solo ficar úmido. Então, nesse momento, o início do fenômeno vai ser benéfico, porque ele vai trazer a umidade que está faltando no solo, né? E aí, depois, nós vamos acompanhar para ver a evolução e os impactos em cada região, o impacto no tempo, vamos dizer assim.
2: O índice oceânico Niño relativo é o principal indicador para monitorar a parte oceânica do ENOS. A parte atmosférica é monitorada pelo índice de oscilação sul. Os critérios para definir a intensidade do El Niño se baseiam na anomalia da temperatura da superfície do mar. A NOAA classifica a evolução do fenômeno por trimestre. Essa média móvel é comparada aos 30 anos anteriores. No período entre abril e junho, segue a condição de neutralidade das águas do Oceano Pacífico Equatorial. A partir do inverno, o El Niño se desenvolve e influencia o clima no Paraná, gradativamente aumentando a intensidade para forte a muito forte entre a primavera e o verão. O secretário do Desenvolvimento Sustentável, Everton Souza, destacou que a pasta vem se preparando para melhorar a capacidade de prevenção.
4: Estamos trabalhando agora, reforçando bastante a questão da previsão. Nós temos um programa chamado Monitora Paraná, que vai adquirir radares, tem o Monitora Litoral, que também vai adquirir radar, para que nós possamos fazer a previsão da melhor forma possível. E diante da previsão, orientar a população no sentido de se precaver em determinadas situações. E aí, nesse ponto, é que existe uma conexão muito forte entre as nossas ações da Secretaria de Desenvolvimento Sustentável com a Defesa Civil, que, pegando as informações do CIMEPAR, com uma precisão cada vez maior de meteorológica, que a gente possa realmente informar a população para evitar transtornos.
2: Comparando a previsão com as anomalias mensais acompanhadas pelo CIMEPAR no Paraná, o inverno vai ter menos ondas de frio intenso. No segundo semestre, acontecem chuvas mais intensas, entretanto irregulares e persistentes, principalmente na metade sul do estado, que costuma ser a mais afetada pelo fenômeno. A Coordenadoria Estadual de Defesa Civil fez uma reunião nesta terça com os 10 núcleos de atuação regional para reforçar as atividades junto aos municípios. As principais medidas são a revisão

0: do plano de contingência com mapeamento atualizado das áreas de risco vulneráveis a inundações e a deslizamentos. De acordo com o coronel Fernando Schunig, coordenador estadual da Defesa Civil, a atenção está voltada principalmente para as regiões onde há o histórico de ocorrências em razão de chuva.
1: Nós temos feito já uma série de ações e trabalho com os municípios. Posso citar agora, recentemente, já fizemos todo um plano de treinamento e evacuação, por exemplo, no município de Morretes, para as populações que estão em área de risco e já sofreram com vários danos aí, historicamente. Estamos com um novo treinamento já programado agora para o município de Antonina, que também tem áreas muito sensíveis. Nós temos hoje várias obras de macro e micro drenagem em regiões que historicamente alagam, né? Por exemplo, tanto nosso litoral, temos o município de Londrina, de Laranjeiras do Sul, enfim, são várias obras aí, em torno aí de mais de 17 milhões que já foram investidos em obras de prevenção, que vão evitar desastres maiores nessas localizações.
0: Este mês, a Defesa Civil faz também a maior capacitação de voluntários da história. Mais de 3 mil pessoas estão em processo de formação e quem finalizar os 7 módulos até o próximo dia 1º fica habilitado para ajudar em momentos extremos. Repórter Gustavo Vaz.
2: 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Agora 7:30, daqui a pouco as informações policiais aqui na sua manhã. Então fica ligado na Cultura Sul FM, um bom dia, uma excelente quinta-feira, já quase se aproximando aí do final de semana. Para você que tá ligado aqui na nossa rádio, né? Pode mandar sua mensagem, pode participar, 8804-2851. Aqui você manda a sua mensagem e ela vai pro ar na Cultura Sul FM. Bom dia, excelente quinta.

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6: Um bom dia pra você, agora 7 horas e 38 minutos, 7:38.

0: Ligado na Cultura Sul FM, acompanhando o nosso Cultura Sul Notícias, a primeira edição até às 8:30. Lembrando que temos a segunda edição do jornal ao meio-dia, para você sempre se manter informado aqui de São Mateus e da nossa região. 7:37.
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2: Olha, iniciando com São Mateus do Sul, porque ontem tivemos um grave acidente que mobilizou equipes de socorro na Avenida Ulisses Faria, próximo a Ferroforte, aqui em São Mateus. Um grave acidente de trânsito foi registrado por volta das 18:30 na Avenida Ulisses Faria, e a colisão envolveu um automóvel Captur branco, conduzido por uma mulher, e uma motocicleta Honda 160 de cor prata. O motociclista, de idade ainda não apurada até o momento, sofreu ferimentos e foi socorrido pela equipe do SIAT, sendo encaminhado ao pronto atendimento para avaliação médica. Por conta da velocidade da motocicleta, o motociclista chegou a ser arremessado por cerca de 10 metros, de onde ocorreu a colisão contra o veículo e a moto. A moto ficou grudada na lateral do veículo após a colisão. Equipes da Polícia Militar estiveram no local para sinalização da via, controle do trânsito e registro da ocorrência. Segundo informações repassadas, houve demora no atendimento inicial.

0: policial, já que todas as viaturas de socorro estavam empenhadas em outras ocorrências. A equipe do Serviço de Atendimento Móvel de Urgência, o SAMU, também realizava transferência clínica de pacientes para União da Vitória no momento do acidente. Então, esse fato ocorreu ontem, aqui em São Mateus do Sul, na Avenida Ulisses Faria, a colisão automoto. E é claro que a polícia vai fazer os levantamentos para ver quem acabou, quem estava errado nessa situação e acabou causando o acidente.
1: Agora 7:39, queda em telhado deixa homem ferido e mobiliza bombeiros aqui na cidade de São Mateus do Sul. O Corpo de Bombeiros Militar do Paraná atendeu duas ocorrências de queda em São Mateus do Sul na manhã de ontem, quarta-feira. A primeira situação foi registrada por volta das 6:40 na rua João Gabriel Martins, esquina com a 21 de setembro. Uma mulher de 33 anos sofreu uma queda e teve ferimentos leves e ela recebeu o atendimento da equipe no local. Já a segunda ocorrência aconteceu às 10:55 na rua Teodoro Tópio, esquina com a Avenida Zé Mendonça de Lima. Um homem de 58 anos caiu de aproximadamente 2 metros de altura enquanto trabalhava no telhado de uma construção. Segundo os bombeiros, a vítima estava consciente no momento do atendimento, mas apresentava suspeita de fratura na região, né? Da pelve, né? Após os primeiros socorros, ele foi encaminhado ao pronto atendimento para avaliação médica. As duas ocorrências mobilizaram equipes do Corpo de Bombeiros de São Mateus do Sul.
0: Olha, operação policial termina com morte e morador baleado em Cruz Machado. Vamos ao fato. Noite de pânico e mobilização policial intensa marcou o bairro São José em Cruz Machado nesta quarta-feira, dia 13 de maio. O que deveria ser uma ação de captura resultou em um despecho violento que abalou a comunidade local. Durante uma operação conjunta entre a Polícia Civil e a Polícia Militar, as equipes tentavam capturar um jovem conhecido na região por diversos delitos e furtos no cerco policial. O suspeito tentou invadir uma residência para fugir. Houve disparos de arma de fogo durante a movimentação. Um morador, que não tinha qualquer envolvimento com a ocorrência, acabou sendo atingido. O morador foi socorrido às pressas pela equipe do SAMU e, de acordo com as informações apuradas, ele foi atingido por um projétil na região do abdômen. Foi levado inicialmente ao Hospital Santa Terezinha em estado grave. Deverá ser transferido para a UTI do Hospital Regional de União da Vitória devido à gravidade do ferimento. O jovem alvo da operação morreu ainda no local. Ele era figura conhecida pelas autoridades e pelos moradores de Cruz Machado, devido ao seu histórico criminal recorrente. As forças de segurança permaneceram no local e as circunstâncias exatas do confronto serão rigorosamente apuradas e novas informações devem ser divulgadas oficialmente pelas autoridades nas próximas horas. Então, esse fato que ocorreu em Cruz Machado já está no nosso portal P97, né? Pode acessar lá que você terá todas as informações.
1: Agora 7:43, um grave acidente na BR-153 deixou vítima fatal entre General Carneiro e União da Vitória. Um grave acidente de trânsito mobilizou equipes de resgate na noite dessa quarta-feira na rodovia BR-153. A colisão ocorreu no trecho que liga os municípios de General Carneiro e União da Vitória. Proximidades do restaurante Marciano envolveu duas carretas que acabaram colidindo frontalmente, mobilizando socorristas e também as autoridades da região. De acordo com as primeiras informações, o acidente envolveu 2 caminhões e o impacto foi tão forte que a equipe do Corpo de Bombeiros do SAMU foram acionadas imediatamente para prestar o atendimento no local. Infelizmente, o acidente resultou em vítima fatal e podendo ter outras vítimas feridas ou fatais, né? Relatos iniciais indicam que pessoas presas às ferragens precisaram de desencarceramento. Consegui falar a palavra difícil na primeira vez, hein? A rodovia teve lentidão, né? Teve o controle da Polícia Rodoviária Federal no local, orientando o fluxo e realizando a perícia para apurar as causas aí do acidente. E as autoridades reforçam o pedido de cautela ao dirigir pela BR-153, especialmente em períodos noturnos ou de baixa visibilidade. Pois é, eu estava voltando de União da Vitória ontem, era por volta

0: para as 11 horas da noite e realmente você acaba presenciando tanta irresponsabilidade, mesmo com neblina, mesmo em lugares que não pode ultrapassar. Então, infelizmente, né, a maioria das causas do acidente é por falta realmente ali de um cuidado a mais, né, de um simples detalhe que às vezes acaba tirando muitas vidas, né? E à noite, principalmente, que é a visão é cada vez menor, é importante que as pessoas redobrem a atenção, né, com neblina também pela manhã, mas realmente quando a gente pega a estrada, a gente vê o quanto as pessoas realmente facilitam o Sérgio Soriani.
1: É imprudência, né? Então, 90% dos acidentes registrados aí nas rodovias, não só do Paraná como do Brasil, isso aqui são dados oficiais da PRF, né? É imprudência. Imprudência, 90%. Então, tanto por condutores de veículos, né, motociclistas, motoristas de caminhão, não estamos generalizando, porque existem muitos condutores que são responsáveis no trânsito, a grande maioria, graças a Deus, né? Agora, um ou outro sempre causa transtorno aí, tanto na rodovia como na cidade, no interior do município e assim por diante. Então é complicada a situação.
0: Pois é, um abraço para você caminhoneiro, para você caminhoneira, né? Para você que é certo no trânsito, para você motorista, como o Sérgio falou, né? Não estamos generalizando, ainda bem que grande parte ainda é bem responsável. E mais um alerta também, já falando aí sobre trânsito, a questão dos patinetes, né? A gente vê aí na saída dos colégios, na cidade, já que virou moda o patinete, muitos pré-adolescentes aí de 12, 13 anos e muita gente que realmente não tem muita noção do trânsito e acaba passando na frente dos carros sem ter muita atenção. Então é importante, né, você que tem o seu patinete, você que deu o patinete pro seu filho, que você oriente muito bem ele, porque o patinete realmente também acabou se tornando um grande problema e um grande perigo no trânsito, principalmente na saída dos colégios.
1: E outro detalhe, né? Tem adolescentes aí que conduzem os patinetes na contramão de direção.
0: Bastante.
1: Sabe? E outros vão até quase que em meio à via pública, tanto de dia como à noite. À noite é mais perigoso ainda, porque não tem sinalização. Quando você vê, tá em cima, não tem o que fazer, né? Então tem que ter prudência, né? Tem que ter a mão na consciência e se cuidar, né? No trânsito você cuida de si e dos outros também.
0: Com certeza. Agora 7:46.
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0: Você segue por aqui ouvindo o nosso Cultura Sul Notícias. Daqui a pouco tem o Emerson Bacil no quadro Vamos ao que Interessa, né? Já aqui na programação na Cultura Sul FM. E seguimos daqui a pouco aí para fechar com o giro regional das informações policiais.

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0: Agora 9 minutos, faltando para as 8, 9, faltando para as 8. Você segue aqui ouvindo o nosso Cultura Sul Notícias e, claro, o espaço aberto aqui para você participar com a gente no 8804-2851. Manda sua mensagem. Pois é, comentamos aqui sobre o patinete, né? Uma pessoa já mandou mensagem aqui falando assim, ó, sobre esses patinetes tá bem complicado, porque simplesmente eles não se cuidam, né? Passam sem parar na frente aí dos carros, enfim, nas ruas também principais. Na segunda-feira, eu estive em São Mateus do Sul, subindo ali pela Dona Estefânia, e uma pessoa passou, né, como um raio na minha frente com o patinete aí, por pouco que eu não bati nessa pessoa, né? Então, realmente, essa questão aí do patinete é bem complicado, né? E ela mandou aqui também sobre a questão de algumas pessoas que andam muito rápido em todos os sentidos, né? Os nossos amigos motoboys também, né? Que às vezes acabam andando muito rápido pela questão da entrega, mas é importante que tenham cuidado, porque a gente sabe que tem a exigência muitas vezes aí da entrega, dos deliveries, mas você acaba colocando a sua própria vida em risco. Então, sim, é importante que o amigo motoboy, né, pense primeiramente em você na hora de você fazer a sua entrega, porque realmente depois acaba acontecendo alguma coisa, você vai ficar muito tempo sem trabalhar. Então é muito complicado, tanto a questão, né, dos patinetes, que a gente sabe que tá bem difícil, e a velocidade de alguns amigos motoqueiros. Então a gente pede aqui a atenção, né, deixando claro que não estamos em nenhum momento falando mal de ninguém, só orientando. O rádio é para isso, é para orientar, assim fica bom para todo mundo, né? E um abraço para você, amigo motoboy. Nós sabemos que não é fácil também, principalmente nesse frio, à noite, pela manhã, mas é importante que cada um aí tenha, cada um faça a sua parte, aí fica bom para todo mundo. Um abraço para todos os amigos aí que são trabalhadores também, né? E aqui ele ressaltou dos alunos das escolas em relação aos patinetes, viu, Sérgio?
1: Pois é. Então, é só conscientização. A partir do momento que se conscientizarem, acaba tudo isso aí, né? Essa que é a verdade. Olha aqui, do 27º Batalhão da Polícia Militar, União da Vitória. A equipe policial foi acionada para cumprir determinação judicial que determinava a prisão de um indivíduo que se encontrava no endereço citado, ou seja, na Ponte Nova. Esse fato ocorreu ontem por volta das 6:20 da manhã. O indivíduo foi abordado e, após confirmada sua identidade,

0: Identidade. Ele foi cientificado de seus direitos constitucionais e encaminhado ao destacamento, ao Departamento Penitenciário de União da Vitória, para que se adotassem as providências cabíveis. Em Bituruna, tivemos uma ocorrência registrada na área rural Linha Jacutinga. A equipe foi acionada para atender uma ocorrência de ameaça e violência doméstica. No local, foi realizado contato com a mulher vítima das agressões. A mesma relatou que havia uma arma de fogo na residência. Munida das informações, a equipe realizou buscas na residência e localizou o armamento. E o homem recebeu voz de prisão. Após ser cientificado de seus direitos constitucionais, foi encaminhado até a 4ª Subdivisão Policial de União da Vitória para que se adotassem os procedimentos de polícia judiciária. Então, no registro do boletim oficial do 27º Batalhão da Polícia Militar, esses dois relatos aí que eu acabei de fazer aqui, Cleverson.
1: Pois é. Seguimos agora então para nossa região falar de Irati, né? A Polícia Militar registrou casos de descaminho, estelionato, tráfico de drogas, violência contra idoso também aí na região de Irati.
0: Exato. Então, foi divulgado esse relatório de ocorrências atendidas entre os dias 13 e 14, nas últimas horas, pelos municípios da área da 8ª Companhia. Entre os destaques estão a apreensão de mercadorias oriundas do Paraguai. Esse fato ocorreu em Inácio Martins, caso de estelionato Fernandes Pinheiro, em Imbituva, além de uma ocorrência de tráfico de drogas em Ivaí.
1: Irati, durante o turno de serviço, equipes da Polícia Militar realizaram 6 visitas comunitárias e fiscalização de medidas protetivas de urgência nos bairros Centro, Vila São João e também Lagoa. As vítimas receberam orientações sobre o acionamento da Polícia Militar pelo telefone 190 e também pelo aplicativo PR190, em caso de descumprimento das medidas.
0: Também foi realizada uma blitz de trânsito em conjunto com o setor de operações da 8ª Companhia. Veículos e motocicletas abordados estavam regularizados sem registro de irregularidades. Em Inácio Martins, a Polícia Militar realizou visitas de fiscalização de medidas protetivas e preventivas gerais. Segundo as vítimas, as determinações judiciais vêm sendo cumpridas normalmente.
1: Já às 18 horas, durante fiscalização de trânsito no bairro Curtume, policiais abordaram um Fiat Siena com placas de Palmeira. No veículo estava um homem de 46 anos e uma mulher de 22 anos. Durante a vistoria, foram encontrados aproximadamente 20 celulares, perfumes e roupas, eletrônicos, carregadores e também utensílios domésticos. O motorista informou que retornava do Paraguai com as mercadorias para o comércio em Palmeira. A Receita Federal foi acionada e orientou pela apreensão das mercadorias e também do veículo.
0: Em Rebouças, uma visita de fiscalização de medida protetiva foi realizada durante a tarde sem alterações. Mais tarde, por volta das 17:45, a equipe foi acionada para atender uma ocorrência de violência contra idoso. Segundo familiares, um homem vinha ameaçando e intimidando a avó para obter o cartão da aposentadoria dela. A Polícia Militar encontrou a idosa assustada e chorando dentro da residência. O suspeito estava embriagado e teria danificado a porta da casa com chutes.
1: Familiares apresentaram mensagens, vídeos e áudios que comprovariam as ameaças. O homem foi encaminhado à delegacia da Polícia Civil de Irati, né, com testemunhas para os procedimentos cabíveis.
0: Em Rio Azul, no bairro Industrial, um morador relatou ter recebido mensagens de ameaça de um número desconhecido. A vítima foi orientada sobre os procedimentos para representação criminal.
1: 7:58, Teixeira Soares. Durante a manhã, policiais realizaram visitas de fiscalização de medidas protetivas nos bairros Vila Nova e também Coapar. As vítimas informaram que não houve descumprimento das medidas judiciais.
0: Em Fernandes Pinheiro, uma mulher foi vítima de estelionato após receber contato via WhatsApp de pessoas que se passaram por representantes de um escritório da advocacia. Os golpistas afirmaram que ela teria vencido uma ação judicial no valor de R$34.000. A vítima realizou um PIX de R$3.000 e somente percebeu o golpe quando os autores tentaram convencê-la a fazer um empréstimo. O caso foi encaminhado à delegacia de Teixeira Soares.
1: Imbituva, a PM realizou 2 visitas de fiscalização relacionadas à violência doméstica sem alterações registradas. Também foram atendidas 2 ocorrências de estelionato envolvendo o chamado golpe do troco maluco. Em uma farmácia e um posto de combustível, um homem confundiu os atendentes ao simular pagamentos com nota de R$100, causando prejuízos aos estabelecimentos. Imagens

0: câmeras de segurança confirmaram a ação criminosa. A suspeita também de participação de um segundo envolvido, mas até o momento ninguém foi localizado. Ainda em Bituva, um acionamento de emergência em um colégio estadual mobilizou equipes policiais. Após a averiguação, foi constatado que o disparo do alerta ocorreu de forma acidental por um professor.
1: Em Ivaí, por volta das 18h30, durante o patrulhamento em Palmital dos Cunha, policiais tentaram abordar uma motocicleta que saía de uma residência alvo de denúncias de tráfico de drogas. O condutor fugiu em alta velocidade pela PR-487, sendo acompanhado pela equipe policial. Durante a fuga, o suspeito dispensou objetos às margens da rodovia. Após a abordagem, os policiais localizaram uma porção de cocaína. Na sequência, a equipe retornou à residência e encontrou mais drogas, balança de precisão, embalagens de fracionamento e dinheiro em espécie. O homem foi preso por tráfico de drogas e outro encaminhado por posse de drogas para consumo, desobediência e resistência. E a motocicleta foi utilizada na fuga, né? Ela foi apreendida devido a irregularidades administrativas.
0: Guamiranga, equipe policial realizou visitas comunitárias de fiscalização de medidas protetivas e ações preventivas relacionadas à violência doméstica.
1: Em Ipiranga foram realizadas duas visitas de fiscalização de medidas protetivas contra a violência doméstica e nenhuma irregularidade foi constatada durante os atendimentos. Esses são os fatos que marcaram as últimas horas do meio policial.
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0: E aqui na sua manhã, na Cultura Sul FM, daqui a pouco vou falar de vaga de emprego, viu? Já já, as vagas da Agência do Trabalhador. Mas quero ressaltar aqui também ainda que tem uma contratação, né? Que está, o Lava Rápido Estação está contratando lavador de carro, viu? Então você que está em busca de trabalho, o Lava Rápido Estação está buscando pessoas comprometidas, de bom caráter, ágeis e, claro, principalmente com vontade de trabalhar. Então procura uma pessoa de bom caráter, interessada, comprometida com o trabalho que se encaixe no perfil. Se você está buscando trabalho, você manda sua mensagem no 42 98843 8383, tá bom? 42 98843 8383, ou pessoalmente ali na Rua Eduardo Esprada 689. Faça parte da equipe do Lava Rápido Estação, é uma boa oportunidade de trabalho. Chega ali próximo ao cemitério, fala com o João Fernando. Aliás, um abraço pro João Fernando, pra esposa dele, estão já lá trabalhando desde cedo e acompanhando aqui o Cultura Sul Notícias. Então, essa oportunidade de emprego no Lava Rápido Estação, e daqui a pouco nós vamos trazer também aqui as vagas gerais da Agência do Trabalhador aqui de São Mateus do Sul. Daqui a pouco, comentário de Alexandre Garcia, e também vamos ao que interessa com Emerson Bacil.

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3: Ah, moleque!
4: E aí, ouvintes, sou eu, sim, Henrique, com mais uma... acertou mais uma charadinha aqui na rádio. Você sabe por que as pessoas gostam de visitar o Thor? Não? Não sabe? O Thor, sabe aquele super-herói que tem um martelo? Por que que as pessoas gostam de visitar ele? É porque ele mora na praia. Como assim, Henrique, mora na praia? Ele mora no litoral! Litoral! Ai, é muito bom, litoral! Ai, eu vou ali e já volto.

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1: Agora 8:08, 8:08. Daqui a pouco temos as vagas da Agência do Trabalhador, mas agora vamos para o comentário do Alexandre Garcia.
2: Vejam só, a inflação dos últimos 12 meses já está em 4,39%. São números oficiais. Não é nem pesquisa de mercado, nem expectativa de mercado. Está chegando perto do teto. O teto é 4,5%. Né? É o máximo admissível da meta de inflação, que é 3% ao ano. Em ano eleitoral, deve estar causando pesadelo para o presidente. E foi ele que causou isso, né, com a mania de gastar, de criar ministério, né, e isso aqui faz a pressão inflacionária, que desvaloriza o dinheiro de todo mundo. E também provoca, já que o governo não arrecada o suficiente,

0: suficiente para pagar tanta despesa, o governo tem que lançar papéis no mercado, e ele lançando papéis no mercado tem que pagar juros, e com isso pressiona também um juro alto. Pobre do Banco Central, ao felizmente independente, né? Senão ainda seria manipulado pelo governo politicamente. O Banco Central é que tem que controlar isso, é obrigação dele, né? A rigidez, a saúde da moeda e do crédito. Porque se a moeda se desvaloriza no bolso da gente, né? A gente recebe 100 no início do mês, no fim do mês está com 98, alguém levou, né? Bom, e uma outra questão, a taxa das blusinhas, né? Vocês lembram como o governo defendeu a indústria nacional do vestuário? Porque 80% dos produtos do vestuário brasileiro são de valor inferior ao equivalente a $50. Aí o governo taxou as compras no exterior até $50 em 20%. Né? Só que agora, ano eleitoral, o governo ficou pensando assim: não, mas o maior número de votos quem tem é o consumidor que compra a blusinha e não o empresário que produz o vestuário. Então tomou a iniciativa de contrariar tudo que tinha dito, que antes ele estava defendendo a indústria nacional, agora ele defende o consumidor nacional, né? E beneficia a indústria estrangeira, principalmente chinesa. Bom, queria falar do cão orelha, porque surpreendeu, eu vi nos jornais, surpresa. De repente, o Ministério Público manda arquivar tudo. O cão morreu de morte natural, mais exatamente de uma osteomielite maxilar. É o que diz a autópsia veterinária do cão. Depois examinaram as câmeras na rua, lá da Praia Grande, e viram que, na verdade, os jovens e o cachorro estavam distanciados em 40 minutos e em 600 metros. E o que aconteceu é que se deu o nome dos jovens, que um deles foi para os Estados Unidos, que os pais mandaram porque não aguentava a pressão. Eu fico pensando, será que aconteceu de novo, como já aconteceu em São Paulo, nos anos 90, com aquela escola base lá da Rua Cuba, se não me engano? Aconteceu com o reitor de Santa Catarina? Será que foi isso? Porque o delegado agora é candidato a deputado estadual. Um delegado lança a história, já lança os nomes e as pessoas já são condenadas. Eu fico muito preocupado com isso. Aliás, toquei nesse assunto outro dia numa grande entrevista que concedi para um documentário que está sendo feito sobre o jornalismo, a mídia, a verdade e aquelas pessoas que são denunciadas por coisas que não cometeram. De León, na Espanha. Alexandre Garcia.
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2: Agora 8:11, um bom dia para você, uma boa manhã de quinta-feira, que você tenha um dia muito produtivo, para quem já tá saindo para trabalhar, bom dia, para quem tá no carro aí levando a Cultura Sul FM de carona também, quem tá na estrada, os amigos caminhoneiros, caminhoneiras, enfim, toda a região, passando pelos quatro cantos e acompanhando o Cultura Sul Notícias aqui na Cultura Sul FM. Agora 8:12.
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3: Bom dia, Cleverson. Bom dia, Sérgio, a todos os nossos ouvintes da Cultura Sul FM. Emerson Bacil, e vamos ao que interessa. Olha, eu tenho visto uma situação que ninguém está falando, mas causou muito prejuízo a muitos agricultores da nossa região. Tem uma empresa, uma cooperativa, Bela Agrícola, e ela entrou em processo judicial, recuperação judicial, mas deixou muitos agricultores esperando o pagamento. E aí, muitos deixaram lá toda a safra de soja, não receberam, já pediram prazo, não cumpriram, e está essa cooperativa em processo de recuperação financeira. O problema é o seguinte, o problema é que ela comprou e não pagou. E muitos agricultores da região, Palmeira, Teixeira Soares, muitos municípios aqui, eu tenho recebido mensagem: Bacil, o que fazer? Nós não sabemos o que fazer. Depositei a confiança, depositei lá o soja e não recebi. Pediram para que adiasse o prazo de pagamento, não cumpriram. E estamos sem receber há meses. E está sim com recuperação financeira essa cooperativa. Então a gente precisa aqui alertar, cobrar e pedir, porque como que chega a milhões

0: milhões de prejuízo, sendo que recebeu o produto, sendo que você recebeu o produto, algum lugar foi vendido, só que não foi repassado. Mais uma vez, a ponta fraca da corda, que é o produtor rural. Sempre estoura do lado do produtor rural. É igual a questão da compra do fumo agora. Tem uma instrução normativa, e até o próprio deputado federal de Santa Catarina colocou isso, que exige, né, o pagamento de acordo com cada artigo dessa instrução. Ou seja, está se fazendo errado e as empresas fazem errado e não são punidas. Não há multa na instrução, não há como puni-las, por exemplo, por não retirar pelo menos um quilo de fumo de cada fardo para rever ou para ver as folhas, a classe, a qualidade, a cor. A questão também que está sendo rebaixado, se vê uma folha de uma classe menor, por exemplo, você está com um fardo que é B1, se você encontra lá, a empresa encontra uma folha de BO2, paga por BO2, às vezes nem isso. Mas é legal ter 10% pelo menos de uma classe a menos do que o todo fardo, do que o montante, do que o todo fardo. Se o fardo é BO1 e tem lá 10% do BO2, se paga BO1, não se paga BO2. Então, por que isso acontece? Por que já não foi feito lá atrás, né, uma multa, uma punição para a empresa? Assim como a gente tem que pedir também para que os produtores não recheiem o fardo. Não façam isso. Se você quer cobrar e exigir da empresa, também não faça nada de errado. Tem que ter dos dois lados uma convergência de transparência, de até honestidade com relação ao fardo estar realmente 100% de acordo com o que você propôs, e a empresa também cumprir o papel dela e pagar de acordo com o que é de direito do produtor rural. Só que hoje estoura, sabe aonde? No lado mais fraco. Estoura sempre o prejuízo, a parte financeira, o não recebimento ou o não pagamento, né? O não recebimento igual essa cooperativa, ou não pagamento do que é devido, igual a venda do fumo. Hoje não se vê o pagamento do BO1, levando o fardo do BO1, e estoura na ponta mais fraca, que é o produtor rural. Por isso que a gente fala aqui. Muitas vezes o produtor diz, ah, mas está falando. Tem que falar, porque muitos não falam, e muitos votam contra, e muitos não estão nem aí para o produtor rural. Mas eu estou sim aqui falando, cobrando, e vou falar e cobrar tantas vezes forem necessárias. É isso. Pode sempre contar comigo, e vou sempre estar atento a isso. Então, estou falando aqui e vamos ver o que a gente pode fazer além disso para poder se somar com os nossos produtores rurais. Um abraço a todos. Emerson Bacil, sempre o que interessa. Bom dia.
1: 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Esse é o Cultura Sul Notícias, primeira edição. Lembrando você sempre que agora temos a segunda edição no horário do meio-dia. Na sequência, nós voltamos com as vagas da Agência do Trabalhador.

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2: Bom dia, amigos aí da cidade de Malé. Um forte abraço para toda essa região que acompanha aqui a 97.5.

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1: E para você que está em busca de emprego, né? Busca de oportunidade de emprego, temos as vagas aqui da Agência do Trabalhador. Lembrando que o horário de atendimento da agência é das 9 às 11 e também das 13 às 16 horas. E a Agência do Trabalhador em São Mateus do Sul fica na rua Dom Pedro II, 437. E o telefone WhatsApp é o 3532-7236. As vagas da Agência do Trabalhador, analista comercial para metalúrgica, ambos os sexos.
2: É ensino médio completo, com experiência, disponibilidade de trabalhar de segunda a sexta-feira, das 7h30 às 17h30.
1: Auxiliar de açougue para supermercado.
2: Ambos os sexos. Auxiliar de cozinha para hamburgueria também, ambos os sexos.
1: Auxiliar para ervateira. Auxiliar de produção para ervateira.
2: Atendente de loja de conveniência, vaga feminina.
1: Também temos vagas para auxiliar de limpeza para trabalhar em casa pastoral de igreja.
2: Auxiliar de produção, padaria para supermercado.
1: Caseiros para trabalhar em sítio masculino e feminino, casal.
2: Costureira para empresa de confecções, vaga feminina.
1: Gestor comercial para metalúrgica.
2: Ainda motorista carreteiro para empresa de transporte, ambos os sexos.
1: Motorista para empresa de mineração e logística.
2: Também motorista para empresa de mineração e logística, vaga exclusiva para pessoa com deficiência.
1: Motorista carreteiro para empresa de transporte de cargas secas também tem vaga.
2: Operador de caixa para supermercado, ambos os sexos.
1: Você que está buscando emprego tem vaga para operador de empilhadeira para supermercado.
2: Operador de loja, padaria para supermercado.
1: Operador de produção para empresa de revestimentos cerâmicos.
2: Recepcionista para clínica odontológica.
1: Repositor para supermercado.
2: Secretária de relacionamento comercial para clínica odontológica.
1: Vaga em técnico em segurança do trabalho para empresa de revestimentos cerâmicos.
2: Técnico em TI para empresa de suprimentos informática.
1: Alô, você que é vendedor, procura-se vendedor externo para

0: Empresa de telecomunicações.
1: Vendedora para loja de cosméticos.
0: Vendedor para loja de móveis.
1: Ainda vendedor ou vendedora para loja de motos.
0: Tá, então as vagas da Agência do Trabalhador, e só para fechar aqui, tem vagas fixas de emprego também para o Grupo Madeiro. Auxiliar de restaurante, atendente de mesa e garçom, né? Os benefícios é moradia, refeição no

0: Vagas de trabalho da Agência do Trabalhador de São Mateus do Sul.
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0: Pois é, hoje tem mais uma edição do Dia do Sonho e do Pastel nessa quinta-feira na paróquia em São Mateus do Sul. Então imagina você começar o dia garantindo um sonho de doce de leite, uma goiabada, aquele cafezinho. Então hoje tem, né? Hoje tem mais um dia, mais uma quinta-feira, Dia do Sonho e do Pastel na paróquia São Mateus. Tá aí.
2: Fico imaginando agora um sonho daquele ali, cara. Um pastelzinho bem quentinho.
0: Deve fresquinho. Ser bom demais, né?
2: É, essa hora vai, né?
0: Essa hora vai muito bem, né?
2: Sim.
0: Vai muito bem. Então, na paróquia São Mateus, na Avenida José Mendonça de Lima, no centro da cidade. E assim nós encerramos mais uma edição aqui do nosso Cultura Sul Notícias. Lembrando que retorna logo mais as informações para você no horário do meio-dia. Um bom dia, um abraço, Sérgio Soriani.
2: Um abraço, bom dia e até logo mais.
0: Na sequência, o Jaime com o Show do Esporte.
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5: Olá, muito bom dia, ouvintes da Cultura SUFM 97.5, você que acompanha o show do esporte comigo, Jami Luz. Estamos chegando mais uma vez para trazer as notícias do esporte da nossa região, um giro pelo esporte nacional. Ontem, noite de Copa do Brasil, e o que aconteceu com o tricolor paulista? É, o tricolor dá adeus à Copa do Brasil. É, Joel, então, o que você vai falar agora? Seu Jorge, hein? O que aconteceu com São Paulo, hein? São Paulo ontem foi derrotado pelo Juventude, time de Série B, mas faz parte do futebol. Já a gente traz também toda a rodada aí da Copa do Brasil, os resultados. E lembrando que ainda temos jogo hoje, né? Temos jogo hoje da Copa.
6: Olá, muito bom dia, ouvintes da Cultura SUFM 97.5. Aí você que acompanha o show do esporte comigo, Jaime Guz. Estamos chegando manhã de quinta-feira, hein? Quinta-feira gelada em São Mateus do Sul, para trazer as notícias do esporte da nossa região e também aí um giro pelo esporte nacional. Ontem, noite de Copa do Brasil. E o que aconteceu com o São Paulo, hein? O São Paulo dá adeus à Copa do Brasil. Foi derrotado aí pela equipe do Juventude. O que aconteceu com o tricolor paulista, hein, Joeliton? E a gente vai trazer toda a rodada aí, os jogos de ontem. E hoje também tem jogo para complementar a rodada do meio de semana da Copa do Brasil. Notícias do esporte aqui da nossa região. Ontem tivemos a equipe do São Mateus Futsal, hein? São Mateus Futsal jogando aí na cidade de Curitiba, São José dos Pinhais, foi enfrentar o São Joséense e venceu, hein? Venceu bem a equipe do São Joséense, 3-0 para a equipe do São Mateus Futsal. É, o São Mateus Futsal aí, então, conseguindo a vitória aí no fora de casa, vencendo a forte equipe do São Joséense. E aí, tendo destaque o goleirão João Pedro, hein? Goleirão João Pedro, que é filho do nosso amigo Leomar e grande desportista de São Mateus do Sul e toda a região. João Pedro sendo o destaque da equipe do São Mateus Futsal, que ontem venceu o São Joséense pelo placar de 3-0. O

Mark sempre tá na escuta aí também, que sempre manda, né, Leomar, as notícias pra gente, deixa a gente atualizado aí do que acontece no mundo do esporte aqui da nossa região. Abraço aí, Leandro, cowboy, pessoal aí da acompanhando, ligadinho, tão bem sintonizado, né, Leandro? Acompanhando aí, obrigado aí na audiência, mandando um recadinho aqui pra gente também, obrigado pela parceria aqui com a gente. Quem tá acompanhando e falou que não é pra mim falar do São Paulo. É, Nino, tá ligadinho, Nino, tá acompanhando? Aí no pontilhão, muito frio por aí, ele falou que não é pra falar do São Paulo, né? Mas acontece, né, Nino? Temos que falar. O seu Jorge deve estar triste também hoje. Muitos São Paulinos hoje aí não querem vir falar. Malé na escuta também, obrigado, Gilson, outro São Paulino aí que hoje tá triste, né, meu amigo Gilson? Mas faz parte. Final da Copa América Ubrich, dia 24 de maio, tá chegando a hora, estádio municipal Edson Carlos Xerã, aqui em São Mateus do Sul, as grandes finais. Categoria veterano, 10:30 da manhã, tem Associação Fluviópolis e Costebel. Costebel aí e Associação fazem o jogo para quem levanta o caneco. Primeiro jogo, 3-3, tudo igual, ninguém tem vantagem, quem vencer leva o título. Esse jogo está marcado, então, para as 10:30 da manhã. 14:00 tem Bravos e Gladiadores, hein? O Gladiadores tem que reverter o placar, o Bravos venceu o primeiro jogo, joga pelo empate, mas o Gladiadores na semifinal já reverteu o resultado. Então vem forte para cima da equipe do Bravos. O Bravos precisa apenas do empate para passar aí com o caneco, né? Levantar o caneco. Bravos e Gladiadores às 14:00. E às 16:00 temos Porto Ribeiro Colorado e Pontilhão, outro jogão, hein? Pontilhão precisa vencer no tempo normal para levar para os pênaltis e vencer nos pênaltis. Mas o Porto Ribeiro tem essa grande vantagem também que ter vencido aí o primeiro jogo. Então, pessoal aí que acompanha a primeira Copa América Ubrich, pessoal, tá convidado então para assistir 3 grandes jogos. Ingressos já estão à venda aí com os times que estão na final, tem ingresso à venda. Também podem entrar em contato com a gente também passa aí o contato do pessoal que tem o ingresso, apenas R$10 o ingresso para você assistir 3 grandes jogos na final da Copa América Ubrich, que será no dia 24 de maio, aqui no Estádio Municipal Edson Carlos Xerã, em São Mateus do Sul. Temos rodada nesse final de semana da primeira Copa José Chula Ferraz, que acontece lá no campo do Cruzeiro do Turvo, estádio Ulisses Ferraz, com muitos jogos, hein? 6 jogos vão movimentar a primeira Copa José Chula Ferraz, que teve um final de semana parado, né, Noel? Aí devido ao mau tempo, devido festividades. Domingo passado também foi o dia aí das mães, não teve rodada, mas nesse domingão agora volta aí a rodada da primeira Copa José Chula Ferraz. É um grande evento que acontece aí no campo do Cruzeiro do Turvo. E o Noel sempre deixa a gente atualizado, sempre manda pra gente, né, Noel, também aí o que vai acontecer nas rodadas aí da primeira Copa José Chula Ferraz, que, como falei, é um evento organizado, o pessoal vai, acompanha grandes jogos. Então o Noel sempre trabalhando, sempre se dedicando aí para ter grandes jogos aí no campo do Cruzeiro do Turvo. 10:30 da manhã, amigos da Vila e Arsenal. 11:30, Flamengo versus Ouro Verde. 13:30, o Beer Hell enfrenta o Rio Bonito. 14:30, o Celtic enfrenta o Distrito Azul. Às 15:30, o Guarani enfrenta o Tabajara. E às 16:30, o Turvo enfrenta a equipe do Itália da Barra. Folga Barcelona e o Huachipato nesse domingo, dia 17, lá no campo do Cruzeiro do Turvo. Meu amigo Zé Adolfo também tá sintonizado, tá ligadinho aqui com a gente. 6ª rodada do 5º campeonato lá da comunidade da Água Azul. 14:15 jogam Vila Iguaçu e Sport Tesoura. 15:30 o Palmital enfrenta o Porto Ribeiro. Às 16:30 o Lajeado enfrenta a equipe do Ameixeiras. E às 16:30 teremos então esse jogo Lajeado e Ameixeiras, 15:30 Palmital e Porto Ribeiro, 14:15 Vila Iguaçu e Sport Tesoura. São jogos que acontecem do 5º campeonato lá na comunidade da Água Azul. Pessoal aí da Lapa sempre sintonizado, sempre acompanhando. Abraço meu amigo Ismael, na comunidade do Canoeiro, também tá sempre acompanhando. Radião ligado no caminhão, né? Da máquina, né, Ismael? Mas acompanhando a cultura de manhã à tarde aí, e agora sintonizado aqui no Show do Esporte.
Décima rodada do Esportinho, temos jogos também nesse final de semana no sabadão, hein? 14 horas tem categoria sub-11, tem as molecada categoria de base fazendo um jogo. 15 horas tem RB Usados e Pontilhão. 16 horas tem o Achipato e Atlético Água Branca. 17 horas tem Dortmund enfrentando o Bravos Acrugil e 18 horas tem Gesso enfrentando a equipe do Raios. São os jogos que acontecem então lá no campo, né? Que vão ser grandes jogos lá no campo do Esportinho, 10º campeonato do Esportinho. Rodada da Liga Empresarial tem jogo na sexta-feira, hein? Jogo na sexta-feira da quarta Liga Empresarial CT Ouro Verde. Sexta-feira, dia 15/5, 19:30, tem LJKWS enfrentando Bortoluz e Cressol. 20:45 tem Agrogil e Vaiporã enfrentando Climax Movie. E 21:30 tem Seben Chadon enfrentando Big Safra. São os jogos desta sexta-feira no CT Ouro Verde da quarta Liga Empresarial CT Ouro Verde. Neste sabadão também teremos a grande final Copa Sicoob na cidade de Irinópolis. Meu amigo Ricardo Benica está sintonizado. Irinópolis está acompanhando aqui a Cultura Sul FM 97.5. Obrigado, Ricardo. Obrigado, meu amigo Gelson Miranda. 16:15 a bola rola então para a grande final entre só amigos enfrentando a equipe do Lagoa. Vale o título da Copa Sicoob. É jogão aí que você vai acompanhar e vale a pena ir ao estádio David Cindy Sobrinho para acompanhar esse grande jogo. São duas grandes equipes, já fizeram grandes jogos na semifinal e agora na final aí vão se enfrentar. E tenho certeza aí para você que não tiver de boa no sabadão, vai lá que você vai acompanhar grandes jogos. Vai ter a decisão de terceiro lugar, né, entre o DM Timbó Grande e a equipe do Resenha, e aí a grande final envolvendo Lagoa e só amigos. E o recado do pessoal lá de Irinópolis é que vem aí a Copa Araucária Liga Dois Estados, um grande campeonato envolvendo aí Santa Catarina e o Paraná, e o convite é para as equipes do Paraná participarem também desse grande evento aí. Lembrando que a Copa Araucária Liga Dois Estados você joga aí tanto no seu estádio quanto fora, né, jogos de ida e volta. Organização muito boa, muito top, o pessoal organiza muito bem os campeonatos e uma premiação excelente aí e com muitas novidades. Já tem no site, o Instagram do Iguaçu, também no YouTube, todo o cronograma, toda a plataforma de disputa aí da Copa Araucária Liga Dois Estados. É você acessar e ver aí como que vai ser o sistema de disputa da Copa Araucária Liga Dois Estados. Esse final de semana, ficamos na torcida aí, nosso menino Gael, né? O Gael aí, filho do Didé, grande velocista, desportista, né? Como a gente fala em todos os esportes aqui da região. Ele que vai estar em São Paulo aí para mais um evento. Toda sorte aí pro Gael, menino dedicado, menino esforçado aí. Com certeza vai trazer grandes resultados para São Mateus do Sul. Nesse final de semana, ele estará aí na Arena em São Paulo para mais uma etapa aí na velocidade. Como eu falei, fica toda a nossa torcida aí pro Gael. Também tem etapa aí em Quitandinha, muitos pilotos vão estar aí em Quitandinha também, aí no evento de velocidade. São os atletas aqui de São Mateus do Sul envolvendo em todo o esporte aqui da nossa região. Copa do Brasil, como meu amigo Nino falou, não é para falar do São Paulo, né, Nino? Mas a gente vai falar o resultado, né? Faz parte da resenha, né, Nino? Faz parte aí do esporte essa resenha, mas a resenha é gostosa de falar, né? Vai ter toda, não sempre vai ganhar, né? Sempre um time aí vai perder e a resenha do esporte é essa, mas claro, hein? A resenha saudável, né? Aquela brincadeira assim, muita gente às vezes acaba levando por um lado errado, mas tem que ter a resenha saudável aí da Copa do Brasil, jogos que aconteceram ontem, é. E o São Paulo então deu adeus, né? Deu adeus depois de ter vencido o primeiro jogo, mas ontem ter levado o revés aí da equipe do Juventude. O Juventude jogando em casa venceu e o gol nos últimos instantes, hein? Tava indo pros pênaltis e o Juventude fez 3-1 e eliminou o São Paulo da Copa do Brasil. Já tínhamos aí na rodada anterior o Fluminense tirando o Operário, se classificando, o Cruzeiro eliminando o Goiás e o Internacional eliminando a equipe do Atlético. Ontem, então, foi a vez do São Paulo também dar adeus aí à Copa do Brasil. Também tivemos ontem, hein, o Vasco da Gama
empatou com o Paysandu, mas passou para a próxima fase. Total do resultado 4-2 pro Vasco da Gama. O Vasco também passa de fase. E o Coritiba, hein? O Coritiba ontem deu adeus a

0: Copa do Brasil. Perdeu aí pro Santos do Neymar, né? 2-0 pro Santos em Curitiba, no Couto Pereira. Primeiro jogo 0-0 e ontem 2-0 pro Santos. O Santos elimina a equipe do Curitiba. O Curitiba dá adeus à Copa do Brasil. Também tivemos ontem Mirassol e Bragantino. O Mirassol passa de fase, hein? 2-1 para a equipe do Mirassol em cima do Bragantino. Placar agregado 3-2 para o Mirassol. Também, meu amigo Elias, o Verdão passou, hein? Jogando em Londrina, a equipe do Jacuipense vendeu o mando de campo e o jogo foi em Londrina, foi no Estádio do Café ontem. E o Palmeiras venceu a equipe do Jacuipense pelo placar de 4-1 e está na próxima fase. Placar agregado 7-1 para a equipe do Palmeiras. Palmeiras que esse final de semana tem jogo do Brasileirão e precisa aí não tropeçar, hein, os palmeirenses, porque o próximo confronto é quem? Fora esse final de semana, no outro, é contra o Flamengo, é dividindo ali a liderança, então jogos importantes que vai acontecer final de semana também. Amanhã a gente traz toda a rodada completinha do Brasileirão, mas fica aí um alerta pro torcedor do Palmeiras, hein? Precisa vencer esse próximo jogo, confronto aí, pra no confronto direto aí com o Flamengo, que vai decidir aí nesse primeiro turno quem fica aí na liderança. Hoje, complementando a rodada, também teremos jogos da Copa do Brasil. Mas ontem, o Atlético Mineiro passou nos pênaltis. Perdeu pro Ceará no tempo normal 2-1, placar agregado 3-3. Nos pênaltis, deu Atlético Mineiro 4-2. Atlético que teve um jogador expulso no comecinho do jogo, hein? Pênalti pro Ceará e teve jogador expulso. Ontem também o Remo venceu o Bahia, o Remo passou de fase, hein? No placar agregado 5-2 para a equipe do Remo, ontem 2-1. Hoje, para fechar a rodada, temos Chapecoense e Botafogo às 18 horas. Temos Atlético Goianiense e Atlético Paranaense às 19 horas. 19 horas temos Confiança e Grêmio. Também temos hoje o Corinthians encara o Barra. Primeiro jogo deu 1-0 para a equipe do Corinthians aqui em Santa Catarina. E agora em São Paulo, o Corinthians recebe a equipe do Barra. Também hoje às 20 horas temos CRB e Fortaleza. E para fechar a rodada, o Flamengo. O Flamengo joga fora de casa encarando a equipe do Vitória. Venceu em casa 2-1 e hoje com um empate já passa para a próxima fase também a equipe do Flamengo, mas é jogo complicado, hein? O Vitória jogando em casa aí com o apoio da torcida, tenho certeza que vai também dificultar as coisas pro Flamengo. É a Copa do Brasil aí e a resenha do futebol, porque mais um grande clube, né? Brasileiro aí no cenário brasileiro, São Paulo aí ontem deu adeus e hoje temos muitos jogos aí pela frente envolvendo Copa do Brasil. Ficamos aí então na resenha. Amanhã pode ter novidades, com certeza, né? Hoje a gente tá falando do São Paulo, né, Nino? E amanhã é o futebol. Futebol aí que sempre traz as caixinhas de surpresa aí no mundo do esporte. Agradeço você que acompanhou o Show do Esporte comigo, Jaime Guz, aqui na Cultura Sul FM 97.5 aí para mais de 1 milhão de ouvintes. Amanhã voltamos trazendo o resumo do que vai acontecer no final de semana, porque amanhã já é sexta-feira, hein? Passa rápido a semana, hein? No piscar de olhos já tem eventos novos acontecendo. Forte abraço a todos, uma abençoada quinta-feira e até amanhã.
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0: Existe uma cobra chamada jiboia da areia árabe, que vive em desertos da Península Arábica, que tem uma aparência super curiosa. O animal tem olhos minúsculos, posicionados no topo da sua cabeça e um corpo bem curto, arredondado. O formato é para ajudar a serpente a se enterrar rapidamente na areia. Pode acreditar.
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6: Oi, gente, bom dia, tudo bem com vocês? Tudo certo? Tudo tranquilo?

pra você, Fábio Júnior. Música velha, boa. Música boa não tem prazo de validade mesmo, não é mesmo? Isso mesmo, um bom dia pra você. Quinta-feira chegou, né, gente? Trazendo mais uma oportunidade da gente recomeçar, agradecer, fazer diferente, né? Já passou segunda, terça, ontem, metade da semana. Hoje, minha gente, meu amigo, minha amiga, é só correr pro abraço, né? Isso mesmo. Ó, que não falte aí fé pra gente seguir, coragem também pra gente enfrentar os desafios e também os motivos. E que também tenha motivos, né? Pra gente sorrir aí durante o dia. Se não tiver motivos, tá? Vamos criar alguns, pode ser? Isso. Bota seu sorrisão no rosto. Eu sei que tá aí nesse cantinho do seu lábio, assim, sabe aquele... aquele sorriso, sabe, contido? Não, Nanina, não, viu? Pode soltar, mostre essas canjicas aí, mostre esses dentes. O Manhã Show já está no ar, com música boa, e você já sabe, com companhia, aquela energia positiva para deixar o seu dia ainda mais leve. Para quem aí está indo trabalhar, bom serviço para você. Para quem está em casa, aproveite cada momento. E para você que nos acompanha aí, muito obrigada pela audiência, pelo carinho. É porque a vida pode até ser corrida, né, gente? Essa correria todos os dias de um lado pro outro, muitas coisas, muitos afazeres, mas sempre vale a pena a gente encontrar motivos para celebrar mais um amanhecer. Que este dia seja um dia de celebração para você. Hoje, dia 14 de maio de 2026, eu, Nelly, Nelinha, Nelly, Tia Nelosa, hashtag o docinho da cultura SFM, te faço companhia com um presente nesta manhã que eu conto para você daqui a pouco.

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2: Muita gente ainda anda com o papel de IPVA dentro do carro, mas será que precisa mesmo? Hoje a resposta para isso é que não. Com tudo digital, os agentes de trânsito conseguem verificar na hora pelo sistema se o veículo está regular. O importante mesmo é estar com o licenciamento em dia, que já inclui o pagamento do IPVA. Ou seja, não precisa carregar papel, mas precisa estar tudo certo no sistema. Senão, o problema aparece na hora da abordagem.
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0: frutas vermelhas com uva pode potencializar a ação antioxidante? Frutas como morango e amora são ricas em antocianinas. Já as uvas contêm resveratrol, outro composto antioxidante importante. Quando consumidos juntos, esses nutrientes atuam de forma complementar na proteção das células. E essa sinergia pode ajudar a reduzir o estresse oxidativo no organismo. Além disso, contribui para a saúde em geral. Então, incluir variedades de fruta na alimentação é essencial. Pequenas escolhas podem ampliar os benefícios nutricionais e é uma forma prática de cuidar do corpo por meio da alimentação.
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lembrando que nós temos um super presente pra vocês. Sim, R$100 e mais um rodízio de pizzas aí, um oferecimento do Suzina, nosso parceiraço de todas as manhãs. Super presente aqui no Manhã Show. E as primeiras previsões astrais já estão chegando aqui. Bom dia para você, Ariano. Firme uma transação imobiliária ou um acordo financeiro com a família. Poderá surgir também oportunidade de aumentar o patrimônio ou de morar com mais conforto. Valerá finalizar uma pendência do passado e também colocar a vida em ordem. Vários planetas em seu signo vão pedir decisões maduras e a construção de maior estabilidade. Renove seus conceitos também, Ariano. Tudo bem com você? Caminhos de desenvolvimento e de maior realização pessoal ficarão claros. Aproveite a passagem de Mercúrio pelo Sol em seu signo para determinar objetivos, para aumentar a mobilidade e também tomar decisões importantes sobre o futuro. Um empreendimento em parceria vai ganhar um forte impulso nesta fase. Aprenda outro idioma também. E brilhe nos estudos, Touro. Bom dia! Geminiano, assim como eu, hein? Valorize seu trabalho e firme um acordo que vai trazer mais autonomia. Com Urano em seu signo, você poderá fazer uma verdadeira revolução no projeto de vida. Siga também as dicas dos sonhos, respeite a intuição e se prepare para novos começos. Boas notícias na área financeira. Espere também por uma proposta atraente de negócio ou de trabalho e finalize um ciclo geminiano. Tudo bem com vocês? Mas, ó, uma conversa com uma amizade vai trazer uma grande motivação. Aposte nos planos de expansão, amplie conexões e impulsione também a carreira com uma nova proposta. O dia vai trazer conquistas, avanços e mais otimismo. Revele também sua competência, publique conteúdos relevantes e ganhe popularidade nas redes. Decisões sobre o futuro vão dar mais segurança e também serenidade para você. Daqui a pouco nós temos previsões astrais chegando para Leão, Virgem, Libra e também Escorpião aqui no Manhã Show. Enquanto isso, estou aguardando a sua mensagem no 98.

Eita, gente, olha, Marília Mendonça, segunda de hoje, hein? É pra curtir mesmo, pra relembrar. Gente, ó, quero mandar beijo aqui pro Orly, tá? Lá do Faxinal dos Elias, que está sintonizada com a gente. Até porque, gente, né? A Orly aí, né, sintonizada todas as manhãs aqui com a gente. Edilson Rodrigues também, da Vila Nova. Olha só, Aparecida, ó, quer participar do sorteio dos R$100? Ó, não é só R$100 não, viu? Isso, de presente pra quem ganhar hoje, tá? Além de R$100, mais um rodízio de pizzas. Sim, são dois presentes num só. Irineu, um bom dia, está me levando de carona, né? É o Irineu Rosnowski, da Colônia Cachoeira. O William também está participando, ligadinho no programa todas as manhãs. A Emily também, da Vila Americana. Não posso esquecer do meu amigo Popenda, que passou aí pela Carqueja, já está um pouquinho mais distante, né, Popenda? Mas é o seguinte, daqui a pouquinho eu mando um outro abraço pra você, né? Porque pode ser que aí em alguns lugares aí o sinal não fique tão bom quanto estava, né? Mas mando um abraço também, Noeli também, a Eliane, abraço pro meu amigo atento, Walter, tudo bem com você? Como é que você está? Diz que ontem, né, ele estava com sono. Sorte. Aí assim, ó, tem uns que tem sorte no jogo, outros têm sorte no amor. E agora, hein? Agora eu não sei, hein? Se hoje vai ter sorte aqui no sorteio, somente sorte no amor. Vamos descobrir mais tarde, né? Participe, mande sua mensagem que eu estou aguardando. 9:32, uma ótima manhã.

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Pra você que está mandando aquela mensagem, oi Nelson, bom dia, tudo bem? Muito frio aí, hein? Ó, eu pensei que você já estava se preparando, tá? Pra passar, assim, dias quentes no Nordeste, Nelson. Porque não sei se isso conforta quem está ouvindo neste momento, mas para terminar o inverno faltam apenas 131 dias, até porque o inverno nem começou, né, gente? Ai, gente do céu, haja manteiga de cacau, haja chocolate quente, haja chimarrão, cafezinho, chazinho, meia para aquecer esses pezinhos frios, né? Parece um saco de tão gelado. Bom dia, ótimo dia. É o Hulk e o Pokémon da Alfa Transporte. Alô, Hulk, alô, Pokémon. Ainda bem que é Pokémon, não é Pokébola. José Pedro também, olha, um abraço pra você, um bom dia. Está participando do sorteio. Eli Américo também está participando do sorteio. Aqui, um abençoado dia pra você, tudo de bom. Edilson Macuco, tudo bem? Alô, Lajeadinha, aquele abraço especial. Glaci também, ó, Glaci Padilha está participando aqui com a gente do sorteio. A Paula da Vila Americana também, alô Vila Americana, tudo ótimo com vocês, tudo bem, tudo certo, tudo tranquilo. Vila Americana, Baixada ali também, São Joaquim, né? Faxinaldos Ilhéus, tudo bem? Tudo ótimo. Maria do Caetá também. Ô Maria, fazia alguns dias que você não aparecia por aqui, hein? Sabe? Estava com saudade, Maria. Verdade. Quem está na escuta também aí, ó, escuta sempre sintonizada aqui com a gente, tá, gente? É a Andréia Ubrich da Vila Verde também, né? Um abraço pra você, tudo de bom, meu amigo Osmar Vieira. A Yara, tudo bem, né, Lídia? Tudo ótimo. Ótimo dia pra você, lindona também. Frio. Não tá fácil pra lavar as roupas, né? Não, não está fácil. Pior do que pra lavar a roupa ainda, a roupa, né, você, né, se colocar na máquina, não estiver tão sujo, pode colocar na máquina, né? Não precisa ficar esfregando. Agora, se precisar esfregar, aí o bicho pega, né? Isso, mas eu acho que a louça ainda é o ranking, né? O negocinho que nunca acaba, né? Não acaba nunca. Bom dia, Daniele, tudo bem com você? Está participando aqui com a gente também, viu? 9h38, pra gente matar a saudade também, tem LS Jack.

Previsões astrais chegando aqui na nossa manhã. Bom dia pra você do signo de... Tudo bem com você, Leonino? Nesta quinta-feira, e o que os astros prepararam para você é que é o seguinte: decisões de viagem, acerto da documentação, inscrição em um evento relevante e soluções práticas vão movimentar o dia. Então alcance as metas profissionais e se prepare para embarcar em novas experiências. A fase vai trazer sucesso nos empreendimentos e uma virada na sorte também, contudo fluindo positivamente. Renove o ambiente social e amplie suas amizades também. Virgem. Formalize uma proposta, firme um contrato, talvez. Aí, enfim, brilhe publicamente, virginiano. O dia vai trazer uma aprovação significativa que vai produzir mudanças positivas em sua vida.

estudos, viagens e relações profissionais vão continuar com caminhos abertos. No amor, afinidade intelectual e humor vão encantar. Se estiver só, poderá rolar aí um clima sedutor com uma amizade também. Virginiano, bom dia. Decisões de hoje vão concretizar planos de uma mudança que já estava programada há um bom tempo. Fique de olho em uma oportunidade profissional que pode chegar aí repentinamente. Conexão também com uma pessoa querida de fora vai trazer informações importantes sobre uma viagem, um curso. Evite disputas de poder com seus pares. O dia também vai pedir calma e flexibilidade nas relações, Libriano. Escorpião. Conversas de hoje vão esclarecer pontos importantes nas parcerias de vida e também de trabalho. Plutão retrógrado levantará questões do passado que ainda não foram resolvidas, não. Apoie a família, retome uma atividade que foi pausada e elimine antigas pendências antes de viajar ou de iniciar um projeto e uma nova rotina também. Confiança e cumplicidade no amor, Escorpião. Daqui a pouco nós temos previsões astrais chegando para Sagitário, Capricórnio, Aquário e Peixes aqui no Manhã Show e, claro, sua participação também aqui, mandando sua mensagem pra gente, porque hoje temos presente. Sim, temos presente pra você. R$100 e mais um rodízio de pizza, um oferecimento do Suzina. O que você acha, hein? 98804-2851.

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2: É aqui, ó, Manhã Show na Rádio Cultura FM, hoje dia 14 de maio de 2026. Eu, Nelly, te faço companhia até o meio-dia. 7 minutos soltando para as 10 horas da manhã. Sua participação também aqui no WhatsApp, que eu estou aguardando, hein? Gustavo Lima, café e amor? Hã? Quê? Quero.

As últimas previsões astrais chegando aqui na nossa manhã. Bom dia, Sagitariano. A saúde pedirá foco e soluções práticas. Aproveite para fazer exames médicos ou cuidar do corpo com mais disciplina e investir também no bem-estar. A rotina vai ficar melhor organizada nesta fase. Evite correrias também. Se planejar direitinho, você dará conta de todas as demandas com mais tranquilidade. Prazeres diferentes e mais ousadia vão intensificar no amor também. Capricórnio. Tratamento estético e cuidados corporais jogarão autoestima lá pra cima. Então retome uma atividade física ou reformule a agenda para ganhar um tempo livre. Casamento com novidades dos filhos ou planos de engravidar. Concretize também um projeto da casa ou da vida familiar. Aquário. Conversas pontuais e objetivas com a família sobre patrimônio, moradia ou organizações na casa vão fortalecer as bases afetivas e material também. O dia vai trazer decisões importantes, posicionamentos claros e esclarecimentos que darão um certo alívio. Com Plutão retrógrado em seu signo, você poderá voltar atrás num plano e repensar nas escolhas da vida pessoal também, viu? Bom dia! As comunicações vão fluir com clareza. Uma conversa importante, mensagem reveladora ou ideia brilhante vai abrir uma porta na sua carreira. Negociações e trocas com pessoas próximas também terão andamento positivo. Firme um acordo com a família ou aprove um orçamento. No amor, gestos concretos e palavras doces vão aproximar. Reencontros à vista também, peixes. Previsões amanhã a partir das 9 aqui no Manhã Show, porque agora nós temos um TBT cheio de amor. E também cheio de chá.

0: cheia de charme, que é isso? Autoestima lá em cima, quinta-feira, minha gente, cabeça que é só sexta, final de semana, e cá estamos nós. Põe sua mensagem, participe, manhã show até o meio-dia.
1: 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O impacto do El Niño, padrão climático natural que influencia diretamente o clima global, está previsto para o segundo semestre. No Paraná, há previsão de impacto nas condições atmosféricas ao longo do inverno de 2026. O El Niño é o aquecimento das águas do Oceano Pacífico, o que favorece com que haja mais calor e umidade para formar tempestades na região equatorial. Isso altera as condições dos ventos. Como é um grande sistema climatológico, muda a circulação em vários pontos do globo. Na América do Sul, favorece o aumento no transporte da umidade e de calor da região amazônica para o sul do país. Historicamente, ocorre mais seca no norte do Brasil e mais chuvas no sul, explica Rinaldo Knaib, meteorologista do Sistema de Tecnologia e Monitoramento Ambiental do Paraná, Cimepar. Comparando os dados de previsão do El Niño com as anomalias mensais acompanhadas pelo Cimepar no Paraná, o inverno de 2026 vai registrar temperaturas mais amenas em comparação ao ano passado, com menos ondas e frio intenso. No segundo semestre deste ano, as chuvas serão mais intensas, entretanto irregulares e persistentes. A previsão indica que todas as regiões devem registrar chuva acima da média histórica, principalmente na metade sul do Paraná, que costuma ser mais afetada pelo fenômeno. 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

0: Rádio Cultura Sul FM, quem tem cultura tem tudo. 10h09, uma ótima manhã pra você.
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0: 97.5, manhã show até o meio-dia. Eu sou a Nelly. E olha só, gente, hoje temos presentes. Sim, muitos presentes.
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0: Pra você que mandou aquela mensagem bacanérrima, daqui a pouco temos sorteio aí de R$100 e mais um rodízio de pizzas no oferecimento do Suzina.

0: Eita, pagodinho gostoso pra aquecer essa manhã de quinta-feira, né, gente? Neném, um abraço pra você, tudo de bom. Simone está ligadinho aqui com a gente, a Isicleia também. Um ótimo dia pra você, a Denira aqui da Vila Pinheirinha, Leonildo também, Maieski. Simone, tudo ótimo, tudo tranquilo. Marilise também participando do sorteio. Alô, pessoal da Colônia Lagoa, em São João do Triunfo, aquele abraço especial. Hoje é sorteio de R$100 e mais um rodízio de pizza, um oferecimento do Suzina. Marlene também, bom dia, bom dia. Aí, ó, ouvinte de todos os dias, né? É a Marlene da Vila Palmeirinha, a Marilda também está ouvindo aqui no trabalho, participando do sorteio. É a Lilian Krulikowski. Abraço, Lilian, para você, para todo o pessoal que está aí no trabalho, mas estão com o radinho sintonizado aqui na 97.5. Milena Cordeiro está participando, Joelson também, Madalena. Bom dia também para Luciane, Jusilane, minha amiga, Márcia, Josefa, Serli Muchal também, o Lucas Bardzinski também. Opa, participando do sorteio. Sorteio, quem mais aqui? A Jéssica, Milena, César Luiz também. Vamos ver aqui quem mais partiu aí para mais uma viagem, mais uma entrega, né? Nosso amigo Adriano do município da Lapa participando com a gente. Ó, eita, um cafezinho gostoso com pastel delicioso. Que é isso, gente? Walter, vou te contar uma coisa, hein? Eu acho que pastel, assim, é uma das coisas que eu mais gosto de comer. Verdade mesmo. Se não é uma das coisas que eu mais gosto, é o que eu mais gosto. Pastel e sopa, gente. Verdade. Eu gosto de sopa. Gosto mesmo. E de líquido, assim, é café. Ai, gente, café é delicioso demais, né? Eita, com friozinho desse, deu até vontade de uma sopinha. Ai, meu Deus do céu. Bom dia aí também, ó. Um abraço pro Leandro, pro João, né? Que estão aí lidando nos canteiros, gente. Agora chegou a época, né? Pra você também que tá trabalhando, né, na plantação, pessoal, nossos amigos da agricultura sintonizados aqui com a gente também, né? Dani, beijo pra você. A Dani também apareceu, estava sumidinha, hein, Dani? Sumidinha tava, queridona. Pessoal do Lajeado, Marisa também. Ó, já falaram que a louça tem torneira quentinha, gente. A minha queimou, estragou. Falando nisso, estou precisando, estou carecendo de torneira elétrica. As mãos agradecem. 10h19. Na verdade, acho que nem queimou, acabou estragando tudo. Escancalhou com tudo, minha gente. 10h19.
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É aqui na Rádio Cultura Sul FM. Bom dia, meu amigo Ivan, Maurício também, que estão na escuta aí, colhendo soja na escuta aqui na Rádio Cultura Sul FM. Ala, Maurício, velho! Viu só? Maurício, seguinte, adivinhe o que eu comi ontem que eu vou comer hoje. É, diz que é daí, hein? Aham, diz que é um requeijão delicioso. Maurício.

tá aí, ó, Danilo e Davi, não mexe nas minhas gavetas, não. Bom dia pra minha amiga Brenda, da Vila Verde, tudo bem com você? Também quem está participando aqui com a gente nesta manhã é Jaqueline, Bruno Chinsky, a Eva, da Colônia Iguaçu. Beijo pra você, Eva, pra toda a sua família. Charles, como é que está aí, hein? Abraço pro Fons, pro Tinatia, Circo, bem 10, que Deus abençoe você aí também. Um ótimo dia, participando do sorteio e fazendo os canteiros, né? Isso mesmo, gente. É muito trabalho, hein? É muito trabalho, hein? Eu queria saber, assim, ó, tem dias, né? Dias de luta. Quando é que vamos chegar nos dias de glória? Participando aqui do sorteio, todos que estão mandando mensagem, gente. Também, Nene, Patrícia, Rogilson aí, ó. Ana Cláudia de São João do Triunfo também está sintonizada com a Rádio Cultura Sul FM. A Cleia Marques está no trabalho, mas está ouvindo também. Dona Yolanda, beijo, tudo de bom, viu, Yolanda? Aquele abraço super especial, obrigada pela sua sintonia, tá? Um bom dia pra senhora.

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3: É aqui na Rádio Cultura Sul FM. Quem tem cultura tem tudo. Aquela manhã é super legal pra você, fria. Tem problema não. Gente, final de semana já está chegando. E aí, hein? Dias de glória é só quando ficar rico. Olha, não quero falar nada. Ficar

0: quê? Fala pra mim, vai.
1: Saudade Estranha, Murilo Rufi cantando pra gente, participando do sorteio também, a Helena também participando, Vera, bom dia pra vocês, tudo de bom, viu? Continue mandando sua mensagem pro 98804-2851, gente, porque é o seguinte, ó, Cristiane, linda, bonita, Juliane Bueno também participando, Nilson, né? De Fluviópolis, um abraço aí pra esposa Janice, pra filha Fabiola e participando do sorteio, assim como a Zenilda, Rebeca também, ai que vergonha, tia Nelly. Rebeca, pra Sabrina, pro Robert, viu? Só pra avisar, viu? É, Sabrina hoje estará comigo, viu, Sabrina? Vamos passar um friozinho hoje à noite, até porque, né? Quando falam, você é Nelly, falei, ah, é Nelly, né? A mais bonita da filha do Tchonzinho, docinho da Cultura Sua FM, é chapeira, a melhor da cidade. Até as 11 horas da noite, hoje temos um chão aí, né? Pra percorrer. Milena, beijo pra você, o Alberto também, Barchaque participando, a Elaine participando aqui com a gente, Juscelia Bueno também, né? Participando do sorteio do Maio Premiado. Gente, são R$100 e também um rodízio de pizzas, um oferecimento aí do Suzina. Andressa também, Eric Vinícius participando com a gente, and a Jacira também, da Roseira. Beijão pra vocês, tudo de bom.

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Gente, olha só, Fernando Sorocaba chegando agora pra cantar pra gente. Na sequência também tem Fred e Fabrício, Te Amar é o Meu Talento. Por falar em talento, né? Gente, que frio, né? Verdade, Eliane, tá muito frio mesmo. Nada melhor do que um cafezinho. Chimarrão, pra esquentar chimarrão agora, né? Tá quase na hora do almoço, gente.

te amar é meu talento. E sabe qual que é o meu talento? Ah, meu talento é estar aqui com vocês todas as manhãs, sabe? Pra poder fazer aquele sorteio de presente. Sim, porque hoje, pra quem está presente aqui no WhatsApp, pode ganhar um presente. Oferecimento Suzina são R$100 e também um rodízio de pizza, gente. Que delícia, né? Abraço pra Marilice Barbosa, que está sintonizada. Tudo bem com você, Marilice? Ontem eu estava vendo a dona Marilice pulando na cama elástica. Vi um vídeo da bonitona pulando na cama elástica. Agora me conta, como é que consegue ter essa disposição? Marilice, conta aí pra mim, hein? Que eu quero saber. Eu só de pensar em pular numa cama elástica, o meu nervo ciático, sistemático, asiático, já está doendo. Popenda, tudo bem com você, meu amigo? Já chegamos? Chegamos na terrinha, né? Pelo menos, né? Pelo menos, como eu falava minha sobrinha, pelo menos, né? Pelo menos tá aí, ó. Já chegou com solzinho, hein? Porque estava tenso, né? Muita neblina hoje pela manhã aqui na nossa cidade. Não sei se na região estava, mas aqui tinha uma neblina bem baixa. Mas já dizia, né, os nossos antigos, que neblina baixa, sol que racha, né? Então já sabe que à tarde teremos um solzinho gostoso. Aproveitar aí pra colocar tudo que tem direito pro lado de fora, né? Coberta, cobertor, japona, jaqueta, travesseiro, pra tomar um solzinho, nem que seja uma meia horinha ali, já ajuda, né? Bom dia também, ó, Nelly, manda aí um alôzão pra nós, pra piazada das caçambas que estão na escuta. Então, bom dia pra você, tudo de bom. É o Márcio. Piazada.

Bin Laden, Juliano Carlos, foi possível tocar no retrovisor. Então é o seguinte, agora eu vou de um pagodinho, pode ser? Aí eu já converso com o programador pra ver se a gente consegue colocar aqui, encaixar na programação Gustavo Lima, tá certo? Bom dia, bom dia, bom dia. Ah, Regiane, solzinho gostoso demais, Gerson também, a Márcia, alô pessoal da Vila Nepomuceno, aquele abraço, a Ana Luci, né? Da Vila Nepomuceno, a Ana Zenilda também, nossa participante desta manhã, a Lúcia, Gislaine, Maricleia, Ana também participando do sorteio deste grande presentaço aqui da Rádio Cultura Sul FM. Cristiane Muniz, tudo de bom pra você. Simone, tudo bem com você? Alô, pessoal da Tesoura, né? Aquele abraço super especial também nesta quinta-feira. E aí, já está pensando o que vai fazer no final de semana, Itamar? Conta aí pra mim, hein? Conta aí pra mim, pessoal de São João do Triunfo, quais são os planos pro final de semana, porque nós já estamos assim, ó. Estamos lá chegando na metade do dia de quinta-feira. Já estamos pensando no final de semana, gente. Isso se chama organização. Vamos nos

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O governo federal vai criar uma espécie de subsídio para conter a alta dos combustíveis. A principal ação anunciada ontem será a criação de uma subvenção, espécie de subsídio pago pela União para reduzir o impacto do aumento da gasolina e do diesel sobre consumidores e empresas. A medida será implementada por meio de uma medida provisória a ser editada pelo presidente Lula. Segundo o governo, a ajuda poderá chegar a

0: R$ 1,89 por litro de gasolina. No entanto, o ministro do Planejamento, Bruno Moretti, anunciou que, no caso da gasolina, o governo pretende subsidiar de 40 a 45 centavos por litro no momento. No caso do diesel, a subvenção de 35 centavos entrará em vigor em junho, quando acabará a redução a zero dos tributos federais. Na prática, o governo vai devolver às refinarias e aos importadores parte dos tributos federais cobrados sobre os combustíveis, como PIS, COFINS e Contribuição de Intervenção no Domínio Econômico, CID. A ideia é impedir que toda a alta internacional do petróleo seja repassada aos postos e, consequentemente, aos consumidores. O governo atribui a pressão sobre os preços à disparada da cotação internacional do petróleo, agravada pela guerra no Oriente Médio. A preocupação aumentou após a Petrobras indicar que poderá reajustar o preço da gasolina nos próximos dias. A presidente da estatal, Magda Chambriard, afirmou que o aumento vai acontecer já já. O subsídio terá validade inicial de 2 meses, com possibilidade de prorrogação caso a crise internacional continue pressionando os preços. 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
1: 11:05, nota de falecimento. O Plano de Famílias Univida da Funerária Bom Jesus comunica o falecimento da senhora Isaura Rodrigues Farias, ocorrido na madrugada de hoje em União da Vitória, aos 94 anos de idade. Vó Isaura, como era conhecida, foi transladada para São Mateus do Sul e a cerimônia de despedida está acontecendo na capela da Igreja do Paiol da Barra Feia, no distrito de Fluviópolis. Sepultamento amanhã às 8 horas no cemitério de Fluviópolis. Familiares enlutados antecipadamente agradecem a parentes e amigos que lá comparecerem. O plano de família.

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2: Alô, meus amigos motoristas, caminhoneiros que estão passando pela nossa cidade, pela nossa região, já sabe, nossos amigos caminhoneiros que estão na rodagem. Que o trânsito esteja aí tranquilo, né? Que o tapetão esteja também trafegável. Alá, Marilice, fazendo curso de trancista, quero só ver, hein? Quero só ver, Marilice, como que vai ficar esse curso, hein? Quero ver tranças em meu cabelo. Uhum, vamos ver se vai dar conta. Sônia, bom dia pra você e pra Daniele também. Gente, temos dica aí nesta manhã de quinta-feira. A dica é pra gente hidratar a pele. Por que hidratar a pele, Nelly? Porque está inverno, gente. Inverno ou verão, né? Na verdade, o inverno não começou. O que começou foi o frio, né? É, pra gente hidratar a pele. Como que você faz pra hidratar a sua pele? Tem gente que utiliza aí hidratantes específicos. Tem uns que são super acessíveis, outros nem tanto. Tem aquelas que preferem fazer aquela misturinha em casa. E se você também é daquelas que gosta de fazer algumas misturinhas em casa, vou te dar uma dica, tá? O que que você vai precisar? Uma colher de aveia fina, preste atenção, aveia fina, uma colher de mel e uma colher também de leite ou iogurte natural. Você vai fazer uma pastinha, tá? E vai passar no seu rosto já limpo e vai deixar agir por pelo menos 15 minutinhos ali, tá? Depois você vai enxaguar em água morna ou fria, né? Eu diria na água morna, porque fria num frio desse não dá certo não, hein? Capaz de piorar a região, né? Quais são os benefícios? Gente, a aveia ela ajuda a acalmar e também a hidratar. Já o mel, ele vai segurar a umidade da pele. E o leite deixa a pele mais macia. Sim, outra dica para você aí nesses dias frios é evitar o banho muito quente, passar hidratante também no corpo e aí após o banho, beber muita água, mesmo sem sentir sede. Gente, essa parte é a parte que eu acredito que seja difícil, mas sempre manter aí, né, uma garrafinha d'água que vai ajudar bastante na hidratação. Usar óleo de corporal ou um creme mais grossinho à noite. Nos lábios você pode usar a manteiga de cacau ou até mesmo um pouquinho de óleo de coco, porque ajuda e ajuda bastante para não ficar com os lábios ressecados. Gente, vamos nos cuidar, nada melhor do que uma pele, um lábio bem macio, né? Mesmo em dias frios. Tá aí uma super dica para você. 11:10.

O que é justo é justo. Uma vez mais, o noticiário surpreende com um ato inusitado. Numa competição de triatlon com premiação em dinheiro, o atleta que estava a poucos metros da linha de chegada simplesmente parou. Olhou para trás, observando a vinda daquele que seria segundo colocado, e o aguardou. Esse passou por ele. Ambos fizeram um breve cumprimento com as mãos. O atleta que vinha atrás acabou vencendo. O que houve? Para os olhos de quem é justo, absolutamente correto. No trecho de ciclismo, o atleta que acabou vencendo havia, por engano, feito uma volta mais do que o necessário, o que o havia deixado agora para trás. Um erro que, para quem é justo, pode ser facilmente remediado. O atleta que iria cruzar a linha de chegada em primeiro lugar sabia disso. Sabia que, pela distância em que estava, por justiça, a vitória cabia ao outro, caso não tivesse perdido um tempo precioso. Então, ele esperou. Apenas isso. A atitude chamou a atenção. O vídeo, mostrando a linha da chegada, tem milhões e milhões de visualizações. Curioso como apenas ser justo, agir com naturalidade, ainda é uma espécie de show, fato inusitado em nosso país. Honesto, bom caráter, homem de princípios. Assim foram os elogios que ele recebeu. Certamente o é. E os que são assim ainda se destacam num mundo de tantos comportamentos injustos. Mundo de provas e expiações como este que construímos para nós. Eles nos mostram as novas qualidades.

habilidades que todos precisamos adquirir para nos tornarmos bons espíritos. Para muitos que agem assim em diversas esferas, quando se pergunta por que o fizeram, simplesmente respondem: porque é o certo. Alguns não conseguem ver outra forma de agir senão essa. E conforme vão repetindo esses comportamentos, a virtude vai se fixando neles. Por isso, passam a agir com plena espontaneidade, a ponto de dizerem: não fiz nada demais. O que é justo, é justo. Pensemos nisso. Conforme formos agindo cada vez mais dentro desse princípio, mais vamos criando raízes fortes dentro de nós. Haverá um dia em que nenhum pensamento distinto chegará a planar sobre nossa mente com algum convite absurdo e indigno. Como ainda muitos vivemos a ideia de levar vantagem sobre o outro, a ideia de sobrevivência a qualquer custo ou a vitória acima de tudo, notícias dessa natureza surgirão como uma espécie de novidade. Mal sabemos nós que todos podemos fazer isso a todo instante. Basta querer. Nas mais simples atitudes, sempre ter em mente o justo, o bom para a maioria, e não apenas para nosso próprio benefício. O que é meu, o que é do outro. Não é assim que ensinamos as crianças desde cedo? Vejamos que é uma verdade tão óbvia que poderíamos pensar: não há necessidade de se ensinar esse tipo de coisa. Pois bem, pelas tendências que trazemos, ainda precisamos reforçar esses bons comportamentos. Notícias como essa são também para educar os adultos, para mostrar a todos nós o quanto é belo ser honesto, respeitar a verdade dos fatos, e o quanto faz bem simplesmente sermos justos.

0: E assim chegamos ao final de mais um Momento Espírita. 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

0: você sintonizada aqui no Manhã Show. Zenilda, bom dia pra você, pra Janaína também, pra Vircélia, Alzira, Sueli, Luiz, Cleusa, Neuza, Maria, Elaine, pra Sônia também, pra Dani, enfim, pra todos que estão mandando aquela mensagem, participando, porque hoje tem presente pra você, sim, R$100 e mais um rodízio de pizzas, um oferecimento aí, né, do Suzina, gente, pra você saborear, né, também complementar, comprar algo, fazer alguma coisa aí, né? Eita, coisa boa. Dinheiro é sempre muito bom, né? Sabendo usar, sabendo investir, é bom demais. 11:29, meio-dia, tem a segunda edição aqui do Jornal da Cultura Sul, gente. Então, pra você que está participando com a gente aqui, neste momento, pra você que está ouvindo também, estamos com o Serginho, que vai trazer pra gente aqui informações de destaque do que vai ao ar daqui a pouco. Bom dia, tudo bem, Sérgio?
1: Bom dia, ouvintes, estamos chegando, daqui a pouquinho nós vamos trazer inúmeros destaques aqui, né? Por exemplo, acidentes que ocorreram ontem, né? Inclusive aqui em São Mateus do Sul, nós tivemos uma colisão automoto, né? Com motoboy, né? E também as informações do evento que vai ter dia 17 aqui, relacionado ao chimarrão e ao tererê, né? Uhum. Além de várias outras informações por aqui, tá bom?
0: Então tá certo, daqui a pouquinho, a partir do meio-dia, segunda edição do Jornal aqui da Cultura Seu FM, com o Serginho Soriani. 11:30, bom dia. Fidume Jeca chegando por aqui, porque se sabe, né, que Rodeio voltou. Nilce, Cida, Heraldo, tudo de bom pra vocês, Zenilda?
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0: 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O plano de famílias Univida da funerária Bom Jesus comunica o falecimento da senhora Isaura Rodrigues Farias, ocorrido na madrugada de hoje em União da Vitória, aos 94 anos de idade. O corpo foi trasladado para São Mateus do Sul e a cerimônia de despedida está acontecendo na capela da igreja do Paiol da Barra Feia, no distrito de Fluviópolis. Sepultamento amanhã, às 8 horas. Familiares enlutados antecipadamente agradecem a parentes e amigos que

a comparecerem. O plano de famílias Univida da funerária Bom Jesus comunicou o falecimento da senhora Isaura Rodrigues Farias, mais conhecida como Dona Isaura, ocorrido na madrugada de hoje, aos 94 anos de idade.

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2: 11:38, bom dia pra você. Bom dia, aqui é a Regiane. Eu não acredito. Viradinho mole com arroz e ovo, mexidinho. Ai, gente do céu. Eu falo que tem gente que tem o dom, hein, de fazer a gente ficar com vontade. Vamos de música velha boa, então.
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2: Ulisses, um abraço, Rita também.

0: também. Tá chegando aqui com a gente, chegando juntinho, né? Ouvindo a nossa programação a manhã toda. Então, pra você que mandou sua mensagem, participou, Sueli, Nilce, gente, a Poliana também, bom dia. Enfim, é o seguinte, daqui a pouquinho já vou trazer os resultados aí desse sorteio, deste presente da Rádio Cultura SFM e também, né, do Suzina, que são R$100 e mais um rodízio de pizzas.
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Uma ótima quinta-feira pra você. Especialmente aqui, ó, pra todos que participaram, mandaram mensagem aqui, participaram com a gente, né? Mas não é todo mundo que consegue ganhar, né, gente? Isso. Quem ganhou o presentaço aqui da Rádio Cultura Sul FM nesta quinta-feira, R$100 em vale... R$100, né? E mais um rodízio, né? De pizza do Suzina, foi a dona Yolanda Silva. Dona Yolanda, se deu bem, parabéns. Tudo de bom pra senhora. Lembrando que amanhã também nós teremos sorteios. Então, dona Yolanda, pode entrar em contato aqui com a Rádio Cultura Sul FM, né? 5 minutos soltando pro meio-dia, gente. Amanhã a gente se encontra a partir das 9 horas da manhã. Beijo e até mais.

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0: Meio-dia e quatro, para você um excelente horário de almoço. Estamos chegando então com a nossa segunda edição aqui do Cultura Sul Notícias. Para você de São Mateus e de nossa região, quem tá aí já levando a Cultura Sul FM de carona, você que está pegando seu filho aí na escola, né? Você que está curtindo aí a programação da Cultura Sul FM, levando de carona, um abraço para você, os amigos motoristas das vans, dos ônibus também escolares de São Mateus e de toda a nossa região. Seu horário de almoço, com as informações, as principais informações, você confere aqui. Boa tarde, Sérgio Soriani.
1: Um abraço, boa tarde, ouvintes, estamos chegando. Olha, deu uma aquecidinha, né? Aquela neblina se foi e agora o sol brilha aqui no sul do estado do Paraná.
0: Exatamente, tempo bonito, hein? Dia bonito, então para você uma boa quinta-feira, você que tá ouvindo a nossa programação. Um abraço para os professores também, né? Que estão saindo agora, os professores trabalham pela manhã, um abraço, indo para casa almoçar, tudo de bom, os diretores também, aí dos colégios, escolas de São Mateus e também de toda a nossa região. Agora 12:05.
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0: Mega Sena, hoje o sorteio é de 60 milhões de reais da Mega Sena.
1: Operação policial termina com morte e morador baleado.
0: E atenção, gente, queda, né? Em São Mateus do Sul teve queda aí de pessoa, daqui a pouco eu vou trazer as informações novamente para você. Queda em telhado deixou homem ferido e mobilizou o corpo de bombeiros aqui na nossa cidade.
1: Motociclista é arremessado após colisão contra carro.
0: Confirmada a morte em grave colisão na BR-153 entre as duas carretas.
1: Também teremos a 21ª roda do mate aqui em São Mateus do Sul.
0: Olha, daqui a pouco também vamos falar novamente as vagas da Agência do Trabalhador. Para você que tá ligado na programação, né? A agência atende a partir das 13 horas também. Teremos as vagas aí na Agência do Trabalhador para você que está em busca de emprego.
1: Hospital Dr. Paulo Fortes adota plano de contingência assistencial.
0: E a Câmara de Três Barras abre concurso com uma vaga com bom salário. Daqui a pouco eu trago detalhes para você que está acompanhando a nossa programação. Aqui pertinho só, 25 quilômetros de São Mateus do Sul.
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0: As informações aqui na segunda edição do nosso Cultura Sul Notícias.
1: Vamos trazendo a primeira informação porque operação.

0: Um policial termina com morte e morador baleado em Cruz Machado. O suspeito tentou invadir uma residência, para fugir e houve disparo de arma de fogo o ferindo. Noite de pânico. Imobilização policial intensa marcou o bairro São José, em Cruz Machado, na noite de ontem, 13 de maio. O que deveria ser uma ação de captura resultou em um desfecho violento que abalou a comunidade local. Durante uma operação conjunta entre Polícia Civil e a Polícia Militar, as equipes tentavam capturar um jovem conhecido na região por diversos delitos de furtos no cerco policial. O suspeito tentou invadir uma residência para fugir. Houve disparos de arma de fogo durante a movimentação. Um morador que não tinha qualquer envolvimento com a ocorrência acabou sendo atingido. O morador foi socorrido às pressas pela equipe do SAMU e, de acordo com as informações apuradas, ele foi atingido por um projétil na região do abdômen. Foi levado inicialmente ao Hospital Santa Terezinha em estado grave e deverá ser transferido, já foi transferido para a UTI do Hospital Regional de União da Vitória devido à gravidade do ferimento. O jovem alvo da operação morreu ainda no local. Ele era figura conhecida pelas autoridades e pelos moradores de Cruz Machado devido ao seu histórico criminal recorrente. E as forças de segurança permaneceram no local e as circunstâncias exatas do confronto serão rigorosamente apuradas e novas informações podem ser divulgadas aí a qualquer momento.
1: Agora, 12:08, você está ouvindo a segunda edição do Cultura Sul Notícias. As informações policiais: queda em telhado deixou homem ferido e mobilizou bombeiros aqui na cidade de São Mateus do Sul. O Corpo de Bombeiros do Estado do Paraná atendeu duas ocorrências de queda em São Mateus do Sul na manhã de ontem, quarta-feira. A primeira situação foi registrada por volta das 6:40, na rua João Gabriel Martins, esquina com a 21 de setembro. Uma mulher de 33 anos sofreu uma queda, e teve ferimentos leves. Ela recebeu atendimento da equipe no local. Já a segunda ocorrência ocorreu às 10:55 na rua Teodoro Topel, esquina com a Avenida Zé Mendonça de Lima. Um homem de 58 anos caiu de aproximadamente 2 metros de altura enquanto trabalhava no telhado de uma construção. Segundo os bombeiros, a vítima estava consciente no momento do atendimento, mas apresentava suspeita de fratura, na região da pelve. Após os primeiros socorros, ele foi encaminhado ao pronto atendimento para avaliação médica. As duas ocorrências mobilizaram a equipe do Corpo de Bombeiros de São Mateus do Sul.
0: Olha só, um flagrante digital. Um desfecho inusitado para um crime de furto mobilizou a Polícia Militar de Porto União ontem. O que era para ser uma venda rápida na internet acabou se tornando um caso de polícia após a verdadeira dona do animal identificar sua propriedade em uma postagem em rede social. A vítima relatou à corporação que, ao navegar pelas redes sociais na noite anterior, deparou com um anúncio de um animal à venda. As características eram idênticas ao que possuía. Com as informações em mãos, a equipe policial iniciou as diligências e obteve sucesso na localização. O animal foi encontrado amarrado em um terreno baldio. O suspeito, um homem responsável pela publicação do anúncio, foi abordado nas proximidades. Ao ser questionado, ele apresentou uma justificativa comum em casos de receptação. Alegou que recebeu o animal de uma terceira pessoa no dia anterior, apenas para realizar a venda, e que o havia deixado no terreno durante a manhã. A desculpa não convenceu as autoridades. O homem recebeu voz de prisão em flagrante e foi encaminhado à Polícia Civil para as providências cabíveis. Quanto ao animal, ele está em segurança. A proprietária foi orientada pelos policiais para recolher o bem e levá-lo de volta para casa.
1: Agora, 12:10, segunda edição aqui do Cultura Sul Notícias, foi confirmada a morte em grave colisão na BR-153 entre as duas carretas. Novas informações que trazem detalhes sobre o trágico acidente ocorrido ontem, entre General Carneiro e a cidade de União da Vitória na BR-153, no quilômetro da 476, A colisão que envolveu dois caminhões resultou em uma fatalidade confirmada no local. Infelizmente, um dos condutores dos caminhões não resistiu aos ferimentos e faleceu no local do acidente. O outro foi socorrido pelas equipes de resgate. A batida frontal entre os veículos pesados causou grandes danos, hein? O acidente aconteceu aproximadamente 3 quilômetros após o posto da Polícia Rodoviária Federal, no sentido General Carneiro.

0: os dois caminhões envolvidos, onde o condutor não resistiu aos ferimentos, né? E teve óbito confirmado no local, é um Iveco vermelho, ainda, né, sem identificação oficial. E também um Volvo branco, que o motorista sofreu ferimentos, mas de acordo com as primeiras avaliações médicas, o estado de saúde dele é considerado sem gravidade. O Corpo de Bombeiros de General Carneiro e também de Honório Vitória, junto ao SAMU, realizaram um trabalho dedicado, né, para fazer todo esse trabalho aí no acidente. A Polícia Científica e ML foram acionados para a remoção do corpo e os procedimentos legais. Né, o trecho aí da rodovia, todo mundo sabe que é bem complicado, é importante sempre ressaltar a atenção de todos os motoristas, Sérgio Sorianinho.
1: É verdade. Um outro acidente foi registrado, é um acidente de moto que mobilizou equipes de socorro na localidade do Papuã. No final da tarde de ontem, um acidente de trânsito na localidade do Papuã mobilizou as guarnições de socorro de São Mateus do Sul. Por volta das 17h50, um motociclista cuja identidade não foi revelada, ele teria sofrido uma queda enquanto trafegava pela via principal da região. Ao chegar no local, a guarnição encontrou a vítima caída no acostamento em decúbito ventral de bruços. Apesar da gravidade do impacto, o homem estava consciente e orientado, sendo amparado por populares que passavam pelo trecho no momento do acidente. A força da queda foi evidenciada pelo estado do equipamento de segurança. Um capacete rachado foi encontrado ao lado da vítima. No momento do atendimento, o homem apresentava trauma visível na face. Dores intensas, algia na região do tórax, dores na região abdominal. Um detalhe que chamou a atenção das autoridades e das testemunhas foi a ausência da motocicleta. Embora o relato de pessoas que presenciaram a cena confirme a queda de moto, o veículo não se encontrava mais no local quando as equipes de resgate e a polícia chegaram. A vítima recebeu os primeiros socorros e foi encaminhada para avaliação médica hospitalar. As causas do acidente e o paradeiro da motocicleta devem ser investigados.
0: Agora, 12h13, aqui na nossa cidade vizinha de Canoinhas, uma ciclista ficou ferida após a colisão com o carro no centro da cidade. A Polícia Militar atendeu na tarde de ontem, quarta-feira, uma ocorrência de acidente de trânsito com pessoa ferida no cruzamento ali da rua Caetano Costa e Francisco de Paula Pereira, no centro da cidade de Canoinhas. A equipe foi acionada, se deslocou até a unidade de pronto atendimento e realizou o contato com os envolvidos no acidente. Segundo o relato do motorista, ele seguia pela rua Caetano Costa, no sentido centro, quando se aproximou do cruzamento e o semáforo estaria na fase verde. Nesse momento, uma ciclista que fazia a travessia da via teria colidido na lateral do automóvel, sofrendo aí, né, a queda da bicicleta. O condutor informou ainda que tentou acionar o corpo de bombeiros, mas a ciclista recusou o atendimento no local. Diante das dores relatadas no braço, ele decidiu levá-la até o hospital para avaliação médica. Já a ciclista apresentou uma versão diferente da ocorrência, conforme relatado à Polícia Militar. O automóvel teria avançado o sinal vermelho e atingido a sua bicicleta, provocando a queda. A vítima relatava dores no braço direito e permaneceu em atendimento médico para a realização aí dos exames. E diante das informações e das versões diferentes apresentadas pelos envolvidos, a Polícia Militar elaborou o boletim de ocorrência para os procedimentos cabíveis.
1: Olha, outro acidente envolvendo moto. Motociclista é arremessado após colisão contra veículo aqui na rua Ulisses Faria, em São Mateus do Sul. Fato ocorreu ontem. A motocicleta, uma Honda 160, que acabou aí colidindo, né, e ficou grudada na lateral do veículo. Esse grave acidente de trânsito mobilizou as equipes de segurança e socorro no início da noite desta quarta-feira. A colisão ocorrida por volta das 18h30 aconteceu na rua Ulisses Faria, nas proximidades da Ferro Forte. As informações foram divulgadas aí na sequência e a batida envolveu um automóvel Renault Captur branco, conduzido por uma mulher, e duas motocicletas. Uma Honda 160 CC de cor prata e a outra uma CG 125 Fan de cor cinza, conduzidas aí por jovens de 20 e 18 anos, respectivamente. O impacto foi tão severo que uma das motocicletas ficou grudada na lateral do veículo. Devido à força do impacto, o motociclista foi arremessado por cerca de 10 metros de distância. Um dos motociclistas, de 20 anos de idade, sofreu ferimentos e recebeu os primeiros atendimentos da equipe do SIAT. Ele foi encaminhado ao pronto atendimento municipal para avaliação médica detalhada. O outro não se feriu com gravidade. Um ponto crítico relatado no local foi a demora do atendimento inicial.

0: Isso ocorreu porque todas as viaturas de socorro da cidade estavam empenhadas em outras ocorrências no momento. Além disso, a equipe do SAMU realizava a transferência de pacientes para o União da Vitória no instante do acidente.
1: Agora, 12:16, né? Vamos agora para o giro das notícias da região. A Polícia Militar registrou casos de descaminho, estelionato, tráfico de drogas e violência contra idosos na região de Irati.
0: A Polícia Militar divulgou então o relatório de ocorrências pelos municípios e da área da 8ª Companhia Independente. Entre os destaques estão a apreensão de mercadorias oriundas do Paraguai em Inácio Martins, casos de estelionato em Fernandes Pinheiro e Imbituva, além de uma ocorrência de tráfico de drogas em Ivaí.
1: Na cidade de Irati, durante o turno de serviço, equipes da PM realizaram 6 visitas comunitárias de fiscalização de medidas protetivas de urgência nos bairros Centro, Vila São João e também Lagoa. As vítimas receberam orientações sobre o acionamento da Polícia Militar pelo telefone 190 e também pelo aplicativo PR190 em caso de descumprimento das medidas. Também foi realizada uma blitz de trânsito em conjunto com o setor de operações, né? Veículos e motocicletas abordados estavam regularizados sem registro de irregularidades.
0: Já Inácio Martins, a Polícia Militar realizou visitas de fiscalização de medidas protetivas e preventivas gerais. Segundo as vítimas, as determinações judiciais vêm sendo cumpridas normalmente. Já às 18 horas, durante fiscalização de trânsito no bairro Curtume, policiais abordaram um Fiat Siena com placas de Palmeira. No veículo estava um homem de 46 anos e uma mulher de 22 anos. Durante a vistoria foram encontrados aproximadamente 20 celulares, perfumes, roupas, eletrônicos, carregadores e utensílios domésticos. O motorista informou que retornava do Paraguai com as mercadorias para comércio em Palmeira. A Receita Federal foi acionada e orientou pela apreensão das mercadorias e do veículo.
1: Agora, 12:18, Cultura Sul Notícias, a segunda edição, e você está ouvindo aí o giro da região das notícias policiais. Em Rebouças, uma visita de fiscalização de medida protetiva foi realizada durante a tarde, sem alterações. Mais tarde, por volta das 17:45, a equipe foi acionada para atender uma ocorrência de violência contra idoso. Segundo familiares, um homem vinha ameaçando e intimidando a avó para obter o cartão da aposentadoria dela. A PM encontrou a idosa assustada e chorando dentro da residência. O suspeito estava embriagado e teria danificado a porta da casa com chutes. Já familiares apresentaram as mensagens, vídeos, áudios que comprovaram as ameaças. O homem foi encaminhado à delegacia da Polícia Civil de Irati, juntamente com testemunhas, para os procedimentos cabíveis.
0: Em Rio Azul, no bairro Industrial, um morador relatou ter recebido mensagens de ameaça de um número desconhecido. A vítima foi orientada sobre os procedimentos para representação criminal. A Polícia Militar também realizou 2 visitas de fiscalização de medidas protetivas de urgência no município.
1: Em Teixeira Soares, durante a manhã, policiais realizaram visitas de fiscalização de medidas protetivas nos bairros Vila Nova e Coapar. As vítimas informaram aí que não houve descumprimento das medidas judiciais.
0: Em Fernandes Pinheiro, uma mulher foi vítima de estelionato após receber contato via WhatsApp de pessoas que se passavam por representantes de um escritório de advocacia. Os golpistas afirmaram que ela teria vencido uma ação judicial no valor de R$34 mil. A vítima realizou um PIX de R$3 mil e somente percebeu o golpe quando os autores tentaram convencê-la a fazer o empréstimo. O caso foi encaminhado à delegacia de Teixeira Soares.
1: Na cidade de Imbituva, a PM realizou 2 visitas de fiscalização relacionadas à violência doméstica, sem alterações registradas. E também foram atendidas 2 ocorrências de estelionato envolvendo o chamado golpe do troco maluco. Em uma farmácia, um posto de combustível, um homem confundiu os atendentes ao simular pagamentos com nota de R$100, causando prejuízos aos estabelecimentos. Imagens de câmeras de segurança confirmaram a ação criminosa. A suspeita de participação de um segundo envolvido, mas até o momento ninguém foi localizado. Ainda em Imbituva, um acionamento de emergência em um colégio estadual mobilizou equipes policiais. Após a averiguação, foi constatado que o disparo do alerta ocorreu de forma acidental por um professor.
0: Em Ivaí, a Polícia Militar realizou visitas de fiscalização de medidas protetivas durante o dia. Por volta das 18:30, durante patrulhamento em Palmital do Cunha, policiais tentaram abordar uma motocicleta que saía de uma residência, alvo de denúncia de tráfico de drogas. O condutor fugiu em alta velocidade pela PR-487, sendo acompanhado pela equipe policial. Durante a fuga,

0: Suspeito dispensou objetos à margem da rodovia. Após a abordagem, policiais localizaram uma porção de cocaína. Na sequência, a equipe retornou à residência e encontrou mais drogas, balança de precisão, embalagens para fracionamento e dinheiro em espécie. Um homem foi preso por tráfico de drogas e outro encaminhado por posse de drogas para consumo. Desobediência e resistência. A motocicleta utilizada na fuga foi apreendida devido a irregularidades administrativas.
1: Agora meio-dia e 22, em Guamiranga, a equipe policial realizou visitas comunitárias e fiscalização de medidas protetivas e ações preventivas relacionadas à violência doméstica.
0: Já em Ipiranga, foram realizadas duas visitas de fiscalização de medidas protetivas contra a violência doméstica e nenhuma irregularidade foi constatada. Esse é o giro de informações do meio policial e, aliás, muitas ocorrências policiais aí nas últimas horas sendo registradas.
1: Agora meio-dia e 22.
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1: Continua pra você, daqui a pouco tem o Zap do Povão com o Luciano Munhoz e você pode mandar mensagem já pra pedir a sua música também, já pode adiantar aqui o seu pedido musical. Hoje é quinta-feira, tem sorteio da Mega Sena e hoje tá acumulado em 60 milhões de reais. As 6 dezenas do concurso 3.008 da Mega Sena serão sorteadas a partir das 21 horas, horário de Brasília, no Espaço da Sorte, localizado na Avenida Paulista, em São Paulo. O prêmio da faixa principal está acumulado e estimulado em 60 milhões de reais. O sorteio será transmitido ao vivo pelo canal da Caixa no YouTube e também no Facebook das loterias da Caixa. Então hoje, né, acumulada em 60 milhões de reais. O que você faria, ô Sérgio, se você ganhasse esse 60 milhões de reais?
0: Meu Deus do céu, cara. Olha, a princípio, né, investiria, né? Mas é um caso a ser pensado mil vezes.
1: É um dinheiro fora e longe da nossa realidade, né?
0: Ah, com toda certeza. Não tenha dúvida disso.
1: Não tem que imaginar o que você vai fazer primeiramente se você tiver lá na sua conta esse dinheiro, né?
0: Meu Deus do céu, cara. Que bênção.
1: Imagina, né? Meio-dia 24.
0: Hospital Dr. Paulo Fortes adota plano de contingência por falta de anestesiologista. O Hospital e Maternidade Dr. Paulo Fortes divulgou um comunicado oficial informando a adoção de um plano de contingência assistencial nos dias 9 e 10 de maio, devido à ausência de médico anestesiologista, na escala de sobreaviso. Segundo o documento assinado pelo diretor técnico, Dr. Eduardo Pedroni, a medida tem caráter excepcional e temporário, buscando garantir a segurança dos pacientes, a continuidade da assistência médica e o cumprimento das normas éticas e legais. Conforme o comunicado, os atendimentos iniciais continuam sendo realizados normalmente pelas equipes de obstetrícia, cirurgia geral e ortopedia. No entanto, pacientes que necessitarem de procedimentos cirúrgicos com suporte anestésico deverão ser estabilizados e posteriormente encaminhados para hospitais de referência. Nos casos obstétricos, pacientes que precisam de cesariana, curetagem, analgesia, anestesia e outros procedimentos invasivos serão encaminhados ao hospital APMI após avaliação médica e estabilização na clínica. Já os pacientes atendidos pelas equipes de cirurgia geral e ortopedia que necessitarem de cirurgia ou procedimentos dependentes de anestesia deverão ser transferidos ao hospital regional, seguindo os protocolos de regulação e transferência. O hospital também informou que ficam suspensos temporariamente os procedimentos cirúrgicos eletivos e de urgência que dependam de anestesia dentro da instituição durante o período mencionado. Ainda conforme a direção técnica, permanecem assegurados atendimentos clínicos e estabilização de urgências e suporte inicial aos pacientes. A nota destaca ainda que foram adotadas medidas administrativas para tentar compor a escala médica e que todas as condutas devem seguir o corpo de ética médica e os protocolos de segurança do paciente. Nossa equipe de reportagem entrou em contato com a assessoria de imprensa do hospital para obter um posicionamento adicional sobre a situação, porém, não obtivemos retorno até agora.
1: Meio-dia 26, falando em saúde ainda, casos de gripe sobem quase 100% no país e Paraná se prepara para o período crítico. Historicamente, o período de maio e julho é quando ocorre o maior número de síndromes gripais no estado. Mas a chegada antecipada da temporada aí da influenza no país já acende o alerta. Até abril desse ano, os casos no Brasil cresceram 95% em relação ao

mesmo período de 2025. Segundo o Ministério da Saúde, até aquele mês foram registrados mais de 5,5 mil casos de síndromes respiratórias agudas graves, né, por influenza, e 352 mortes relacionadas à doença. Os idosos fazem parte do grupo de maior risco para hospitalização.

0: trazendo as informações aqui assim. Olha aqui, ó. Você gosta de chimarrão, Cleberson?
1: Olha, eu vou te falar uma coisa, eu sou São Mateuense, mas eu não tomo chimarrão.
0: Mas tem muita gente que toma.
1: A maioria das pessoas toma chimarrão.
0: 21ª roda de mate. É, vai acontecer aqui no próximo dia 17, matéria também já está no portal P97. E o convite para a comunidade São Mateuense, teremos neste domingo, 17 de maio, a 21ª roda de mate, que é promovida pela Associação IG Mate. E sempre conta com o apoio de todos os produtores rurais e erbateiras associadas. Também sempre presente e apoiando os CTGs, né? Como o CTG Piala da Saudade, que está aqui também convidando para prestigiarem a apresentação da tertúlia. Então, nada melhor do que neste domingão pela manhã ir até o chimarródromo, que fica ali em frente à Igreja Matriz, e saborear um bom chimarrão com boa prosa e um sapeco de pinhão. Não percam, é domingo agora.
1: Muito bom, agora são meio-dia e 28, a Câmara de Três Barras abriu um concurso público para controlador interno. Olha a oportunidade para você do Planalto Norte, você que ouve a rádio, aí na divisa que é aqui do ladinho, é 20 quilômetros, né, de São Mateus, praticamente Três Barras. Inscrições começam no dia 18 de maio e o salário inicial é de R$ 1.700, além do auxílio alimentação. A Câmara de Vereadores de Três Barras publicou o edital, então, do concurso para o preenchimento do cargo efetivo de controlador interno. A vaga prevê carga horária de 10 horas semanais, com vencimento inicial de R$ 1.789,60, mais o auxílio alimentação de R$ 480. Para assumir o cargo, é necessário possuir diploma do ensino superior em Direito, Administração ou Ciências Contábeis. As inscrições podem ser feitas entre os dias 18 de maio e 18 de junho, exclusivamente pela internet no site da banca organizadora, a Fafipa. O concurso contará com prova objetiva e prova de títulos. A aplicação da prova objetiva está prevista para o dia 12 de julho de 2026. Oportunidade, então, na cidade de Três Barras. E para encerrar aqui o nosso Cultura Sul Notícias, segunda edição, vamos falar das vagas da Agência do Trabalhador aqui de São Mateus do Sul. Temos vagas para analista comercial para metalúrgica.
0: Auxiliar de cozinha para hamburgueria.
1: Temos também auxiliar de produção para ervateira.
0: Atendente para loja de conveniência.
1: Auxiliar de limpeza para trabalhar em casa pastoral de igreja.
0: Auxiliar de produção, padaria para supermercado.
1: Caseiros para trabalhar em sítio, casal.
0: Costureira para empresa de confecções.
1: Vagas de gestor comercial para metalúrgica.
0: Motorista carreteiro para empresa de transportes.
1: Motorista carreteiro para empresa de transportes e cargas secas.
0: Motorista para empresa de mineração e logística.
1: Vaga de operador de caixa para supermercado.
0: Ainda, operador de empilhadeira para supermercado.
1: Operador de loja, padaria.
0: Operador de produção para empresa de revestimentos cerâmicos.
1: Operador de sistema de monitoramento interno para empresa de segurança.
0: Recepcionista para clínica odontológica.
1: Vaga em repositor para supermercado.
0: Secretária de relacionamento comercial para clínica odontológica.
1: Vaga de técnico em segurança do trabalho para empresa de revestimentos cerâmicos.
0: Técnico em TI para empresa de suprimentos de informática.
1: Vagas na Agência do Trabalhador. Vendedor externo para empresa de telecomunicações.
0: Vendedora para loja de cosméticos.
1: Vendedor para loja de móveis.
0: E vendedora para loja de motos.
1: E para encerrar, vagas para o Grupo Madeiro, né? Com auxílio de restaurante, atendente de auxiliar de restaurante, atendente de mesa e garçom, né? Moradia, refeição no local e muitos benefícios. Para você que está interessado nessas vagas, é só comparecer na Agência do Trabalhador, atendimento das 13 até as 16 horas ou WhatsApp 42-3532-7236. Mas é claro, nada melhor do que você ir pessoalmente, né?
0: Sim.
1: Porque quando você vai pessoalmente, você mostra realmente que você está interessado na vaga de trabalho.
0: E aí já tem todas as informações, né?
1: Com certeza. Agora 12:31.
0: Vambora. 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
1: seu canal de informações. E assim encerramos então, Sérgio Soriano. Um abraço para você e para todos os ouvintes do nosso Cultura Sul Notícias.
0: Grande abraço a todos, uma ótima tarde e até amanhã, se Deus quiser.
1: Eu volto logo mais às 2 no Sofrência. Na sequência, tá chegando o Luciano Munhoz, o Pegada Seca e o Zap do Povão.
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0: Estamos no ar. Boa tarde pra você, boa tarde pra você. Pra você aí também. Ah, boa tarde pra vocês. E pra você também. É você mesmo, você mesma. Boa tarde. Ótima quinta-feira, dia 14 de maio de 2026. Tempo bom em São Mateus do Sul, Paraná. E melhor agora, com você aqui junto comigo, aqui no Zap do Povão, programando aqui a nossa máquina sonora. A máquina sonora do sucesso tá na tua mão. Então, portanto, me impressione a partir de agora, hein? Até as duas. A gente larga aqui a programação na tua mão e você tem que caprichar. Caprichar, manda áudio, pede a sua música, tá bom? Meio-dia e 34, eu sou o Luciano Munhoz. Tô fazendo o que eu gosto na rádio que eu curto, pra quem eu adoro. Começou o Zap agora.
1: Oi, você quer pedir uma música?
0: Oi.
1: Esqueça-me se for capaz, da Marília Mendonça e Maiara e Maraíso. Zap do
0: Povão, Cultura Sul. Tá bom, Jéssica, vamos ouvir a Marília Mendonça e a Maiara e Maraíza.

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1: Cultura Sul FM, meio-dia 39. 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

0: Muito bem, muito bem. Estamos de volta com o Zap do Povão. Faltando 17 minutos para uma, não dá para perder tempo, não. O tempo tá apertado. E agora tem mais pedido. Quem vai pedir música aqui comigo? Eu esqueci o nominho dele. O nosso sócio aqui da programação, fala comigo.
1: Boa tarde, Luciano.
0: Boa tarde. Eu queria
1: pedir a música Mundão Moderno. Só Nicolas Fidalgo Santana do
0: Mourão. Ah, o Nicolas. O Nicolas Santana pediu Mundão Moderno. Bisou em Camaceto. Boa pedida, hein?

Vamos lá, segue participando por aqui, tô esperando a sua participação, manda áudio, pede a sua música no 42 98804-2851. Manda pra cá, hein? Quem tem cultura tem tudo. Tô esperando você participar nessa tarde. Vamos animar, gente. Vamos animar.

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2: Pronto, já está ali no nosso status aqui do nosso WhatsApp, tá ali no status o recado do sósia, né? Do Luan Santana, viu? É, tem um rapaz ali bem parecido com o Luan Santana, tá no status aqui da rádio, só se dá uma olhadinha ali. 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
2: Cultura Sul FM, agora faltando 11 minutos para uma. 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

Vamos nessa, seguindo em frente com o Zap do Povão. Boa tarde para você que tá aí levando a Cultura Sul de carona, tá levando a criançada para a escola, ou já tá voltando, mas tá com o rádio ligado. Boa tarde para você mesmo. Obrigado pela carona, pela companhia, pelo rádio ligado aí, viu? Uma excelente tarde para você, de trabalho, ou de organização, ou de descanso, enfim. E para você que tá em casa também, tá ouvindo a gente, já tá lavando a louça, já tá aí arrumando as coisas do almoço, né? Vai organizar a casa, vai lavar.

0: roupa, como a dona Ana, né, dona Ana? A dona Ana lá da pousada, a dona Ana vai lavar a roupa, ou já tá lavando, né? Tô sabendo, né, dona Ana? Um abraço pra senhora, viu? A o Quirena vai participar agora, né, Quirena? Vamos pedir música, fala aí, Quirena.
1: Boa tarde, meus amigos da Cultura Sul.
0: Boa tarde.
1: Manda uma música daquela que tá ferrujada no fundo do baú.
0: Qual?
1: O Leandro Leonardo, o Cheiro da Maçã.
0: O Cheiro da Maçã.
1: Pra todos que estão nas custas e pra vocês aí da Cultura Sul. Beleza?
0: Beleza.
1: Um abraço, boa programação pra vocês. Hein?
0: Obrigado, Quirena. O Cheiro da Maçã. Essa é velha, hein? Mas é boa. É a velha boa aqui da Cultura.

0: O zap do povão não para, não para, não para, não. Não para, não para, não para, não. Tem mais gente. Oi, Janete. É tua vez agora, Janete. Vai pedir música aqui pro tio Lô. Janete.
1: Oi, boa tarde. Gostaria de ouvir a música com Ana Castela, Sua Boca Mente. Só pra curtir. Sou Janete Fernandes do Centro.
0: Um abração pra você, Janete.

Boa tarde para quem tá no Boa Tarde com a gente aqui. Olá, boa tarde. Quero ver quem é. A Andréia e a Paula. Quintou. Oi, Andréia. Oi, Paula. Tem que mandar áudio, viu, Andréia, viu, Paula? De qualquer maneira, um beijão para vocês. Ótima tarde de quinta-feira. Alô, alô, alô, nosso amigo Salvador também tá ligado, né? O Salvador tá ligadão. Quem mais aqui que mandou recado? Ó, tem mais. Tô procurando, tá aqui, a Luísa. Olá, meu amigo, tô te ouvindo. Rode a música retrovisor. Luísa Bill, da Vila Proma. Oi, Luísa, tem que mandar áudio, Luizinha. Vou tentar aqui, vamos ver se cabe. A prioridade sempre é pros áudios, né? Muito áudio chegando, é muito áudio. Boa tarde, Luciano. Quem tá aqui? A Valéria. Valéria Chinkoviak, de Faxinal dos Rodrigues. Oi, Valéria, de Faxinal dos Rodrigues. Ótima tarde para você também.

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1: Agência Nacional de Telecomunicações, Anatel, lançou um painel público com dados sobre os bloqueios administrativos aplicados contra TV boxes ilegais no país. A ferramenta está disponível no portal de dados da Anatel e reúne informações sobre os endereços de internet bloqueados para impedir o funcionamento desses dispositivos não homologados. O painel funciona basicamente como um repositório de dados abertos. Mostra quantos endereços de internet, URLs e IPs usados para autenticação dos aparelhos estão atualmente bloqueados, quantos já foram desbloqueados após 3 meses de restrição e quais permanecem sob monitoramento técnico. Segundo o órgão, o problema com TV boxes não homologados vai além da pirataria. Apurações técnicas da Anatel apontam que parte desses dispositivos chegam ao consumidor já com malwares instalados de fábrica, ou seja, o aparelho é entregue comprometido antes mesmo de ser ligado pela primeira vez. Um dos exemplos documentados é o Badbox 2.0, malware que opera em segundo plano e pode transformar o aparelho em um zumbi dentro de uma botnet. Botnet é basicamente uma rede de dispositivos infectados controlados remotamente por criminosos, usada para cometer fraudes, enviar spam em massa ou derrubar sites e serviços. O perigo não fica restrito ao próprio aparelho. Ao

0: conectar uma TV Box ilegal no roteador de casa, o usuário abre caminho para que malware se mova lateralmente pela rede Wi-Fi. Isso significa que celulares, computadores e outros dispositivos conectados na mesma rede podem ser comprometidos. As ameaças documentadas incluem captura de senhas bancárias e interceptação do tráfego de rede. O usuário, nesse cenário, não percebe que o aparelho está operando como uma ferramenta de ataque. 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
2: E a temperatura aqui em São Mateus do Sul, aqui no alto da Vila Pinheirinho, nos estúdios da Cultura Sul FM, o termômetro marcando 21 graus agora. 21 graus é o que informa para você da Refloseng, 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
0: O escritório do Dr. Argos Fayad solicita que a senhora Joana Murchal, é Joana Murchal, né? Entre em contato com a doutora Thaís pelo WhatsApp com a maior urgência possível para tratar de assuntos de seus interesses. O WhatsApp é o 42 988257648. Alô, alô, São Mateus do Sul e toda a região. Alô, os bairros da cidade. Boa tarde.
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0: 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E eu sou o Luciano Munhoz. Estou fazendo o que eu gosto na rádio que eu curto, para quem eu adoro.
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0: Vamos lá, seguindo em frente com o Zap do Povão, atendendo você e você também que manda o seu áudio pra cá, pede a sua música. Às vezes não dá tempo de atender todo mundo, é corrida, é apurada, é muita gente participando, mas o importante é isso. A gente vai tentando registrar a participação de todo mundo por aqui. A Vilmari. Oi, Vilmari. Boa tarde, Vilmari. Tá ligadinha? Vilmari. Quem mais também tá ligado? O Luiz. Ô, Luiz, como é que você tá? Tudo bem? Tá na boleia? Tá dirigindo aí, Luiz? Vamos devagar, hein? Vai com 70 no... 70 tá bom. 70 no velocímetro e 97,5 no rádio. Tá bom, Luiz? Deixa eu pegar aqui a participação dela. Agora que pediu música por aqui é a Cleia. Oi, Cleia, tudo bem com você, minha amiga?
3: Boa tarde, Luciano.
0: Boa tarde.
3: Aqui é a Cleia do Rio Baio, quero pedir a música Irmão da Lua, Amigo das Estrelas, com José de Camargo, Luciano.
0: Tá rolando pra você essa música, é bonita, né? É bonita. 1:10, você está na Cultura Sul FM.

É sucesso pra você rolando aqui na programação da Cultura Sul FM, a nova de Felipe e Rodrigo. Ignora. Essa você já pode pedir também se você gostou, tá bom? Ignora, Felipe e Rodrigo. 1:17, a hora certa, te mando um abração. Para. O Tiano, fala Tiano. Em São João do Triunfo, aí o Tiano, a Daiane. Um abraço pra vocês. Tiano, não esqueci do churrasco, calma, não esquecemos. Pode, deixa o porquinho lá ainda guardado, deixa o porquinho engordando, tá? Tiano, deixa engordando lá o porquinho. Tenha paciência.

0: Tenha paciência. Um abraço pro Magrão também. Magrão, como é que tá essa máquina aí? Já arrumaram aí a poderosa? Não, tem que trabalhar, cara. Um abração pra rapaziada lá fazendo. Hoje não tem churrasco aí não, né? 1:17, vou aqui pro giro. Vamos girar aqui o intervalo, show do nosso intervalo. O que você procura pode estar no nosso intervalo aqui. Presta atenção, hein? Já voltamos.
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1: Boa tarde, Paulo Frondim. Boa tarde. Vem pra cá.
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1: Fica aqui comigo, fica.

0: Tamo junto e misturado aqui até as duas. No Zap do Povão, você fazendo a nossa programação. Eu vi um recado aqui, o pessoal que tá em Rio Azul ouvindo a gente, né? Eu já vou achar, no... ah, tá aqui, ó, achei. Pessoal aí da RDF Motos em Rebouças, né? Rebouças, Poço Bonito, na audiência. Um abraço, Rodrigo, acho que é o Rodrigo que mandou aqui, o celular é do Rodrigo. Um abração pra vocês aí da RDF, tá bom? Abraço, Rodrigo. Valeu, meu querido. Agora sim, a participação do Daniel. Alô, Daniel. Nosso segurança particular está participando por aqui. Fala, grande Daniel.
1: Boa tarde, meu amigo. Tudo tranquilo?
0: Tudo tranquilo.
1: Toca uma aí do Léo Magalhães aí para mim curtir.
0: Léo Magalhães.
1: Pra aproveitar a tarde aí.
0: Tá certo, então. Tá rolando para você, Léo Magalhães.

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Elis Juste, Insônia da Madrugada. Continue participando, mandando o seu alôzão, a sua participação, pedindo música. No 42 98804-2851. Ó, o Márcio, o Márcio deu uma olhada ali, uma coringada na foto das meninas aqui da Cultura Sul FM, né? É, da Nelly, a Nelly juntamente com a Tamara, estão na foto nas redes sociais e ele já colocou aqui, ó. É por isso que eu curto e ouço a Cultura Sul. É, meu amigo, me conta uma coisa, ô Márcio, vamos combinar, né? Vamos combinar, qual é a rádio que tem tanta gata assim, viu? Cheio de gata por aqui, hein? É, nós somos abençoados, aqui é uma rádio bonita. Olá, Luciano, tô na escuta, grande abraço. Quem que é? O Jefferson? Jefferson Gaduns, que tá na sintonia também. Bom, já voltamos com mais participações. É você ligado aqui, ó. Fica aí com o nosso show do intervalo.

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0: o Zap do Povão no ar pra você até as duas, daqui a pouquinho, às duas da tarde, tem o Sofrência no ar, daqui a pouco, hein? Até lá, vamos atendendo o povo aqui, Joiciele, acho que é isso, né? É você agora que pede música, qual que a gente vai ouvir aqui na programação, Joiciele?
1: Boa tarde, tudo bem? Tudo. Aqui é a Joiciele da Carqueja, estamos na escuta, queria ouvir a música com Zé de Camargo e Luciano, Cada Volta é um Recomeço. Ofereço para o meu esposo, Valdir, e para o meu filho Jefferson e Jason, que estamos na colheita do feijão hoje.
0: Bom trabalho lá para eles, uma boa tarde para você e obrigado pela participação, tá bom?

0: uma ótima tarde pra você que tá trabalhando agora, tá na oficina aí, a rapaziada da oficina aí da Max, um abraço pra vocês aí, rapaziada, um abraço pra você. Eu coloquei ali na mensagem, esqueci o nome da menina, da moça. Qual é o nome? Rapaziada, nessa oficina ali tem um cara que não usa gel, hein? Não usa gel, o cabelo dele é paradinho, e ele me passou a receita. É, meu amigo. Essa fábrica de gel, descobri isso que você faz no cabelo, né, meu amigão? Aí na oficina? Hã? Depois eu conto, ou amanhã, mas a gente conta outra hora aí, porque eu vou... Não sei se eu vou seguir o exemplo. Não sei, viu? Não sei. Tem que ver. Quem vai participar comigo agora? Tem mais gente pedindo música aqui. Vamos mandar pra essa rapaziada que tá nas oficinas aí trabalhando. Vamos trabalhar, moçada. Vamos trabalhar. Alô. E
1: Luciano, tudo beleza?
0: Opa, beleza.
1: Tamo na escuta aí do programa WhatsApp do Povão.
0: Maravilha. Tô
1: bem louco na obra aí. Eu e Edilson. Toca uma boa pra nós aí do Raça Negra. Beleza, meu brother? Valeu, Piauí.
0: Valeu, Piauí. Bom trabalho pra vocês aí na obra.

É, essa que tocou agora é uma daquelas que tem que deixar tocar inteirinha, né? Será com o grupo Raça Negra pra você e pra mim, pra todo mundo matar a saudade. Deixa eu mandar um abração aqui para a Andréia Lisboa. Andréia, tá fazendo bolo pro tio Lu. Obrigado, viu, Andréia? Andréia é minha fã, né? Ela tá fazendo um bolo aqui, ó, pra nós. Pra nós. Ela mandou dizer pro Márcio, né, que viu lá a foto da Tamara e viu a foto da Nelly nas redes sociais e que se derreteu todo, mas quem faz bolo pra nós aqui, a Andréia falou assim que quem faz o bolo não são as gatas, mas você também é gata, Andréia, também faz, é que a Andréia faz bolo, a Andréia é diferenciada, né, Andréia? Capricha no bolo aí, tá bom? Hoje tem bolo, lá, lá, lá. Fiquei feliz agora, Andréia, já tava feliz, agora fiquei mais feliz ainda, vamos ter bolo aqui na rádio. A Luana do Cambará tá ligadinha, Luana, beijo pra você, a Ju também tá ligada, oi Ju, ela tá, a Luciana, tô na escuta aqui em Vitorinópolis, São João do Triunfo, oi Ju, em Vitorinópolis, ligadinha, ligadinha, aqui no Tio Lu, obrigado, viu Ju? A Leoni, oi Leoni, você sabe que eu já toquei duas músicas do Zezé e Luciano hoje, né? Qualquer dia a gente vai fazer um especial aqui. Leoni, um abração pra você também, tá certo? Eu já volto, tá? Com mais. Claro, ainda tem mais. Segura aí.

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Reta final já do nosso Zap do Povão, muita gente participando hoje, explodimos a boca do balão, arrebentamos a boca do balão. Tem que mandar o

0: Mensagem pra chefe, mandaram mensagem aqui no celular do Cleverson Daniel pedindo música. Tem gente mandando mensagem aqui no meu celular particular. Tem gente pedindo, ó, estão pedindo música de todo lado, estão ligando aqui na rádio. Estão ligando. Que bom, né? Isso é muito bom. A gente fica muito feliz aí, viu, com tanta participação assim. Muito feliz mesmo. Deixa eu atender mais uma então. Alô.
1: Boa tarde, aqui é o Leandro aqui. Manda uma musicona pra nós curtir aqui nas canteiras aí. O Eduardo Costa lá com o Amado Batista.
0: Valeu, ô Leandro. Um abração forte pra vocês aí nos canteiros. Alô, povo dos canteiros. Bom trabalho pra todo mundo. Ótima quinta-feira.

Bom, pra gente terminar bem, né? Pra colocar um ponto final aqui no Zap do Povão de hoje. Eduardo Costa, enamorado. A gente começa bem, termina bem o programa, hein? Mas tudo na sua mão, já percebeu? É você que faz a programação aqui da Cultura Sul FM, do meio-dia às duas. Por isso que fica gostoso essa programação. Por isso, ó, amanhã tem mais. Eu quero agradecer a enorme audiência, muita gente participando. Não deu tempo de atender todo mundo. Quero mandar um beijão pra Ivone, pra Renata. Oi, Renata. A Maria de Canoinhas. Oi, Dirce. Ah, Dirce também. Oi, Dirce. Aí de Vitorinópolis. O Ariel. Fala, Ariel. Um abração forte pra você. Ó, quero contar com a participação de vocês amanhã, tá bom? A Yolanda, o Dionísio, a Luísa, a Bill. Montão, gente. Montão. Tem mais aqui. A Cléia participou, né? A Cléia deu certo hoje. Mas ó, tem o Veiga, taxista, que tá sempre ligado com a gente, a Leoninha, a Juscelane, o Islam, a Regiane, a Juscelane. Juscelane, um abração forte para todo mundo. Por isso que amanhã tem mais, e amanhã é sexta-feira. Vamos fazer um programa bem legal.

Então, amanhã, posso contar com você? Amanhã, meio-dia e meia, sexta-feira, vamos fazer um programa especial amanhã. E eu dependo muito de você participando aqui. Posso contar? Vem aí o Zap do Povão, eu tô de volta também amanhã às 5 da manhã, primeiro, né? Acordando o meu povo, depois meio-dia e meia. Então, um beijo, um abraço, um cheiro, um amasso e até amanhã.

0: 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A presidente da Petrobras, Magda Chambriard, declarou na segunda-feira, dia 12, que a empresa prepara um aumento no preço da gasolina nos próximos dias. A declaração acontece em meio à alta internacional de todos os derivados de petróleo, principalmente por conta dos conflitos no Oriente Médio. Segundo Chambriard, a Petrobras mantém a política comercial de não repassar oscilações externas imediatamente ao consumidor brasileiro. Além disso, revelou que a estatal e governo federal estão trabalhando em iniciativas para amenizar os efeitos da alta de preço do combustível, dizendo que em breve o país terá boas notícias sobre a gasolina. A presidente da empresa ainda explicou que a gasolina exige uma análise mais cuidadosa do que o diesel devido à concorrência direta com etanol hidratado. Segundo ela, a queda recente do preço do biocombustível no mercado brasileiro influencia as decisões da estatal, especialmente diante da ampla frota flex no país. Em março deste ano, a Petrobras recebeu duas subvenções do governo para o diesel, que totalizaram R$1,50 por litro. A presidente da Petrobras conta que esse auxílio manteve o preço do combustível estável perante as altas internacionais. 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
1: Ah, moleque!
2: E aí, ouvinte, sou eu! É o Henrique, seu amiguinho! E tem charadinha! Quero ver se você acerta! O que o boi tem na cara? Não sabe? Não? O que ele tem na cara? Não faz ideia? Nunca prestou atenção? Não? Você sabe o que o boi tem na cara? O boi tem boichechas. Boichechas. Você já pegou nas boichechas do boi e apertou? Faz isso não, você vai ficar bravo. Tchau!
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0: frutas vermelhas com uva pode potencializar a ação antioxidante? Frutas como morango e amora são ricas em antocianinas. Já as uvas contêm resveratrol, outro composto antioxidante importante. Quando consumidos juntos, esses nutrientes atuam de forma complementar na proteção das células. E essa sinergia pode ajudar a reduzir o estresse oxidativo no organismo. Além disso, contribui para a saúde em geral. Então, incluir variedades de fruta na alimentação é essencial. Pequenas escolhas podem ampliar os benefícios nutricionais e é uma forma prática de cuidar do corpo por meio da alimentação.
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0: Minha pova, quinta-feira, nós estamos aqui na Cultura Sua FM para mais uma tarde, para mais uma noite, para quem acompanha a reprise do programa. É o Sofrência, minha gente, é o Sofrência que tá no ar. Quem é você? Aonde você está? O que você está fazendo? E quero que você mande seu áudio agora aqui pra gente, para você participar aqui do nosso programa no 8804-2851, em São Mateus do Sul, na nossa região, curtindo a programação aqui da Cultura Sua FM, tá bom? Um abraço para você, o amigo caminhoneiro, a caminhoneira, ó o caminhão passando! Abraço, caminhoneiro!
1: Abraço, você que tá na boleia levando Sofrência de carona.
0: E ela já está aqui, a morena do Sofrência, Bianca Anki.
2: A morena, boa tarde. Quintamos, né?
0: Estamos aí na quinta-feira, no quase início de final de semana,
2: quase,
0: né?
2: Pezinho quase. Ali, pezinho, viu?
0: Ali,
2: quase
0: tá
2: entrando
0: ali
2: com o corpo.
0: Esse final de semana eu tô com o final de semana cheio, viu?
2: Eu também, amanhã já começa, viu? Canoinhas, pessoal de Canoinhas e região aí, amanhã estarei aí cantando umas modas pra vocês.
0: Aonde que você vai estar em Canoinhas?
2: Na Empório.
0: Muito bem, então o pessoal que quiser conhecer a Bianca, chega e fala que ouviu Sofrência. Fala que ouviu Sofrência, fala que tá acompanhando o programa e que ouve esta moça. Quem quiser contratar o seu show, faz como?
2: É 42 999 850210, ou também pode chamar no Instagram, né? Que é Bianca_AnkiF.
0: Muito bem, então, meu amigo, minha amiga, que está ouvindo Sofrência, curtindo a nossa programação em casa, no trabalho, passando por São Mateus, passando pela região, ouvindo pelo rádio, ouvindo pelo aplicativo, o Sofrência está no ar, minha gente.
1: Tem um sprint aqui? 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
0: Será?
2: Será?
0: Será que acontece isso?
2: Tem dia que o Piazinho tá muito maldoso.
0: Tem dia que ele tá, hein? Tem
2: Para
0: dia que
2: ele
0: tá.
2: Ficar causando, Piazinho.
0: Sabe que um dia a casa pode cair pra você, né, Piazinho?
1: Sartei do Jeep.
0: Mas é.
2: Sei não, viu?
0: É, Piazinho. Conhece o Juvenal? Sabe o que rima com o Juvenal, Piazinho?
2: Eu quase que soltei já.
0: Cuidado, pelo amor de Deus, né? Ai, ai, ai, gente, o povo tá louco, né?
2: O povo
0: que está ouvindo Sofrência.
2: É o povo, né?
0: É o povo, né,
2: é
0: gente?
2: O povo.
0: Sofrência tá no ar aqui, meu povo, manda mensagem pra cá.
3: Olha aí.
0: Alô, os amigos motoristas e aplicativos ouvindo a gente, um abraço. Os motoristas

0: manda o seu áudio. Aonde você está passando ouvindo? Manda mensagem pra cá no 8804-2851. Olha, nós vamos lá só pra ver a Bianca. Somos aqui de Três Barras, né? Do ladinho. Vamos lá ver a Bianca.
1: Legal, vamos sim. Três Barras estava semana passada.
0: Estava semana passada?
1: Fui cantar lá no armazém, lá na sexta-feira também. Mas eu tô levando a chuva pra aqueles lados. Toda vez que eu vou pra lá, só tem chuva.
0: Pois é, vamos ver esse semana como que vai ser.
1: Vamos ver.
0: Agora 2:09. Boa tarde, seu Matheus. Boa tarde, toda a nossa região.
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0: Daqui a pouco vai sair um vídeo na internet de Sofrência, é isso?
1: Ah, não. Agora nós estamos loucos demitidos.
0: É isso ou não é, o Tamara? Vem pra cá então, senta na cadeira. Ela tá gravando um vídeo aqui, minha gente. Essa é a nossa nova colega de trabalho.
1: Parceiraça aí. É. Inclusive, tô sabendo que patrocinou hoje um bolinho pra nós, é isso mesmo?
0: Vai ter um bolo aí. Será?
1: Assim eu gosto, viu? Assim eu gosto. Primeiramente, boa tarde, né?
3: Eu não consigo nem editar o meu vídeo aqui.
0: Tá soltando as asinhas já,
1: né? Você viu, né?
0: Terceiro dia, né?
1: Eu acho que ela fica à vontade perto de nós.
0: Terceiro dia.
3: É que vocês são maravilhosos.
1: Eu no segundo dia tava meio louco.
0: Pois é, então daqui a pouco sai o vídeo.
3: Já tá saindo, vai dar boa.
0: Mas olha que rápido, hein?
3: Aí, aqui é vapt-vupt.
0: Que tal, hein?
1: Diferenciada.
0: Essa moça aí, hein?
1: Samara é foda.
3: Pelo amor de Deus, né? Daí forçou a amizade pra nós.
0: Pois é, a Samara...
1: É pi.
0: A Samara é uma boa funcionária.
1: É.
0: Viu, Samara? Tamara.
1: Ficou.
0: Brincadeira, não, agora foi brincadeira.
1: Agora eu senti que foi na maldade, na verdade.
0: Agora foi brincando.
1: É.
0: Então é isso, um abraço pra você, continue fazendo seu trabalho, né? E seja bem-vindo mais uma vez aqui à equipe, tá bom?
3: Deus abençoe, muito obrigado.
0: Amém. Não falou Deus abençoe. A gente fala amém depois que eu falo Deus abençoe.
1: Mas a tua cara vai é melhor.
0: Gente, eu descobri que uma noiva, ó, mais uma história de uma noiva. Gente, eu tô vendo que o negócio é não noivar pelo jeito, viu?
1: Não, viu? Depois que eu comecei a fazer Sofrência, eu tô com um pouco de medo, viu? Eu vou assumir aí que eu tô com um pouco de medo.
0: Pois é.
1: Eu ando bem medrosa, porque esse negócio de noivar e casar hoje em dia tá difícil.
0: Tá complicado, viu? O negócio de casar e noivar tá complicado.
1: Não, o pessoal não é mais fiel, gente.
0: Ô Cortella, manda um áudio se você estiver ouvindo aí. Ô Cortella, tá sumido. Por que que as noivas estão traindo? A gente quer saber. Abraço pro Dino, levando a cultura de carona no caminhão. Alô, Dino, um abraço pra você.
1: Dino.
0: Valeu. Ó, eu estou com um caso... Veja só o que a pessoa mandou. Gente do céu. Aí eu pergunto pra você. Gente, acabou de chegar a história aqui pra gente, viu? Acabou de chegar a história aqui pra gente. Muda a trilha. Coloca aquela trilha mais polêmica lá pra gente. Gente, acabou de chegar agora aqui no Sofrência. Meu Deus do céu, minha gente. A história que acabou de chegar. A história, mamãe, aconteceu na cidade. Bom dia. Eu estou com um caso e vou contar para vocês que estão ouvindo a Cultura Sul FM, a rádio mais ouvida da nossa cidade. Eu estou com um caso com uma mulher casada. E detalhe, vou contar para vocês que essa moça, ela é uma amiga do meu trabalho, Bianca.
1: Ai, meu Deus do céu, que, viu? Esse negócio agora tá dando medo.
0: O negócio tá complicado.
1: O pessoal não vai,
0: viu,
1: trabalhar mais. Vai ter caso?
0: Nós dois somos pessoas muito conhecidas, mamãe. Mais detalhe, será que esse rapaz é solteiro ou será que esse rapaz é casado? É mais uma história que acontece na cidade. É mais uma história que mandam para o programa Sofrência. Cuidado com o que você faz com a sua namorada, que no Sofrência a sua história será contada. Gente, Veja só, o rapaz contou aqui pra gente, tá dando detalhes.
1: Uhum.
0: Eu não contei a história da noiva ainda, viu? Nós temos aqui a história da noiva, que é o foco da história de hoje. Da noiva, a moça tá noiva e ela tá traindo o seu noivo já faz um tempo. Aí a pergunta é, por que que ela está traindo, hein? Ela está traindo o noivo.
4: Já foi o boi que acorda.
0: Ela está de casamento marcado. E aí esse rapaz aqui mandou pra gente uma outra história, que ele está saindo com uma mulher casada, Bianca.
1: Ai, ai, ai.
0: A mulher é mãe de família, ela é uma moça de família, ela tem um marido, ela tem um homem em casa, ela é casada, ela vai pra casa depois do trabalho, mas no trabalho que ela faz com o colega, o marido nem desconfia. E aí, gente, tem mais detalhes da história, rapaz?
5: Ué, tá traindo porque é biscate.
0: Ô, louco, mas que tipo, vou falar assim. Dá mais detalhes da história pra gente, viu, meu amigo?
1: Valeu, amigo.
0: Dá mais detalhes. Ele contou pra gente que já faz mais de um mês que eles estão nesse rolo. Olha que coisa, minha gente. Só que tem um detalhe, a pergunta é...
4: Agora azedou a boca da aguinha.
0: Será que ele é casado? Será que ele é solteiro? Quer saber? Espera um pouco. Eu vou contar depois do intervalo se o rapaz é casado ou se ele é solteiro. Mas a moça é casada, então não saia daí.
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0: Pois é, minha gente, meu povo, minha pova, tem visita aqui, Bianca, antes de continuarmos com a história, porque chegou uma história muito polêmica.
1: Polêmica, viu?
0: Gente, a história que chegou, viu, pegada seca, só deu uma olhada pra trás lá, ó. Olha a história lá, ó. Só não fala a cidade nada, né?
1: Nem nomes.
0: A história que acabou de chegar aqui no Sofrência, e nós vamos continuar com essa história. Agora chama o Pegada Seca lá que ele tem um recado, Bianca.
1: Boa tarde, Pegada Seca.
2: Boa tarde,
1: brincadeira, não, vou falar de novo. Boa tarde, tio Lu.
2: Boa tarde.
1: Mais carinhosa, né?
2: É verdade, tudo bem?
1: Como é que você tá?
2: Maravilha, dá um abraço aqui.
1: Um beijinho.
2: Cheirosa, hein?
1: É de lei, né? Tomei um banho antes de vir.
2: Tomou banho?
1: Uhum.
2: Bom, ainda bem, né? Que não tá frio hoje, né?
1: Não. Agora que tá mais fresquinho, não tem como, né?
2: É verdade.
1: Viu? Seja bem-vindo.
2: Obrigado.
1: E você tem um recado, né?
2: Um abraço pra mandar, porque não deu tempo de...
0: Sim.
2: Agora pouco não deu tempo, porque não dá muito tempo, é muito apertado ali o programa, viu?
0: Chegou bastante corrido, mensagem.
2: Né? É, o programa líder de agência, já viu como é que é, né?
0: É assim mesmo.
2: É assim mesmo, bastante corrido.
1: Humilde, graças a Deus.
0: Modesto. Manda um abraço então aí.
2: Ontem eu estive visitando uma oficina mecânica aqui na cidade, ali na Vila Amaral.
0: Abraço.
2: É, o pessoal tá lá ouvindo, o rádio tá ligado, a Gabi mantém o rádio ligado lá, ouvem o Sofrência também. Tá lá o Gustavo e o Cleverson, que é teu xará.
0: Alô, Cleverson, abraço.
2: Ele tem uma coisa em comum com você, viu?
0: O quê?
2: Você usa gel, né, Cleverson?
0: Sim.
2: E ele usa outra coisa, o cabelo dele tem um topete muito, muito esquisito, parece um galo, entendeu? Um galo de briga.
0: Nossa senhora.
2: É, o cara parece um galo de briga. E eu perguntei pra ele, que gel que você usa? Me interessou, né? Porque sabe que eu uso o cabelo jogadinho também,
0: sim,
2: né?
0: Sim.
2: Você sabe. Você sabe, né, Bianca?
1: Eu sei.
2: Ó, meu cabelo é jogadinho por causa disso.
1: Pra
2: eu
1: lá.
2: Uso alguns produtos,
1: sim,
2: né?
1: Sim.
2: E eu perguntei pra ele qual o produto que ele usava. Ele falou que passa graxa, cara.
0: Passa graxa?
2: É graxa. Ele nunca usa graxa. É a graxa dos carros.
0: Imagina passar graxa.
1: De verdade?
2: Aham.
1: Meu Deus, mas então nem movimento, topete.
2: Mas fica bom, sabe?
1: Com essa ventania que tá dando.
2: E ficou bom.
1: Ficou top.
2: Uhum. A hora que as fábricas de gel descobrirem.
1: Boa ideia.
0: Vamos ver o que vai dar. Então, beleza, Pegada Seca, um abraço pra você.
2: Beleza.
0: Não se enrole muito, se controle, se contenha, não se afobe.
2: Tá bom.
0: E hoje, 7:30, não fale o quê? Que não dá pra falar no ar.
2: Tá combinado.
0: Sabe que não dá pra falar, né?
2: Tá combinado, 7:30 da noite.
0: 7:30.
2: Vamos sair com o carro à paisana.
0: 7:30.
2: Vamos sair com o carro à paisana.
0: Com, né? A cara da...
2: E com o rumo ignorado.
0: 7:30, hoje tá marcado.
1: É difícil trabalhar com os inimigos.
0: Um abraço, Luciano.
2: Abraço.
0: Tá aí o nosso Pegada Seca, né, gente? Agora são 2:22.
1: Na
0: reprise é 11 e pouco.
3: Esse Pegada Seca é assanhadinho, né? Deu mesmo no Kreber, só quero ver.
0: Ah,

0: escutou, né? Ele não escutou.
1: Você escutou?
0: Coloca o fone lá, coloca o fone lá, que leva sem fone.
2: Esse é pegada seca, assanhadinho, né? Deu mesmo no Kleber, só quero ver.
3: Posso, Kleber, vem cá.
0: Pode. No rosto.
1: Tá. Ah, o meu foi no rosto também, porque você falou como se não tivesse.
0: Não, vai que ele erra ainda, né? Tô falando isso, no rosto, né?
3: Tá, chega aqui pertinho, vem cá. Tá. Vem cá.
1: Aqui pra você, Cleverson. Mas também, do jeito que você falou, tipo, ei, eu é no rosto. E eu foi aonde?
0: Não,
1: foi no
0: rosto? Vai que ele resolve vir.
1: Você se acha, né, cara? Por que que ele ia querer beijar tua boca? Ai, Zé, ui, seja mais humilde.
0: Vai que ele... Pega esses lábios carnudos aqui, vai que acabava chamando a atenção dele chegando muito perto ali, né? Então,
1: moreno, né?
0: É, cor de caramelo, então eu tive que dar essa, dar essa frisada, viu? Tem que ser no rosto do lugar, não dá, viu? Ele não pode. Meu Deus do céu. 2h24, meu povo, minha pova história, o rapaz tá pegando a mulher, hein? Tá ficando com a mulher. Estão se pegando os dois, a mulher é casada e é no local de trabalho e ele mandou pra gente, meu Brasil. Povo. Imagina você, hein, gente. Estamos ficando, somos pessoas conhecidíssimas, já faz um mês que estamos nesse rolo, ela está todos os dias ela vai na minha casa.

0: E aí, você que está ligado na Cultura Sul FM, você que está acompanhando a programação aqui, imagina só, viu? Essa história está acontecendo, ele fica com ela, viu? Mas dá mais detalhes pra gente, como que começou essa bagunça aí no trabalho, né? Como que começou essa bagunça no trabalho? Porque a gente, né, fica imaginando, como que começa? Em que momento que começa a primeira Sim. conversa, a primeira bagunça, e aí depois que perde o controle e vocês começam a... em que setor que vocês trabalham?
1: Tem essa curiosidade, né?
0: Sim, que momento que vocês foram, sei lá, tomar um café, um olhou pro outro e daí resolveram começar a defolia?
1: Né? Ah, cachorro! Ah,
0: em que momento?
1: Cachorro agora!
0: Em que momento que isso aconteceu? A gente quer saber, né?
1: Sim, porque a gente tem essa curiosidade, porque, querendo ou não, no serviço, como que consegue achar um tempo ainda para no trabalho?
0: Sim.
1: Às vezes uma correria, você não consegue, às vezes, nem no banheiro direito. Como é que conseguiu achar um tempo para começar a paquera?
0: Sim.
1: Para poder o outro entender que o outro tá afim e ver que o outro também já deu um ladinho. Eu sou curiosa também. Conte os detalhes para nós.
0: Exatamente. Você que tá ouvindo a Cultura Sul FM, manda sua mensagem pra gente aqui no 8804-2851. Participa com a gente. Ó, ele falou que ele mandou mensagem pra ela sobre trabalho, né? No final da mensagem. Ai, ai, ai, gente. Pois ai. É. Aí que eu digo, viu? Ele falou que mandou mensagem pra ela, né? E aí, no final da mensagem, ele chamou ela do quê? Chamou ela de princesa, minha gente. No final da mensagem, ele chamou ela de princesa.
1: Mas nossa senhora.
0: Passou um tempo, ela perguntou. Por que que você falou isso? Ah não, você que pergunta.
1: Por que você falou isso?
0: Exatamente. E aí o que que você respondeu? Foi assim que começou, gente, essa bagunça. E detalhe, posso contar esse detalhe que você mandou aqui pra gente ou não? Posso contar o detalhe?
1: Dessa última frase?
0: Eu já abandonei o caso da outra noiva. Essa aqui é outra noiva já.
1: Esse que tá mais interessante.
0: Porque essa aqui, ela era noiva.
1: Essa que você ia contar, né?
0: Essa que eu ia contar. E só que essa história também era noiva.
1: Também.
0: E aí eu pergunto pra você, gente. E os casamentos, hein? E agora, casar como?
1: Como que vai casar, gente?
0: Você tá noivo, você tá tranquilo, você tá de boa, você tá sossegado, casamento marcado.
1: Ai, meu Deus.
0: E aí, gente?
1: Que medo.
0: Tá, mas como que foi o primeiro beijo? Quem que deu, teve a atitude ali do primeiro beijo?
1: Ai,
0: como
1: gente,
0: que rolou? Ele falou que chamou, conversou ela, chamou ela pra...
1: Mas achei muito, muito

0: mago? Só chamar de princesa?
1: Mas vai que o noivo não chamava.
0: Mas então você deve ter percebido alguma coisa, não sei. Ela deve ter dado algum olhar, alguma coisa, algum sinal pra ele.
1: Muda a trilha, muda a trilha, muda a trilha, continua a Domado Batista, tá boa.
0: Porque quem que vai só trair a pessoa porque foi chamada de princesa?
1: Ele falou, eu chamei ela pra conversar no carro.
0: Esse tá. Carro, pessoal, vamos começar a andar da pé, que é melhor. Não tá fácil.
1: Mas esses detalhes aí, você que tá ouvindo a Cultura Sua FM,

0: ele disse.
1: Sou virada aqui, né? Pois meu Deus. É.
0: O cara que tá noivo tá lascado hoje em dia, mandaram tá aqui pra gente. Boa tarde pro Ademir, tá ouvindo aí no Poço Grande Interior de Palmeira. Abraço pra você, Ademir.
1: Abraço.
0: Obrigado pela audiência, Daniel, ouvindo vocês. Obrigado pela audiência. Onde que a Bianca vai cantar mesmo? Perguntaram.
1: Vou cantar no Empório, em Canoinhas. É Empório. Primeira vez que eu vou lá, viu?
0: Primeira
1: Tomara
0: vez.
1: Que seja a primeira de várias.
0: Ó, esse tipo de gente aí... É, que fala que é muito conhecida é pra se achar, mandaram aqui. Tipo, do nada.
1: Pouco ele tem que comentar alguma coisa negativa, né? Nem que não tenha nada a ver, mas ele tem que comentar.
0: Negaram o passeio do Cleberson hoje? Não, então é que não deu certo, né?
1: Viu, vocês ainda caem nesse papinho do Cleberson, ele não se manda.
0: Viu, mas é como diz a minha mãe, você não pode contar as coisas antes de acontecer.
1: É, viu? Só eu gordo, nós voltamos aí gordo.
0: Não, eu contei ontem, não deu certo hoje.
1: Grande viagem.
0: Eu tinha que ter ficado quieto, entendeu?
1: É.
0: Tinha que ter ficado
1: eu
0: quieto.
1: Eu falei no vídeo, você não viu? Que era pra você ter ficado em silêncio, que era melhor ter ficado em silêncio.
0: Sim,
1: que calado
0: falou,
1: você é um
0: falou,
1: poeta.
0: Você falou a verdade.
1: Então,
0: verdade.
1: Viu?
0: Gente, o rapaz ficou com a moça noiva. E aí, gente, no trabalho, o que você acha disso? Você que tá ouvindo a Cultura Sua FM, o que você acha dessa situação? É você que está acompanhando o programa, você que está ouvindo a Cultura Sua FM, o que você acha? Uma moça mandou aqui pra gente falando assim, ó, eu sou cartomante. Quem quiser saber se isso é corno antes de noivar, só manda mensagem pra mim.
1: Meu Deus! Viu, mas eu tenho um medo de mexer nessas coisas. Mas, sabe aquele ditado, quem procura acha?
0: Mas como que manda isso aí? Como
2: esse
0: que manda?
2: Casar aí vai ter que casar ali na Matriz São Mateus. Se for lá na Vila Proma, lá enrosca o chifre do noivo.
0: Nossa Senhora, meu Deus do céu, meu
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0: Foi divulgado recentemente que uma orca branca, raríssima, foi avistada na costa de uma cidade do Japão. Ela estava nadando juntamente com seu grupo de orcas de tonalidade preta. E sua cor incomum, provavelmente, é causada por leucismo, uma condição genética rara. Pode acreditar.
1: Você

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1: Achei que ia me pular agora. Nossa, achei que ia ser agredida agora. Você não ia. Me meteu o dedo.
2: É que assim. É...
1: Na cara.
2: Meu Deus, o troço só piora, gente, ó. Você.
1: Meu Deus!
2: Você que, tá vendo, você não tem noção dos bastidores aqui do programa, gente. Se você acha que o programa é legal no ar, é que você não sabe os bastidores aqui do Sofrência.
1: Cheguei a ficar vermelho agora, perdi.
2: Também. Pelo amor de Deus, gente. Ai, meu Deus do céu, gente. Agora vou falar uma coisa pra você. Tá rolando história aqui no Sofrência, gente. Tem muita mensagem. Ó, quando quiserem combinar uma tiragem ao vivo, ô louco! Ela quer vir no Sofrência ao vivo e o povo manda. Tá, mas vamos fazer o seguinte aqui, como a gente faz daí?
1: É. Aí tá. Agora eu fiquei com
2: não,
1: medo.
2: Não, agora eu fiquei curioso, viu? Eu também aqui.
1: Eu tenho medo.
2: Quero ver se.
1: Ui, credo.
2: Se eu não passo nem de Rebouças, ali já enrosca meu chifre na entrada diretinho já.
1: Ó, gostei da ideia. Gostei da ideia, dá pra nós combinar. Não, agora eu já fiquei curiosa.
2: Tá, como que funciona? Você consegue fazer no ar aqui o povo mandar mensagem? Como que funciona esse negócio aí?
1: Fale para nós.
2: Quem procurar, acha?
1: Não dá nada, vamos
2: achar. Cleverson Bianca, o Jonathan, o Vandeco de Curitiba, passando no Laboratórios de São Mateus Sul, ouvindo a caminho do Planalto Norte Catarinense. Abraço para vocês, ótima tarde, obrigado. Participa sempre com a gente. Tudo de bom e vai lá pras férias, meu amigo.
1: Vem lá, abraço.
2: Alô, Popenda mandou foto do caminhão, tá ouvindo a gente. Obrigado, meu amigo Popenda. Obrigado pela audiência, sintonia. Abraço para quem tá curtindo a Cultura Sul FM. Enfim, várias pessoas aqui mandando mensagem. Alô, Célio, abraço para você, meu amigo, tudo de bom. O João tá na escuta também, mandou um vídeo aqui para nós. Olha que legal o vídeo aí, ó. Olha o vídeo aí, ó. Olha onde eu vi no Sofrência aí, ó.
1: Que legal.
2: Que legal, né? Acompanhando aí o nosso programa. Ô, Carazinho, abraço para você. Vai continuar com isso, Carazinho? Vai continuar com essa folia, Carazinho?
1: Melhor figurinha, melhor.
2: Abraço pro Bosquinho também. Alô, Bosquinho, abraço, tudo de bom. Enfim, todo mundo aí mandando mensagem. Pessoal na escuta, pessoal na sintonia. Abraço aqui pro nosso amigo caminhoneiro Bruno. Alô, Bruno. Abraço, obrigado pela audiência. E vamos seguir com a história, porque essa história, minha gente, essa história é polêmica. Essa história, gente, olha só. Bianca Anki, gente, então, eu estou ficando com a minha colega de trabalho. O rapaz mandou, gente, eu tô com o nome do rapaz aqui, eu tô com a foto do rapaz, manda uma foto dela pra nós aqui.
1: Mande, só pra nós
2: manda
1: ver.
2: Manda foto só pra nós ver.
1: Mande,
2: não, a gente apaga.
1: Você sabe que aqui, que nós não podemos falar nome, não podemos falar nada, né? Mande que a gente quer ver.
2: A gente quer ver a vivente aqui.
1: A vivente.
2: Mande aqui pra nós a foto da... Manda a foto dessa cidadã aí que eu quero dar uma olhadinha aí, pô. Manda pra gente aqui a foto dessa...
1: Ai, Deus.
2: A foto dessa cidadã.

0: Tá andando de bem aí, quero ver essa foto aí. Manda pra nós aqui a foto, viu? Manda a foto pra gente. E a pergunta é: será que esse rapaz é solteiro? Ou será que esse rapaz é casado? Você que tá ouvindo a rádio aí, o que que você acha? Você acha que esse rapaz que tá ficando com a moça, a moça é casada, no trabalho, vocês acham que ele é solteiro ou vocês acham que ele é casado? O que vocês acham? Quero saber de você que tá ouvindo, qual a sua opinião? Você acha que ele é casado ou você acha que ele é solteiro? Mas olha só.
1: É, quem vê cara não vê coração mesmo,
0: você,
1: né?
0: Você dá essa olhadinha aí, você não imagina nada aí, né? Olha, gente, pelo amor
1: não,
0: de Deus,
1: imagina
0: Brasil.
1: Mesmo.
0: Viu, mas deixa eu olhar
1: no grão.
0: No grão do zóio dela aqui, deixa eu dar uma aproximada na foto aqui.
1: É.
0: Viu, mas deve causar um estrago também, né? Ou não? Conta pra nós. Não, agora quero que você conte um detalhe pra nós aí.
1: Pode contar tudo.
0: Quero que você, agora que viu, sofrência, acabou sofrência, eu apago as mensagens.
1: Sim, ele tem que apagar tudo.
0: Acabou sofrência, eu apago a mensagem e aqui, o que acontece no sofrência só volta às 11 na reprise.
1: Gente.
0: Então conta pra gente aqui, você realmente que tá ouvindo a Cultura Sua FM. Conta aqui pra nós, né? Falaram que, ó, estão mandando aqui, eu tenho um serviço pra ela também aqui em casa, mandaram. Esse povo.
1: Já estão querendo furar os olhos do outro.
0: Alô,
1: já.
0: Rosnei, um abraço pra você, tudo de bom. E abraço. Viu, a moça mandou mensagem pra gente. Eu digo que vocês quiserem, a gente marca o horário do programa, eu vou aí tirando e mandando foto e escrevendo a resposta, vocês vão lendo, a gente faz isso no WhatsApp. Tá, mas pessoalmente você não pode vir?
1: Meu Deus. Mas você teria coragem? Não, agora é sério. Sério que você ia mexer num vespeiro?
0: Seria bom dar uma descoberta nas coisas.
1: Amanhã
0: ter,
1: eu não
0: ter umas
1: sei.
0: Confirmação dos negócios aí.
1: Porque daí, que adianta? Vai mexer no vespeiro, daí continua a mesma coisa?
0: É.
1: Só pra ter dor de cabeça?
0: Ó, o povo tá perguntando, dá pra vir na rádio, hein? Dá pra gente subir na rádio?
1: Ai, meu Deus.
0: Meu Deus do céu, Brasil, a mensagem que ela mandou.
1: Meu Deus.
0: Quem que lembra daquele palhaço famoso do SBT? Lembra do palhaço famoso do SBT?
1: Ele literalmente conta os detalhes mesmo, né?
0: É.
1: Não leve tão a sério assim.
0: Não, mas é cara que é pra levar.
1: Ai,
0: é o programa.
1: Mas
0: que você acha que o programa é pra
1: mas
0: quê?
1: Mas não podemos ler?
0: Mas a gente vê, né?
1: Povoqueiro.
0: A gente usa metáforas aqui no ar. Metáforas. Viu? Você fez daí. Você fez.
1: Você não decepcionou, pelo menos.
0: Olha, falou sim.
1: É.
0: Ai, lá, piazão,
1: não
0: véio.
1: Sei, tem que ver.
0: Meu, me fala uma coisa. O pau que rola na internet é que no trabalho, depois que faz a primeira vez, vira bagunça.
1: É. Será?
0: Será? O pau que rola na internet é que depois da primeira vez no trabalho, vira bagunça. Será?
1: Será?
0: Toda vez que você sai com o carro da empresa, será? É em qualquer lugar, meu amigo. Qualquer lugar ali tá rolando uma... ela é dessas, então.
1: Viu? E ninguém desconfia.
0: Mas que coisa, hein?
1: Ninguém desconfia, não tem... Mas será que não tem
0: só,
1: ninguém...
0: olha só, mas ela é
1: da
0: dessas.
1: Onde você... Eles trabalham no mesmo lugar, né?
0: No mesmo lugar, mas olha, ele mandou um detalhe aqui. Mas que coisa, hein? Como diria o Silvio Santos, que coisa, mas que coisa.
1: Ai.
0: Mas você tá falando uma coisa ali, ele tá... Ele tá falando uma coisa ali que é raro, hein? Ele tá falando uma coisa que é muito difícil, é muito raro de acontecer. Vou circular aqui pra você prestar atenção no que ele falou, mas você não fala no ar o que ele disse, hein?
1: Beleza.
0: Olha só, tem um apelido isso aqui, hein?
1: Uhum.
0: Tem um apelido que é muito famoso e é uma coisa muito rara de se acontecer.
1: Principalmente com as mulheres.
0: A pergunta é, sempre acontece isso que você mandou aqui? Não, isso aqui, ó. Isso aqui.
1: Mas você tá fazendo uma pergunta pra ele ou pra
0: não,
1: mim?
0: Não, pra ele, pra ele. Quando eu falo você, é ele.
1: Não, olhando
0: ó,
1: pra mim.
0: Isso aqui é difícil acontecer.
1: É.
0: Isso aqui é difícil. Isso aqui, gente, isso aqui é muito difícil de acontecer. Então, se isso acontece... Eu vou tocar uma música agora, daqui a pouco eu volto pra trazer mais detalhes dessa história.
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8: Agora 2:48, o que você está falando aí? Do nada murmurando no canto. Gente, atenção.

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0: 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É, meu povo e minha pova.
1: Sério, eu tô com uma crise de riso, não consigo parar de rir. Sério. Meu Deus do céu. É, você tinha que ter trabalhado no circo mesmo.
0: Mas sim, a minha primeira vocação é circense.
1: Não, tinha que continuar, amigo.
0: Gente, vamos lá então, que o programa tá quase terminando. Perguntar do pastor Valdomiro Santiago não apareceu mais, viu? Mas vai aparecer a qualquer momento o valdudismo, tá? Vai aparecer. Gente, eu quero subir na rádio. Vou visitar vocês aí. Posso? Pode, sim. Pode visitar
1: venha,
0: a gente.
1: Venha. Ele
0: tá curioso. Alô, Thaís, manda um áudio pra gente aqui, Thaís. A Thaís tá ouvindo a rádio, mas não manda um áudio miando, né? Manda um áudio falando, Deus. Thaís.
1: Nossa, Cleverson.
0: Eu quero mandar um abraço pro esposo da Thaís, o Luiz, que é um cara muito gente boa.
1: Gente boa.
0: Muito gente fina demais mesmo, o Luiz, é um cara bacana de conversar, de trocar ideia. Então, um abraço pro Luiz aí, que é vendedor aí na Filos aí. Um abraço, Luiz.
1: Abraço. Você
0: é um cara 10, viu? Você é um cara 10.
1: Ele com a Thaís, né? Os dois.
0: É, a Thaís.
1: Casal top. O quê?
0: Não ia falar nada. Ai, com a Thaís, Brasil. Mas enfim, gente, tá aí. O rapaz contou pra gente que ele ficou com a moça, né? Com a moça.
1: Leia a última coisa que ele mandou.
0: Ele ficou com a moça. Gente. Veja só, você que está ligado na Cultura Sul FM, você que está acompanhando a nossa programação, muda a trilha pra gente aí, o Sonoplast. Ele mandou um detalhe importante aqui. Quero contar para vocês do sofrência que eu estou ficando com essa moça. E ela era noiva. Agora essa moça, ela está casada. Mas ela continua ficando comigo. E eu fiz amor com ela, olhando dentro do olho dela.
1: Nossa, mãe! Olha, até arrepiei.
0: Veja só, hein? Eu fiz amor com ela, olhando dentro dos olhos dela.
1: Profundo, né?
0: Coisa, isso aqui é muito profundo, viu,
1: profundo,
0: gente?
1: Profundo demais.
0: E segundo ela, ela me falou que eu sou a segunda pessoa que fez ela chegar lá.
2: Não sei, tem que ver.
0: Nossa, calma. Mas olha, gente, que coisa, hein? Viu? Então, ó, ele contou pra gente que hoje ele almoçou com ela.
1: Hoje?
0: Sim. Então,
1: é
0: o que teve no cardápio hoje de sobremesa? Conta pra nós aí.
1: Nem queira saber.
0: Conta pra nós o que teve de sobremesa. Qual foi a sobremesa hoje desse almoço de vocês dois aí, meu amigo? Quase falei teu nome, meu Deus do céu,
1: meu
0: não
1: Deus
0: posso
1: Deus
0: falar. Labor de Deus,
1: meu
0: Brasil,
1: Deus
0: do céu. Não posso falar o nome do rapaz. Conta pra gente, viu? O que teve, viu? Mas viu? Do nada vocês vão pro banheiro. Ou onde não tem câmera, como que é o negócio? Tem uma sombra aí? Conta, dê mais detalhes pra gente. Gente, isso aqui está acontecendo dentro de uma empresa.
1: Mas ele falou que ele se vê pouco.
0: Dentro de uma empresa, os dois tem caso, né? E... Ah, entendi.
1: Viu?
0: Vi um detalhe ali.
1: Bem pouco.
0: Vi um detalhe.

0: Ali, tem mais um detalhe que ele mandou ali, né? Que não era pra ter falado no ar, mas será que você falou, né? Então, esse detalhe era pra pular.
1: Então, né? Então não manda aqui, então, já que não é pra ler no negócio, não manda então. Ué? Tamo lendo, o que vai fazer? Se inscreveu é o que pode falar, né? Que é verdade?
0: Eu não sei, o pau que rola na internet.
1: O pau que rola na internet.
0: Mas enfim, gente.
1: Olha só.
0: Agora. Viu, mas essa cama aí é uma cama box ou uma cama de madeira?
1: Mas pelo que eu entendi, os encontros não são no serviço, são fora.
0: Pois
1: pelo
0: é.
1: Que eu entendi, o pouco que ele mandou ali, sabe?
0: Pois é, dá mais detalhes pra gente aqui. Agora veja só, ele chamou ela de princesa.
1: É.
0: Aí você fala, pô, mas só chamou de princesa.
1: Balançou o coração.
0: Mas aí
1: real.
0: Do que você chama a sua namorada?
1: Nossa, mas que pai é? Nossa, sério. Gente, é por isso que eu falo, né? Cada um é
0: tá,
1: cada
0: como
1: um.
0: Como
1: você, né,
0: gosta de ser chamada?
1: Ah, chama de Bianca, sei lá. Não, princesa, não sei. Eu acho muito forçado.
0: É. Ele falou que chama ela de meu amor.
1: É, não, mas aí, beleza, né?
0: Meu amor.
1: O meu marido me chamar de meu amor é normal, né? Eles,
0: sim,
1: no caso, são amantes, né?
0: São.
1: E chamam de meu amor.
0: Será que amante chama de amor?
1: É, o que ele falou ali, ó.
0: Pois é, ele é amante amor. Dela e chama de amor. Gente, ele é casado ou ele é solteiro? Você que tá ouvindo a Cultura Sua FM, você quer saber se ele é casado, quer saber se ele é solteiro? Você que tá ouvindo a Cultura Sua FM, você que está curtindo a nossa programação, faz favor. Você que está curtindo a nossa programação, você acha que ele é casado ou você acha que ele é solteiro? Perguntaram se eu vou vender pipoca ou churros no circo. Os dois, viu? Porque isso aí é isso aí agrega a renda da gente, na verdade. E no circo o pessoal recebe por semana, viu? É na segunda-feira o pagamento do circo. Eu ia fazer os dois, viu? Você prefere pipoca ou prefere churros? Você que perguntou. Qual churros que você prefere? Qual churros que você mais gosta? Gosta do churros de doce de leite ou do churros com chocolate?
1: Eu não gosto de churros, você acredita?
0: Sério, não gosto de churros? Eu adoro churros. Adoro churros.
1: Gosto de lá comer pipoca, cachorro quente.
0: Cachorro gelado?
1: Não, o dia que eu fui tava quente.
0: É? Que cachorro quente gelado é bom ou não é bom igual pizza?
1: Eu gosto. Não, cachorro quente não, né?
0: Nossa, demorou pra pensar.
1: Não,
0: é
1: que eu fui dar uma pensada.
0: Ela foi dar uma pensada.
1: Não, mas gelado não, né? Gelado é ruim.
0: Mas esse rapaz deve ser solteiro, senão ele nem tinha mandado a história, né? Ele tá mocadão, o bicho velho. Pois é, agora vamos apagar aqui. Vamos apagar aqui. Ó, comentei com uma colega de trabalho que era muito amigo dela, né? Falei que eu tinha que dar uns beijos. Mas olha só. Viu, eu vou ter que encerrar o programa. Mas eu peço pra você mandar mais detalhes pra gente dessa história. E olha, ele acabou arrumando.
1: Ah, mas então, viu?
0: Então,
1: ela é bem solta, soltinha.
0: Então, porque esse negócio
1: porque
0: aí...
1: Porque daí o amigo já tinha essa liberdade de conversar com ela.
0: Tá, então deixa eu fazer uma pergunta pra você, já que no ar, já que sofrência é pra isso.
1: É.
0: Já que o teu amigo conversou com ela,
1: vocês
0: já propostearam? Não precisa nem terminar de perguntar o quê, né?
1: Não, e outra coisa.
0: Já propostearam?
1: Deixa. Você já falou o que é? Já dá pra falar?
0: Falar o quê?
1: O que você perguntou pro pessoal se ele era solteiro, casado, não é?
0: Sim, ele é solteiro.
1: É solteiro.
0: Ele é solteiro.
1: Tá apaixonado? Ele se apaixonou por ela?
0: É, se apaixonou, conta pra gente.
1: Conta aí, você só tá curtindo, tá aproveitando.
0: E eu quero perguntar pra você, você e teu amigo já propostearam, você sabe o quê? Não precisa nem perguntar. Quer dizer, não precisa nem dar detalhes aqui, né?
1: Não.
0: Ele falou que não se apaixonou.
1: Não sei, tem que ver.
0: Tá,
1: não,
0: mas agora, ó, o programa tá terminando, respondeu minha pergunta. Vocês já propostearam? Você não entendeu a minha pergunta?
1: Ele respondeu.
0: Sim. Então, mas propostearam é ela.
1: Ah, sim.
0: Sim.
1: Tipo, pra...
0: É, não precisa falar. Fazer um homenagem. Mas essa senhora do céu. Mas aí também com essa
1: mãe, não. Essa?
0: Viu, mas você, né, viu? Todo mundo vai querer o currículo. Vão querer mandar currículo na empresa que você trabalha. Porque aí.
1: Vão trocar. Vão pedir teu número, eu acho.
0: Viu? Passa aí o e-mail do RH que o povo vai querer mandar mensagem pra essa empresa.
1: Meu Deus, gente.
0: Mas que coisa.
1: Mas eu
0: hein?
1: Sou muito, olha.
0: Dá pra contar essa parte que você mandou ali ou não? Dá pra contar? Posso contar? Ele disse que o

0: amigo dele. Ah. Tem uma relação aberta e ele pega a mulher do amigo.
1: Gente.
0: Ele pega a mulher do amigo, Brasil!
1: Meu Deus!
0: Ele fica com a mulher do amigo, o amigo gosta de ver, meu povo! Olha só, minha gente!
1: Gente, sério, eu não consigo.
0: É.
1: É muita informação.
0: Você aceitaria ter uma relação aberta?
1: Quem?
0: Você?
1: Aham, nossa, certeza.
0: Pois é.
1: Surtada do jeito que eu sou?
0: Ó, ele falou. Pois é. Ah, é, mas você.
1: Mas você
0: eu é... tive num casamento em relação aberta, mas você também, você é do mundo,
1: não,
0: então, né?
1: Você, piazão. Olha.
0: Você é bem louco, então. Você é o bichão,
1: esse
0: então.
1: Você é treinado, cara.
0: Esse
1: treinado
0: é
1: no Vietnã.
0: Deu pra
1: soldado.
0: Ver.
1: Soldado.
0: Agora entendi por que você tem as manhas do negócio. Você é. Mas olha só, eu vou ter que encerrar o programa, não dá tempo de mais nada.
1: Não, a gente começa a ficar curioso já.
0: Na segunda-feira eu quero que você mande mensagem aqui pra gente, viu? Segunda-feira eu quero que você mande, eu quero mais história, que você deve ter mais história pra contar, viu?
1: Eu acho que sim, viu?
0: Então eu quero que segunda-feira você participe.
1: É vivido esse.
0: Eu quero te mandar um abraço bem apertado, tá bom?
1: Dizer que você sou teu fã, imagina.
0: Eu quero um abraço bem apertado e que se eu sair da rádio, eu quero que você passe o... Me passe a empresa que você trabalha aí que eu faço qualquer coisa, viu? Um abraço, brincadeira, ai, gente, sabe isso. Que eu sou uma pessoa, sabe a pessoa que
1: e
0: eu sou.
1: Princípios.
0: Tenho índole, gente, tenho índole. Um homem de uma mulher só.
1: Índole.
0: Sou um homem de uma mulher só. Um abraço, ai, tchau.
1: Beijo.
2: Amanhã tem mais sofrência. Valeu, meu povo. Tchau, obrigado.
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0: notícia de hora em hora. A Meta vai começar a liberar o modo privado de consulta à IA no WhatsApp, de modo que ninguém consegue ler o conteúdo, nem mesmo a empresa. O nome da funcionalidade é Conversa no Modo Anônimo da Meta IA. A companhia diz que é uma forma nova de ter conversas simplesmente anônimas. Ao abrir um chat anônimo, é iniciada uma sessão privada e temporária. Segundo a Meta, a troca de mensagens é processada em um ambiente seguro e que, por padrão, as conversas das pessoas não são gravadas e posteriormente desaparecem, dando ao usuário a possibilidade de pensar e explorar ideias sem ninguém olhar. O executivo do WhatsApp diz que a inteligência artificial tem controles para evitar mau uso. Questionado sobre quem consulta sobre problemas de saúde mental, ele mencionou que a plataforma tem guias de segurança e que o chatbot pode sugerir, por exemplo, que as pessoas contatem algum tipo de ajuda, busquem auxílio de um profissional ou simplesmente interrompam a interação, caso seja algo sensível. De acordo com a Meta, a funcionalidade chega para todas as pessoas nas próximas semanas e poderá ser acionada durante a interação com o chatbot. 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
4: Pet. Antes de receber um gato em casa, é importante montar um enxoval básico. Comedouro, bebedouro, caixa de areia, ração de qualidade e um cantinho confortável para ele descansar. Brinquedos e arranhadores também fazem parte desse cuidado, porque ajudam a evitar o estresse e ainda protegem seus móveis. Um ambiente preparado faz toda a diferença na adaptação do pet.

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4: Boa tarde, 3:06. A partir de agora até as 5, Elias Enzo e sua companhia.
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4: Galera que acompanhou Sofrência, agora fica comigo aqui na 97.5.

galera toda ligada aqui. Tem só coisa boa nesse programa que vai até as 5. É a audiência total por aqui.

Marília Mendonça, te amo demais. Foi a primeirinha aqui de hoje do Nossa Tarde, que está no ar, quinta-feira, 14 de maio de 2026. Daqui a pouco a gente vai conferir o que por aqui. Tem música de novela, vai conferir também a o trajetória. Ainda temos o Versão Brasileira e muitas músicas maravilhosas selecionadas especialmente para você que está ligado, ligada aqui com a gente na 97.5 no Nossa Tarde.

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2: Nota de falecimento. O plano de famílias Univida da funerária Bom Jesus comunica o falecimento da senhora Isaura Rodrigues Faria, ocorrido na madrugada de hoje, dia 14, em União da Vitória, aos 94 anos de idade. Vó Isaura, como era conhecida, foi transladada para São Mateus e a cerimônia de despedida está sendo realizada na capela da Igreja do Pael da Barra Feia, distrito de Fluviópolis. O sepultamento será amanhã, às 8 horas, no cemitério de Fluviópolis. Familiares enlutados antecipadamente agradecem a parentes e amigos que lá comparecerem. O plano de famílias Univida da funerária Bom Jesus comunicou o falecimento da senhora Isaura Rodrigues Farias, ocorrido na madrugada de hoje, dia 14, aos 94 anos de idade. Dona Isaura era conhecida como Vó Isaura.
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2: E aquele momento especial chegou. Vamos falar hoje da novela Duas Caras. A música em questão, Das Coisas Que Eu Sei, interpretada por Dani Carlos, que foi tema nacional da novela, que foi ao ar em 2007 e 2008, né? Foi parte de um ano e parte no outro. Na Globo, claro. A música composta por Dudu Falcão embalava cenas da personagem Júlia, Débora Falabella, e foi uma das maiores, foi um dos maiores sucessos daquele ano, figurando entre as mais tocadas no Brasil. Bora relembrar esse grande sucesso.

Legal demais, hein? Legal demais. PPA aqui na 97,5 com... Cadê? Cadê a música? Subiu tudo aqui. Ah, tá aqui, achei. Estamos sincronizados, que não sei porque carga d'água voltou toda a bagaça aqui. Agora sim, PPA e Construbeat e Countruck, Construeck, por que parece? Tá escrito Countruck, aí deu ruim aqui pra mim. É Country Beat, que delícia. Também rolou então a música de novela de hoje, a Dani Carlos, Coisas Que Eu Sei, que a gente curtiu por aqui juntinhos. Segue o Nossa Tarde até às 5.

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Agora são 3h32. Nossa tarde por aqui até as 5. Simone Simaria marcou presença na programação.

Cantor Beat partiu pro litoral. Essa música começa a ficar meio desatualizada, né? Já que tá entrando no período de inverno. Normalmente, quando se fala em litoral, você associa a calor, a praia. E praia rola com frio, né? Mas enfim, vai chegar o calor de novo e a música fica de novo, né? A mil por hora. Simone Simaria, Meu Violão e Nosso Cachorro, 3:39 agora.

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0: Agora são 3h43, daqui a pouquinho você acompanha aqui na 97.5. Trajetória 97. Agora tem Tiaguinho.
1: Ousadinho!

Bruninho e Davi, Jorge Mateus, Onde Nasce o Sol. Também teve Léo Bobinotti com Danilo e Davi, Número Chato. Thiaguinho, Ousadia e Alegria foi a primeira. 8 minutos faltando para as 4, já na sequência, Trajetória e Giro da Cultura, para você ficar bem informado.

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Mais da metade das casas no Brasil é sustentada por mães. Dados indicam que 52% dos lares têm as mães como principais responsáveis por manter as despesas e a renda familiar. O cenário mudou na relação ao registrado no censo de 2010. Naquele ano, 61% dos homens arcavam com a maior parte das despesas da casa. Mas essa configuração se inverteu ao longo do tempo. Além de sustentar a casa, muitas mulheres acumulam uma segunda jornada extensa. Elas cuidam da casa, dos filhos e de outros parentes e fazem mais do que o dobro do trabalho doméstico realizado pelos homens. Esse trabalho doméstico é de cuidado, em grande parte não remunerado, tem impacto econômico relevante. Se fosse contabilizado em salários e no PIB, esse volume de trabalho valeria quase 2 trilhões de reais. O peso desse valor é comparado ao tamanho do agronegócio brasileiro. O cenário inclui milhões de mulheres que criam e sustentam os filhos sozinhas. Quase metade de todas as mães do país tem filhos que moram apenas com elas. O total de mães solos no Brasil é estimado em 11 milhões. Elas concentram, ao mesmo tempo, a responsabilidade pela renda e pela

0: maior parte do trabalho de cuidado dentro de casa. 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
1: Nota de falecimento. O plano de famílias Univida da Funerária Bom Jesus comunica o falecimento da senhora Isaura Rodrigues Faria, ocorrido na madrugada de hoje, em União da Vitória, aos 94 anos de idade. Vó Isaura, como era conhecida, foi trasladada para São Mateus e a cerimônia de despedida está sendo realizada na capela da Igreja do Paiol da Barra Feia, no distrito de Fluviópolis. O sepultamento será amanhã, às 8 horas, no cemitério de Fluviópolis. Familiares enlutados antecipadamente agradecem a parentes e amigos que lá comparecerem. O plano de famílias Univida da Funerária Bom Jesus comunicou o falecimento da senhora Isaura Rodrigues Faria, ocorrido na madrugada de hoje, aos 94 anos de idade. Dona Isaura era conhecida como Vó Isaura.

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0: 4 em ponto. Boa tarde, uma ótima quinta-feira. É quinto, minha gente. Tudo bem?
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está no Trajetória de hoje é o Rádio Táxi, uma banda brasileira de rock formada nos anos 80, conhecida por grandes sucessos como Eva, Garota Dourada, Coisas de Casal, Dentro do Coração, composta inicialmente por ex-integrantes do Tutti Frutti, banda da Rita Lee, e Secos e Molhados. A banda marcou época com hits que uniam pop e rock, lançando álbuns clássicos entre 1982 e 1986. O Trajetória destacou 4 músicas que são as principais, as mais tocadas, as mais pedidas no rádio de todos os tempos. Então, bora nessa viagem no tempo com o Rádio

0: Trajetória 97 apresentou o Rádio Táxi. Bem, as músicas que tocaram foram das mais pedidas nas rádios, as mais batidas. Tivemos Eva, Você Se Esconde, a música Você Se Esconde foi trilha sonora da novela Roda de Fogo da Globo de 86. Também tivemos O Amor de Verão, que foi trilha sonora da novela Sol de Verão de 82. E Rádio Táxi, também uma das mais tocadas do grupo, com o rádio ligado. Trajetória volta amanhã às 4 horas.
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Nossa tarde no ar, agora são 4:21. 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Vamos dizer, Neto Cristiano?

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1: Concurso 3007 da Mega Sena pode pagar um prêmio de 60 milhões de reais para os acertadores. O sorteio ocorre nesta quinta-feira às 9 horas da noite. Aposta mínima para a Mega custa R$6 e pode ser realizada nas lotéricas ou pela internet até às 20 horas.
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1: Muito bem, vamos ao versão brasileira de hoje. Nós temos uma música muito famosa. Essa música é original de... Originalmente, né? Escrita em... Gravada originalmente em 1982. Teve uma versão muito famosa e foi do The Hollies, né? Tiveram várias versões gravadas depois dessa música, mas originalmente é The Hammond de 72, né? Aí teve outras bandas que gravaram, como The Hollies, que é a mais famosa, no ano de 74, mas a gente vai conferir hoje com a banda Brad, que também foi aí a, uma das intérpretes dessa música, dando aí a sua personalidade, digamos assim, né? Do Brad na época. E Chitãozinho e Chororó fez a versão brasileira em 1990 com É Assim Que Eu Te Amo.
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0: Chitãozinho Chororó, com versão brasileira, é assim que eu te amo, e a versão original, ou, não original, mas em inglês, né? O original, como eu falei, é de outro artista, que depois veio regravado por Hollis, teve o Brad, que tocamos aqui, na versão em inglês, The Air That I Breathe.
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2: O tempo passa por uma virada importante no centro-sul do Brasil a partir desta próxima sexta-feira, dia 15, com a chegada de novas frentes frias e o avanço de uma área de baixa pressão atmosférica e circulação de ventos médios da atmosfera, cerca de 5 quilômetros de altitude. A previsão é que a chuva retorne às regiões sudeste e centro-oeste, que estão secas há mais de 20 dias. Uma configuração considerada atípica para o mês de maio. Junto a isso, próxima semana deve ser marcada por forte aumento de umidade e uma massa de ar frio que avançará pelo sul do país e derrubará ainda mais as temperaturas.
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4: Quatorze minutos faltando para aí, 5, 13 já, 13 para aí, 5.
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4: 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E agora uma das músicas clássicas de Leandro e Leonardo.

9 minutos faltando para as 5, encerrando por aqui a nossa tarde que volta amanhã sexta-feira às 3 da tarde. Na sequência tem alternativa com o Roberto, que já está chegando por aqui, o Roberto das Neves, e fica com você até as 8 horas com muita música boa. Um excelente final de tarde para todo mundo. Aquele frio danado de ontem já dá lugar em um clima um pouco diferente, né? Com mais nuvens, mas enfim, com menos frio. Foi a semana gelada, né, gente? O sextou não será o amanhecer de sexta-feira, o sextou não será gelado, assim como quintou, o quartou, o terçou, enfim, que foi muito gelado. Gente, valeu, um grande abraço para todo mundo e até amanhã. Grande abraço.

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1: Casos de gripe sobem quase 100% no país e Paraná se prepara para o período crítico. Historicamente, o período de maio a julho é quando ocorre o maior número de síndromes gripais no Paraná. Mas a chegada antecipada da temporada da influenza no país já acende o alerta. Até abril deste ano, os casos de influenza no Brasil cresceram 95% em relação ao mesmo período de 2025. Segundo o Ministério da Saúde, até aquele mês foram registrados mais de 5,5 mil casos de síndrome respiratórias agudas graves por influenza e 352 mortes relacionadas à doença. Os idosos fazem parte do grupo de maior vulnerabilidade para hospitalização por causa de síndromes, junto de crianças e gestantes. A imunização é a principal barreira contra o agravamento das doenças respiratórias. Desde o início da campanha de vacinação contra a gripe, até o dia 10 de maio, foram aplicadas mais de 1,3 milhão de doses de imunizantes contra a influenza no Paraná, sendo mais de 760 mil em idosos com mais de 60 anos e 150 mil em crianças entre 6 meses e menores de 6 anos, principais faixas etárias suscetíveis ao agravamento da doença. O enfrentamento das síndromes gripais também exige a colaboração da sociedade, com medidas não farmacológicas. A CESA orienta a higienização frequente das mãos com água e sabão, ou álcool gel, 70%, além de cobrir o nariz e a boca ao tossir ou espirrar. A recomendação também inclui manter os ambientes bem ventilados, evitar aglomerações e não compartilhar objetos de uso pessoal. 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
1: Oi, boa tarde, quinta-feira, dia 14 de maio, estamos chegando aqui,

meus amor, como é que tá? 5:02 agora, depois do Elias, é tudo com a gente, eu sou o Roberto, belezinha? A gente fica juntos por aqui até as 8 da noite desta quinta-feira, hoje é no dia 14, quem tá de aniversário, parabéns, felicidades, bom demais você por aqui e claro, com a gente até as 8, com o nosso Terra Nativa e mais uma edição da música sertaneja, gaúcha e bandinha para você se divertir. Então fique à vontade com a gente por aqui.

Finalzão de tarde pra todo mundo, galera que gosta de acompanhar aqui o nosso Terra Nativa, tá só começando pra você, onde quer que você esteja ligado, curtindo aqui a nossa programação, feliz aí com a sua preferência e com a sua audiência. O Walter também já está na sintonia, tá na estrada aí, tá curtindo aqui o som da cultura, um abraço pra você, Walter, bom trabalho, me mandou ali, patrão mandou tocar a noite toda, então bora trabalhar! Grupo Reponte.

Pois é, Diego e Vitor Hugo, beijei a cura aqui no nosso final de tarde, hoje de quinta-feira, esperando por você, claro que tá sempre interagindo no Som da Cultura CFM 988042851. Uma excelente tarde de quinta-feira, pessoal dos bares, lanchonetes, você que tá trabalhando aí, tá acompanhando a nossa programação também, muito feliz aí com a sua sintonia. Até às 8, melhor da música passa por aqui para você.

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2: Nota de falecimento. O plano de famílias Univida da Funerária Bom Jesus comunica o falecimento da senhora Isaura Rodrigues Farias, ocorrido na madrugada de hoje em União da Vitória, aos 94 anos. Vó Isaura, como era conhecida, foi trasladada para São Mateus do Sul e a cerimônia de despedida está sendo na capela da Igreja do Paiol Barra Feia, distrito de Fluviópolis. O sepultamento será amanhã, às 8 horas da manhã, no cemitério de Fluviópolis. Familiares enlutados antecipadamente agradecem a parentes e amigos que lá comparecerem. O plano de famílias Univida, da funerária Bom Jesus, comunicou o falecimento da senhora Isaura Rodrigues Farias, ocorrido na madrugada de hoje, aos 94 anos. Dona Isaura era conhecida como Vó Isaura.
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2: Bom demais, 5h22, a gente vai invadindo o seu rádio.
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2: Então, um finalzão de tarde gostoso de quinta-feira.
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2: Deixa eu mandar um alôzão aqui, quem tá me ouvindo, tá acompanhando a nossa programação, é o Aguinaldo Cavaleiro, lá da Estiva, grande Aguinaldo, um abraço aí pra você, tá mandando pra Maria Lima, ali da Vila Verde, com amor, né? Olha, é o amor da vida dele. Tá certo, então, Aguinaldo, um abraço pra você, pra Maria Lima também. Continuem sempre com a gente aqui, viu? A Alana Tavares, ela tá curtindo a nossa programação. Deixa eu ver aqui, não, perdão, ela pediu com a Alana Tavares, é a Valéria Chincoviac, de Faxinal dos Rodrigues. Um abraço a todos aí de Faxinal dos Rodrigues também, sempre na audiência, curtindo aqui o nosso Terra Nativa.

Márcio Tavares, a primeira vez aqui no nosso Terra Nativa de hoje, de quinta-feira. Daqui a pouquinho, já é início de final de semana, né? Que é amanhã, sexta-feira, enfim, por aqui a gente continua, tem muita coisa boa pra

você. 19 graus a nossa temperatura. Probabilidade para chuva hoje é bem pouca, 10%, quase nada. Amanhã, sexta-feira, tem uma chuvinha leve acontecendo pela nossa região aqui de São Mateus do Sul. Portanto, vamos aguardar para ver se isso vai acontecer mesmo ou não. Sábado também tem chuva leve, já no domingo tá marcando chuva.

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0: lá então, dando sequência por aqui no nosso Terra Nativa. Deixa eu ver quem tá me ouvindo. Tá acompanhando a gente lá do Turvo de Baixo. Manda um abraço pra gente aqui, Roberto. É a Silmara Nunes. Oi, Silmara. Um alusão especial pra você, pra toda a sua família. Quem mais? A Dirce Prince, lá de Vitorinópolis, também tá acompanhando a nossa programação. A Maria, lá do Caetá. Beijo pra você, Maria. Agradeço a audiência e a preferência com a gente também. Deixa eu ver quem mais tá curtindo aqui. É, manda um áudio pra gente. É o Jackson. Fala aí, Jackson. Acho que é o Jackson, né? Vamos lá. Por que que não vai?
1: Opa! Opa! Aqui é o Jackson, da Chesky. Sou de São João do Triunfo, Oceano e Mexeiras. Estou escutando vocês no retorno pra casa. Toca aí uns modão bom pra nós.
0: Maravilha! Só fica curtindo então a gente aí, Jackson. Um abraço pra você, tudo de bom. A Geralda Líbio também tá na audiência. Oi, Geralda, tudo certinho? Um beijo pra você. Obrigado pela audiência. Deixa eu mandar um beijo também pro grande amor da minha vida, que é a minha menina, minha filha Isabela das Neves. Oi, Bebela, tudo bem? Beijo do papai aqui, também do Belezinha. Um abração aí também pro Pablo. Ô, Pablo, tudo bem? Como diz o pai dele, né? O Valmir, o Polaquinho. Um abração pra vocês aí.

Jackson e Comaceto, mundão moderno, aqui na nossa tarde de quinta-feira, hoje do dia 14. Um grande abraço aí pra todo mundo que tá sempre na audiência, acompanhando a programação, né? Você vê que esse tempinho, 5:16 agora, faltando para as 6, né? Tempinho já tá escuro aí fora, olha só que coisa, o outono que estamos vivendo, maravilha. Agradeço a preferência de vocês aí, daqui a pouquinho tem muito mais músicas pro seu rádio, né? Pra sua alegria, pro seu finalzão de

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que é muito melhor, bom demais. Deixa eu mandar um abraço aqui, quem tá acompanhando a nossa programação, Alessandro, tá na casa do amigo Alessandro, né? Deixa eu ver se colocou o nome aqui, tio Dema, ei, tio Dema, como é que tá? Tá dizendo aqui que vai estar na festa do

0: Palmito fazendo caipirinha. É domingo agora, lá em Palmito, e a Cultura CFM vai estar presente nessa grande festança lá. É, tio Dema, grande abraço aí, continue sempre com a gente também. Valeu, Alessandro, um abração pra vocês aí. Quem mais está na sintonia, tá ouvindo aqui a nossa programação, é o meu amigo Veiga. Como é que você tá, Veiga? Todos os dias, Roberto, sempre na audiência, e forte abraço, Deus abençoe você também, grande Veiga. A Zelinda Wojnarski, lá do Triunfo Centro, também tá curtindo a gente. Obrigado, Zelinda, um abraço aí pra você, bom finalzão de tarde, continue com a gente, tem mais.
1: Boa tarde. Está aqui na cidade de Ilha Comprida, litoral de São Paulo, litoral sul.
0: Opa!
1: Na onde? Na cultura, na melhor, né?
0: Isso é bom demais.
1: Na cultura sul. Ô, oh, meu parceiraço, manda música aí pra minha irmã Cristiane Iker, meu pai Arnaldo, pra minha mãe Vera. Um abração aí.
0: Esqueceu de alguém ou não? Tem mais gente?
1: Esquece do meu irmão Henrique, do meu sobrinho Heitor. Tamo com saudade desse povo aí, rapaz. Tamo aqui peleando. Forte abraço.
0: Tá certo. Um abração pra você também. Continue sempre com a gente. É o Cristiano, sempre na sintonia.

esse é o Ed Brito e Samuel, Romance Rosa aqui no nosso Terra Nativa, finalzão de tarde pra você. Eliane também tá na audiência com a gente. Oi, Eliane, como é que você tá? Tudo bem aí? Um bom fim de tarde pra você, pra toda a sua família. A gente agradece a preferência. Chico Amado e Xodó.

Chico Amado e Xodó, tem alguém no seu lugar. Tá na hora do Giro da Cultura por aqui, daqui a pouco tem mais músicas. Pra você que tá sempre acompanhando aqui a nossa programação, um abraço pra todo mundo. Felicidades pra você nessa quinta-feira, amanhã já é sexta, início de final.

0: de semana. Só coisa boa demais para você acompanhar e curtir com a gente aqui na nossa programação da Cultura. Se você gosta de informação, você pode também fazer uma visita ao nosso P97. Ali você fica bem informado. Mas agora tá na hora do Giro da Cultura com mais informações também. 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
1: 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O impacto do El Niño, padrão climático natural que influencia diretamente o clima global, está previsto para o segundo semestre. No Paraná, há previsão de impacto nas condições atmosféricas ao longo do inverno de 2026. O El Niño é o aquecimento das águas do Oceano Pacífico, o que favorece com que haja mais calor e umidade para formar tempestades na região equatorial. E isso altera as condições dos ventos. Como é um grande sistema climatológico, muda a circulação em vários pontos do globo. Na América do Sul, favorece o aumento no transporte da umidade e de calor da região amazônica para o sul do país. Historicamente, ocorre mais seca no norte do Brasil e mais chuvas no sul, explica Rinaldo Knaib, meteorologista do Sistema de Tecnologia e Monitoramento Ambiental do Paraná, Cimepar. Comparando os dados de previsão do El Niño com as anomalias mensais acompanhadas pelo Cimepar no Paraná, o inverno de 2026 vai registrar temperaturas mais amenas em comparação ao ano passado, com menos ondas e frio intenso. No segundo semestre deste ano, as chuvas serão mais intensas, entretanto irregulares e persistentes. A previsão indica que todas as regiões devem registrar chuva acima da média histórica, principalmente na metade sul do Paraná, que costuma ser mais afetada pelo fenômeno. 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
2: Olá então, salve, salve, meus amores. De volta por aqui com muito mais músicas pra você na sua quinta-feira. Uma noite que começou bonita, carregadinha.

0: A gente continua até às 8, Terra Nativa, belezinha? Eu sou o Roberto das Neves, a gente fica juntos.
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0: Olha, quem também tá na escuta com a gente aqui é o Wellington Stavisky, que tá com a esposa Josiane e também o filhão Gabriel. Obrigado, Wellington. Um abraço para você. A Ilze de Mafra também confirmando audiência. Boa noite para você. Nosso amigo Donaldo também, sempre na sintonia. Grande Donaldo, um abraço. Continua por aqui. Uma programação que tem a sua cara. A música não para.

agora 6h13, eles Justin, Sônia da Madrugada aqui na nossa programação do Terra Nativa. Te mandar um abraço aqui, meu amigo Daniel. Roberto, tamo curtindo você aqui, obrigado, meu amigo, tudo de bom pra você, continue sempre com a gente, acompanhando sempre, claro, Cultura. Agora tem Grupo Carisma.

o Carisma, 6h16 aqui no nosso Terra Nativa de quinta-feira. Grande abraço aí pra você, continue com a gente por aqui até às 8 da noite com a melhor música sertaneja, gaúcha, bandinhas, enfim, tudo isso preparado pra você que gosta de acompanhar nossa programação todos os dias durante a semana, de segunda a sexta-feira, nesse horário, pra você participar com a gente. Amanhã, sexta-feira, dia 15, amanhã a gente tem rodízio de carne e pizza pra você aqui na nossa programação do Terra Nativa. É só você ficar com a gente, participar também amanhã, sexta-feira, no seu início de final de semana, e quem sabe ganhar esse presentão aqui da cultura. Fica comigo por aqui, 6h16.

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só, coisa ali boa demais ter você com a gente por aqui. Então, deixa eu mandar um abraço aqui pro José Luiz e também a Rosa, né? Sempre na audiência com a gente. Obrigado pelo carinho de vocês. Uma ótima noite de quinta-feira. Por aqui tem muita coisa boa. Até às 8, o nosso Terra Nativa. Hoje é quinta-feira, depois tem o Décadas. Hoje ano 2000, pra você recordar e matar a saudade.

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0: E as 8, música sertaneja, gaúcha e bandinha pra você curtir. Te mandar um abraço aqui pro Luiz Carlos lá da Vila Proma. Tá sempre com a gente. Valeu, Luiz Carlos. Um abraço aí pra você. Continue com a gente acompanhando aqui a nossa programação. Deixa eu ver quem mais.
2: Oi, Roberto. Boa noite.
0: Boa noite.
2: Adoro, belezinha.
0: Ó, beleza.
2: Boa noite. Adoro você.
0: Obrigado. Um beijo pra você, Brenda. Também pra Juscelane acompanhando aqui a nossa programação. Deixa eu ver quem mais. O Almir Silveira lá da Vila Proma também tá nos acompanhando. Obrigado, Almir. Um abraço a você, a família toda. O Lenilson lá de Poços também tá na audiência com a gente, mandando pra esposa Paula e também pros filhos, o Arthur e a Ana Lu. Obrigado aí pelo carinho de vocês que tá sempre acompanhando aqui o nosso Terra Nativa. Feliz aí com carinho, com audiência. A música não para.
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0: Agora tem Cleiton e Romário, Zé Neto e Cristiano.

coisa, Sammy Rico, Zezé de Camargo, Estrada da Vida. Ótima noite aí pra você, continue com a gente por aqui com o nosso Terra Nativa de hoje de quinta-feira. Deixa eu mandar uma alusão aqui, quem tá me ouvindo também, tá acompanhando a gente, a Janete Fernandes no centro, tá tomando um chimarrão, curtindo a programação, obrigado Janete, um abraço aí pra você, uma excelente noite de quinta-feira, a música, claro, não para por aqui, você que gosta, fica com a gente.

A nossa programação do Terra Nativa desta quinta-feira. Pessoal que está passando aqui pela nossa cidade também, aí pela BR, um grande abraço para vocês. A trabalho, um bom trabalho, a passeio, um bom passeio devagar na estrada, que devagar se também chega, viu? E aonde alcança o nosso som aí, continue com a nossa companhia por aqui, com o nosso Terra Nativa, com muito mais músicas.

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3: Agora 6h48, nota de falecimento. O Plano de Famílias Univida da Funerária Bom Jesus comunica o falecimento da senhora Isaura Rodrigues Farias, ocorrido na madrugada de hoje em União da Vitória, aos 94 anos. Vó Isaura, como era conhecida, foi trasladada para São Mateus do Sul e a cerimônia de despedida está acontecendo na capela da Igreja do Paiol da Barra Feia, distrito de Fluviópolis. O sepultamento será amanhã às 8 horas no cemitério de Fluviópolis. Familiares enlutados antecipadamente agradecem a parentes e amigos que lá comparecerem. O Plano de Famílias Univida da Funerária Bom Jesus comunicou o falecimento da senhora Isaura Rodrigues Farias, ocorrido na madrugada de hoje, aos 94 anos. Dona Isaura era conhecida como Vó Isaura.

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3: O tempo passa por uma virada importante no centro-sul do Brasil a partir desta próxima sexta-feira, dia 15, com a chegada de novas frentes frias e o avanço de uma área de baixa pressão atmosférica e circulação de ventos médios da atmosfera, cerca de 5 quilômetros de altitude. A previsão é que a chuva retorne às regiões sudeste e centro-oeste, que estão secas há mais de 20 dias. Uma configuração considerada atípica para o mês de maio. Junto a isso, próxima semana deve ser marcada por forte aumento de umidade e uma massa de ar frio que avança.

0: passará pelo sul do país e derrubará ainda mais as temperaturas.
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0: gente continua com muito mais músicas na sua noite.
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0: E a música não para por aqui, te mandar um abraço nosso amigo Josney Borcatti, que chegou agora ali de Palmeira e tá acompanhando a nossa programação. Abraço, Josney Borcatti, você e toda a família, pessoal aí da Barra Bonita na audiência.
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0: Agora 8 para as 7.
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Cultura Sua FM, uma excelente noite para você, galera que gosta de acompanhar a nossa programação. Obrigado aí pela sua sintonia, onde quer que você esteja acompanhando a gente. Deixa eu mandar um abraço também pro Natanael lá em Canoinhas, está sempre na sintonia. Grande Natanael, um abraço aí para você, acompanhando aqui o nosso Terra Nativa de hoje, desta quinta-feira maravilhosa. Pessoal que tá sempre na audiência acompanhando, boa noite para você, uma excelente quinta-feira.

0: Fortaleza,
1: um Guilherme, aqui no nosso Terra Nativa de hoje, de quinta-feira. Você que gosta de acompanhar a nossa programação, agradeço a sua audiência. Tá na hora do Giro da Cultura, com informações para você também de toda São Mateus e região que acompanha a nossa programação música. Daqui a pouquinho tem mais.

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O governo federal vai criar uma espécie de subsídio para conter a alta dos combustíveis. A principal ação anunciada ontem será a criação de uma subvenção, espécie de subsídio pago pela União para reduzir o impacto do aumento da gasolina e do diesel sobre consumidores e empresas. A medida será implementada por meio de uma medida provisória a ser editada pelo presidente Lula. Segundo o governo, a ajuda poderá chegar a 89 centavos por litro de gasolina. No entanto, o ministro do Planejamento, Bruno Moretti, anunciou que, no caso da gasolina, o governo pretende subsidiar de 40 a 45 centavos por litro no momento. No caso do diesel, a subvenção

0: Invenção de 35 centavos entrará em vigor em junho, quando acabará a redução a zero dos tributos federais. Na prática, o governo vai devolver às refinarias e aos importadores parte dos tributos federais cobrados sobre os combustíveis, como PIS, COFINS e Contribuição de Intervenção no Domínio Econômico, CID. A ideia é impedir que toda a alta internacional do petróleo seja repassada aos postos e, consequentemente, aos consumidores. O governo atribui a pressão sobre os preços à disparada da cotação internacional do petróleo, agravada pela guerra no Oriente Médio. A preocupação aumentou após a Petrobras indicar que poderá reajustar o preço da gasolina nos próximos dias. A presidente da estatal, Magda Chambriard, afirmou que o aumento vai acontecer já já. O subsídio terá validade inicial de 2 meses, com possibilidade de prorrogação caso a crise internacional continue pressionando os preços. 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

0: cabine simples ou chassi cabine, esse tipo de veículo é muito usado para trabalho, principalmente por empresas e prestadores de serviço. A diferença é que ele vem só com a parte da frente do carro, sem caçamba pronta, permitindo que o dono adapte do jeito que quiser. Pode virar baú, carroceria ou até veículo refrigerado. É um modelo mais focado em carga e versatilidade do que conforto, ideal para quem precisa de ferramenta de trabalho de verdade.
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Boa noite de quinta, tá de aniversário hoje, felicidades. Aqui a música não para. Programa Terra na Chimba. Chitãozinho e Chororó.

som do Rick Renner, nós trupica, mas não cai, não é belezinha? Boa noite pra você, agradeço a sua audiência. Até às 8 por aqui com o nosso Terra Nativa, depois com décadas do ano 2000 pra você hoje de quinta-feira. Vale muito você ficar com a gente por aqui, só tem coisa boa.

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0: Ah, deixa eu ver quem mais tá na nossa companhia, acompanhando aqui, é a Alexia do Rosário, lá da Colônia Taquaral. Obrigado, Alexia, tudo de bom pra você. Diz que vai saborear uma pizza agora, olha só que gostoso. Quem mais? O Renato e a Leonora, lá do Costilhão dos Vitorianos, também tá na audiência com a gente. Obrigado, Renato, obrigado, Leonora. O Malon também tá na escuta, grande Malon. Um abraço especial a você aí. O William Santos também está na sintonia acompanhando aqui o nosso Terra Nativa. A música não para, inclusive está chegando agora. Essa música aqui, eu tenho que ser, quem tá apaixonado aí, quem tá sofrendo por amor, olha, agora o bicho vai pegar. 7:22.
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0: É o Eduardo Costa.

0: aqui na nossa programação 729. Uma excelente noite para você, uma boa quinta-feira, todo mundo ligado aqui na programação da Cultura. Aliás, quem tem cultura tem tudo. Um abraço também pro Jorge Farias, lá em Canoinha, sempre na audiência, acompanhando a nossa programação. Tudo de bom aí.
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1: 28 agora para as 8. 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

então, porque a noite continua, terra nativa. Alôzão aqui, pessoa que tá na audiência lá no Coxilhão, Santa Rosa, meu marido Lucas, minhas filhas a Bruna, Raíssa, Joyce, é a Vanessa, obrigado Vanessa, uma ótima noite pra vocês aí, continue sempre com a gente. Daniel Silva também tá sempre na sintonia com a esposa Daniele, família toda aí também, um abraço pra vocês, continue acompanhando aqui a nossa programação. Programa Terra Nativa. Agora tem Milionário José Rico.

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Estão faltando 13 para as 8. O Bruno Marrone, Coração de Pedra. Daqui a pouquinho mais, tem décadas, ano 2000, hoje de quinta-feira para você. Nessa noite, deixa eu ver como é que tá a temperatura de hoje. Nesse momento tá marcando aqui 17 graus a temperatura. Quer dizer, não tá tão frio. Ontem estava bem mais fria à noite, né? Hoje não está tanto assim. Ontem tinha caído bem, né? Ontem tava

não me engano, 13 graus ontem à noite. A hora que saí daqui tava bem fria a noite de quarta-feira. Bom, enfim, a gente continua por aqui já já com muito mais músicas para você que tá sempre ligado, acompanhando 98804-2851. Você participa com a gente, curte o melhor da música aqui.

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Atenção para a cotação do quilo vivo do cordeiro no mercado baiano, R$ 27, no mercado mato-grossense, R$ 14, no Paraná, R$ 14,95, em São Paulo, R$ 15,25, e o quilo do cordeiro vivo no Rio Grande do Sul ficou em R$ 13,08.

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Então, por aqui a música não para pra você, agora 7:08. 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Deixa eu mandar um abraço aí pro pessoal que tá na sintonia, Cláudia Charneski, também tá me vendo. Oi, Cláudia, tudo de bom pra você, obrigado pela audiência. Quem mais? Nosso amigo Jefferson Gadonski também tá na sintonia. É, bora tomar um bom vinho aí, né? Tamo junto com a esposa na sintonia. Obrigado, viu, Jefferson? A esposa Lu também, né? E todos que acompanham a nossa programação, tudo de bom pra vocês.

da sua FM, você ouviu Zezé de Camargo e Luciano, hoje eu topo que vier. Daqui a pouquinho tem décadas ano 2000 pra você matar saudades. A gente se fala amanhã, sexta-feira, a partir das 5 da tarde, belezinha? Com muito mais músicas pra você, inclusive amanhã tem rodízio de carne e pizza ali da churrascaria Suzina pra você que participar comigo. Beijo carinhoso pra todo mundo, obrigado pela sua preferência. Tchau, pessoal!

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Agência Nacional de Telecomunicações, Anatel, lançou um painel público com dados sobre os bloqueios administrativos aplicados contra TV boxes ilegais no país. A ferramenta está disponível no portal de dados da Anatel e reúne informações sobre os endereços de internet bloqueados para impedir o funcionamento desses dispositivos não homologados. O painel funciona basicamente como um repositório de dados abertos. Mostra quantos endereços de internet, URLs e IPs usados para autenticação dos aparelhos estão atualmente bloqueados, quantos já foram desbloqueados após 3 meses de restrição e quais permanecem sob monitoramento técnico. Segundo o órgão, o problema com TV boxes não homologados vai além da pirataria. Apurações técnicas da Anatel apontam que parte desses dispositivos chegam ao consumidor já com malwares instalados de fábrica, ou seja, o aparelho é entregue comprometido antes mesmo de ser ligado pela primeira vez. Um dos exemplos documentados é o Badbox 2.0, malware que opera em segundo plano e pode transformar o aparelho em um zumbi dentro de uma botnet.

0: botnet é basicamente uma rede de dispositivos infectados controlados remotamente por criminosos, usada para cometer fraudes, enviar spam em massa ou derrubar sites e serviços. O perigo não fica restrito ao próprio aparelho. Ao conectar uma TV box ilegal no roteador de casa, o usuário abre caminho para que malware se mova lateralmente pela rede Wi-Fi. Isso significa que celulares, computadores e outros dispositivos conectados na mesma rede podem ser comprometidos. As ameaças documentadas incluem captura de senhas bancárias e interceptação do tráfego de rede. O usuário, nesse cenário, não percebe que o aparelho está operando como uma ferramenta de ataque. 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

0: nada diferente pra você. Eu sou o Cleberson Daniel e é bom demais estar com você, fazer companhia pra gente viajar, recordar na programação aqui da Cultura Sul FM. Programa Décadas, cada dia uma década diferente, cada dia uma emoção diferente na sua noite aqui na 97.5. Sempre com muita emoção, com muita recordação e, claro, muita dedicação pra fazer pra você a melhor programação. O melhor da década de 2000, as músicas que vão fazer você relembrar, vão fazer você voltar, vão fazer você viajar. Cada dia uma década diferente. Hoje, quinta-feira, é noite de recordar os anos 2000. Sempre em duas partes a programação. O programa vai até as 9 horas da noite e depois às 10 nós voltamos com a segunda parte para trazer muito mais músicas para você curtir na Cultura Sul FM, a rádio que vai mais longe e tem mais de 1 milhão de ouvintes. Uma boa noite para você que tá no carro, para você que tá em casa, para você que tá no trabalho, para você que tá dando aquele rolê na cidade com seu carro e sempre levando a Cultura Sul FM de carona. Os amigos caminhoneiros passando pelos quatro cantos da região, seja bem-vindo, ouvindo pelo rádio, ouvindo pelo aplicativo, ouvindo onde você estiver. E se você não baixou o aplicativo ainda, baixe o aplicativo Cultura Sul FM, com um clique, você pode ouvir a rádio onde você estiver. Vamos começar então, pouca conversa, mais músicas para você curtir na melhor da região. Quem tem cultura, tem tudo. O Décadas está no ar.
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alucinante nas músicas dos anos 2000 nesta quinta-feira. Cada dia uma década diferente pra você. Como eu sempre falo, sempre anuncio, porque é bom demais esse programa. Merece cada dia uma década diferente. Na segunda-feira é os anos 60 e 70. Na terça-feira, anos

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tentando fazer o melhor para você, com as músicas para você viajar, para você recordar e sempre para você se emocionar. Esse é o programa Décadas, cada dia uma década diferente na sua noite aqui na Cultura Sul FM, sempre com muita empolgação, muita emoção e uma programação que é para tocar lá no seu coração. Boa noite para quem tá em casa, boa noite para quem tá dando aquele rolê na cidade, ouvindo a programação da Cultura Sul FM. Para você que tá em casa, para você que é caminhoneiro, para você que é caminhoneira, para você viajante, para você que tá passando pela região, para você que tá ouvindo pelo rádio, para você

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0: décadas para você curtir e relembrar, voltar no tempo e curtir os grandes sucessos que marcaram a sua vida, marcaram os grandes momentos da sua trajetória. Hoje é anos 2000 e a primeira parte do programa fica por aqui. Lembrando que 10 horas da noite, não esquece, após a Voz do Brasil, volta a segunda parte do Décadas para você continuar recordando e no tempo voltando. Tá bom? 10 horas tô de volta com muito mais músicas hoje noite de curtir os grandes sucessos da década de 2000. Até já.
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1: A Meta vai começar a liberar o modo privado de consulta à IA no WhatsApp, de modo que ninguém consegue ler o conteúdo, nem mesmo a empresa. O nome da funcionalidade é Conversa no Modo Anônimo da Meta IA. A companhia diz que é uma forma nova de ter conversas simplesmente anônimas. Ao abrir um chat anônimo, é iniciada uma sessão privada e temporária. Segundo a Meta, a troca de mensagens é processada em um ambiente seguro e que, por padrão, as conversas das pessoas não são gravadas e posteriormente desaparecem, dando ao usuário a possibilidade de pensar e explorar ideias sem ninguém olhar. O executivo do WhatsApp diz que a inteligência artificial tem controles para evitar mau uso. Questionado sobre quem consulta sobre problemas de saúde mental, ele mencionou que a plataforma tem guias de segurança e que o chatbot pode sugerir, por exemplo, que as pessoas contatem algum tipo de ajuda, busquem auxílio de um profissional ou simplesmente interrompam a interação, caso seja algo sensível. De acordo com a Meta, a funcionalidade chega para todas as pessoas nas próximas semanas e poderá ser acionada durante a interação com o chatbot. 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